0: bebês.
1: Os dados foram publicados esta semana pelo Ministério da Saúde.
0: Essas e outras vacinas presentes no esquema vacinal das gestantes ajudam a evitar internações e óbitos de mães e de seus bebês.
2: A vacina contra o vírus sincial respiratório, principal causador da bronquiolite, protege o bebê ainda durante a gestação até os primeiros meses de vida. É esse o período em que o risco de complicações respiratórias é maior. A obstetra Michele Egídio explica como funciona o mecanismo de imunização nessa fase da vida.
3: Vai passar anticorpos para a criança, mas não necessariamente ela vai conseguir impedir que a criança não tenha doença, mas vai impedir as formas mais graves, as que exigem internação. Então a criança já vai ter algum tipo de imunidade ao vírus, então vai ter uma doença um pouco mais leve do que normalmente ela teria se não tivesse, se a mãe não tivesse se vacinado.
2: Disponível na rede pública desde dezembro, a vacina contra a bronquiolite é indicada a partir da 28ª semana de gestação. Assim que completou o tempo necessário, a técnica de enfermagem Fernanda

0: publicados essa semana pelo Ministério da Saúde, a vacinação de gestantes no SUS levou à redução de 52% dos casos graves da doença entre bebês com menos de 6 meses. O calendário vacinal de gestantes contém ainda outros imunizantes, como destacou a diretora substituta do Departamento do Programa Nacional de Imunizações, Ana Catarina de Melo Araújo.
1: Nós temos a vacina DPTA, que é a vacina que protege para coqueluche. Ela deve ser realizada a partir da 20ª semana de gestação. A vacina hepatite B, que é uma vacina que nós fazemos desde a infância, mas existem ainda algumas gestantes que não receberam. Então é importante receber a vacina contra a influenza, que ela é anual, e a vacina também da COVID-19. Então são doenças que, quando acometem as grávidas, elas têm um comprometimento importante, levando à internação e óbito.
0: Caso a gestante tenha perdido alguma das doses no tempo recomendado ou tenha quaisquer outras dúvidas, basta procurar a unidade de saúde mais próxima de casa com a caderneta em mãos para verificar sua situação junto aos profissionais de saúde. Reportagem Natália Koslick.
2: E neste mês, a saúde bucal também está em pauta.
3: É o Júlio Neon, que alerta para os cuidados diários e prevenção de doenças bucais.
2: O Sistema Único de Saúde oferece atendimento básico e especializado.
4: O Júlio Neon chama a atenção para a importância dos cuidados com a saúde bucal e da prevenção de doenças. Entre as principais recomendações estão escovar os dentes com creme dental fluoretado pelo menos 3 vezes ao dia, usar fio dental diariamente, reduzir o consumo de alimentos com alto teor de açúcar, evitar o uso de produtos derivados do tabaco e moderar o consumo de bebidas alcoólicas. Também é indicado procurar atendimento odontológico sempre que houver sinais, como dor persistente, feridas na boca que não cicatrizam, sangramento nas gengivas ou dificuldade para mastigar. Pessoas que utilizam próteses dentárias devem manter a higienização adequada e realizar acompanhamento periódico. Quem precisar de atendimento odontológico pelo SUS deve procurar a unidade básica de saúde mais próxima de casa. Quando necessário, o paciente será encaminhado para atendimento especializado, conforme a organização da rede de saúde do município. Graziela Mendonça para a Voz do Brasil.
3: Você já ouviu falar em soroterapia? A técnica consiste na aplicação de vitaminas e outras substâncias diretamente na veia de pessoas saudáveis.
2: E é usada em casos de desidratação ou em casos em que a pessoa não consegue receber nutrientes pela alimentação.
3: Mas tem gente buscando tratamento para aumentar energia e até rejuvenescimento.
2: Cuidado com essas promessas milagrosas de detox ou imunidade instantânea que aparecem na internet.
3: A Anvisa alerta: nenhuma evidência científica comprova esses benefícios.
5: A Agência Nacional de Vigilância Sanitária, Anvisa, alerta que a soroterapia não substitui tratamentos médicos nem oferece benefícios comprovados para aumentar a imunidade, rejuvenescer, promover desintoxicação ou melhorar o bem-estar de pessoas saudáveis. O procedimento só deve ser realizado em casos com indicação clínica e sob orientação de profissional habilitado. A soroterapia consiste na aplicação de vitaminas, nutrientes e outras substâncias diretamente na veia. Segundo a Anvisa, esse tipo de tratamento é indicado apenas em situações específicas, como pacientes desidratados, internados ou que não conseguem receber nutrientes pela alimentação. A agência também chama a atenção para os riscos do excesso de vitaminas, que pode provocar náuseas, vômitos, dores de cabeça e alterações no funcionamento do fígado e dos rins. A Anvisa esclarece que não existe cosmético injetável. Produtos aplicados por injeção devem ser aprovados como medicamentos ou dispositivos médicos. Claudimário Carvalho, para a Voz do Brasil.
2: A Previdência Social vai realizar atendimentos em todo o país nesse fim de semana.
3: O serviço será destinado à realização de perícias médicas e avaliações sociais, etapas obrigatórias para concessão de benefícios.
2: Ao todo, são 20.900 vagas em todo o país.
3: Para ser atendido, o cidadão precisa agendar pelo site ou aplicativo Meu INSS ou por ligação para a Central 135.
2: Mais informações em gov.br/INSS.
3: Vamos falar agora de um dos serviços do INSS, a prova de vida.
2: Ela é feita de forma automática por meio de informações das bases governamentais.
3: Mas os beneficiários que não foram identificados estão sendo informados por meio de mensagens de WhatsApp enviadas diretamente.

0: justamente pelo governo federal, que precisam fazer a comprovação de vida.
1: E um aviso importante: o Instituto não envia mensagens solicitando CPF, telefone, reconhecimento facial ou qualquer outro dado pessoal para a realização da prova de vida.
2: A prova de vida do INSS é um procedimento para confirmar que o beneficiário de aposentadoria, pensão ou outro benefício continua vivo. Com isso, são evitados pagamentos indevidos. Hoje em dia, a prova de vida é feita de forma automática, cruzando a base de dados. Mas se o beneficiário não for identificado nesse cruzamento, ele é avisado que deve fazer a prova de vida por meio de mensagem de WhatsApp. A autenticidade da informação é garantida por um selo azul de conta verificada. O banco que paga o benefício também envia notificação pelo aplicativo ou pelo extrato bancário. Mas é preciso ter atenção. A mensagem enviada apenas comunica da necessidade da realização da comprovação de vida. Não são enviados links, nem são solicitados dados como CPF ou endereço. Como ressalta a presidente do Instituto Nacional do Seguro Social, INSS, Ana Cristina Silveira.
3: O INSS não liga, não envia servidores à casa dos beneficiários e nunca solicita dados pessoais, senhas ou qualquer tipo de pagamento para realizar a prova de vida. O Instituto também não pede CPF, endereço, dados bancários, nem envia links para atualização cadastral.
2: Para fazer a prova de vida, basta comparecer à agência bancária onde recebe o benefício, levando um documento oficial com foto. Não é preciso ir numa agência do INSS. Em caso de dúvida, procure os canais oficiais no telefone 135 ou pelo site meu.inss.gov.br. Reportagem Márcia Fernandes.
0: Começou hoje o pagamento do sexto lote do abono salarial.
1: Saiba quem tem direito e como consultar o benefício.
4: Cerca de 4,3 milhões de trabalhadores podem receber, a partir desta quarta-feira, 15 de julho, o sexto lote do abono salarial referente ao ano base de 2024. O valor do benefício varia de R$ 136 a R$ 1.621, de acordo com o número de meses trabalhados com a carteira assinada em 2024. Tem direito ao abono quem está inscrito no PIS/PASEP há pelo menos 5 anos, recebeu remuneração média de até R$ 2.766 por mês em 2024, trabalhou com carteira assinada por no mínimo 30 dias no ano base e teve os dados corretamente informados pelo empregador no E-Social. Os trabalhadores podem consultar se têm direito ao benefício, o valor e a forma de pagamento através da carteira de trabalho digital ou no portal gov.br. O valor ficará disponível para saque até 30 de dezembro de 2026. Por decisão judicial, trabalhadores dos municípios mineiros de Juiz de Fora, Ubá e Matias Barbosa também recebem o benefício nesta quarta-feira. Em caso de dúvidas, o atendimento pode ser feito pelo telefone 158, nas Superintendências Regionais do Trabalho e Emprego ou pelos canais oficiais do Ministério do Trabalho e Emprego. Thaís de Araújo, para a Voz do Brasil.
0: O setor de serviços atingiu 1,9% de janeiro a maio deste ano, frente a igual período do ano passado.
1: É o que mostram dados divulgados hoje pelo IBGE.
5: Esse indicador mostra o ritmo de atividades no dia a dia do país, como serviços de transporte, tecnologia, restaurantes e hotéis. Na comparação com maio do ano passado, o crescimento foi de 0,4%. No acumulado de janeiro a maio, na comparação com o mesmo período do ano passado, o resultado mostra um avanço de 1,9%. Nesse mesmo indicador, acumulado de janeiro a maio, o destaque positivo ficou com o setor de informação e comunicação, que subiu 6,2%. Já o acumulado nos últimos 12 meses ficou em 2,6%. E na comparação direta de maio com o mês anterior, o segmento de tecnologia não teve variações, mas outras atividades conseguiram crescer e ajudaram a assegurar o ritmo do setor, como detalha o gerente da pesquisa mensal de serviços, Rodrigo Lobo.
6: No campo positivo, os profissionais administrativos e complementares lideraram os ganhos, impulsionados pela parte de agenciamento de espaços de publicidade, serviços de engenharia e locação de automóveis. O segundo impacto positivo em termos setoriais ficou com os serviços prestados às famílias, que avançaram 0,2%, impulsionado pela parte de restaurantes.
5: O volume de serviços no Brasil recuou 0,4% em maio, após ter registrado alta de 1,1% em abril. Reportagem Luciana Colares de Holanda.
0: A projeção de crescimento da economia brasileira para este ano se manteve em 2,3%, segundo o novo boletim macrofiscal apresentado hoje pelo Ministério da Fazenda.
1: Dentre os fatores externos que devem contribuir para a projeção estão a retomada dos conflitos entre Estados Unidos e Irã e a instabilidade dos preços do petróleo e a possibilidade de novas pressões sobre a inflação global.
0: A equipe econômica também revisou a expectativa para a inflação deste ano.
1: A estimativa passou de 4,35% para 5,1% em 2026, enquanto a projeção para 2027 foi ajustada de 3,5% para 3,6%.
0: De acordo com o boletim, a principal pressão continua vindo da alta dos alimentos e do setor de serviços.
1: A secretária de Política Econômica, Débora Freire, destaca como a instabilidade no mercado externo impacta a atividade econômica brasileira.
7: Basicamente, continuamos no cenário de desafio global da crise do petróleo, que tem gerado aí impactos generalizados sobre inflação e crescimento. Para o cenário de PIB, estamos mantendo a projeção de crescimento em 2,3%.
0: Estão abertos até amanhã editais da Conab para aquisição de alimentos destinados à população em situação de insegurança alimentar e nutricional.
1: São produtos como açúcar, arroz, café, carne bovina, feijão, fubá, óleo e farinha.
0: Ao todo, serão adquiridas mais de 800 toneladas de alimentos.
1: Esse volume será disposto em cestas, para então ser entregue à população, como explica Ana Rita da Costa Pinto, superintendente de abastecimento social da Companhia Nacional de Abastecimento.
8: Por meio desses editais, a Conab vai receber propostas de organizações da agricultura familiar que tenham interesse em fornecer esses alimentos. Com o recebimento dessas propostas, será possível montar mais de 37 mil cestas de alimentos nas unidades armazenadoras da Conab em Mato Grosso, Mato Grosso do Sul, Rio Grande do Sul, Santa Catarina e Paraná. E também vamos conseguir adquirir cestas já montadas, mais de 21 mil cestas já montadas.
0: As compras serão executadas pela plataforma Contrata Mais Brasil, com resultado previsto ainda para este mês.
1: A portaria que regulamenta a publicidade das casas de apostas online, as bets, entra em vigor no próximo dia 17.
0: Entre as mudanças está a proibição de utilizar estratégias ou análises sobre eventos esportivos para induzir a realização de apostas.
1: Também está vedada qualquer divulgação direcionada a crianças e adolescentes.
0: A fiscalização será feita pela Secretaria Nacional do Consumidor, do Ministério da Justiça e Segurança Pública.
9: A portaria conjunta dos Ministérios da Fazenda e Justiça e Segurança Pública é voltada para os agentes operadores de apostas de cota fixa, ou seja, as casas de aposta online, as chamadas bets. A norma estabelece que a publicidade das bets, autorizadas a funcionar no país, deve seguir os princípios do jogo responsável. Ficam proibidas a divulgação de prognósticos e a exibição de apostas premiadas que sugiram a obtenção de lucro fácil, bem como uma apresentação da aposta como suposta fonte de renda, como esclarece o secretário nacional de direitos digitais, Vitor Oliveira Fernandes.
10: A partir de agora fica claro que são proibidas veiculações publicitárias que induzam os consumidores a apostarem, que emitam palpites técnicos, como se o ato de aposta fosse uma ciência ou se houvesse algum tipo de estratégia por trás do ato de apostar. Além disso, também fica vedado qualquer tipo de publicidade direcionada ao público de crianças e adolescentes que não podem ter acesso a esses produtos, já que apostas de cota fixas no Brasil são proibidas, terminantemente proibidas para menores menores de idade.
9: Antes da publicação de qualquer anúncio, as plataformas de internet deverão verificar se a empresa de aposta é autorizada a funcionar no país. O secretário nacional do consumidor, Ricardo Morishita, afirma que a portaria traz segurança jurídica a todos.
11: É importante porque torna claro aquilo que é ilegal, como a gente pode combatê-la e também a publicidade abusiva e a prática abusiva. É uma forma tanto da gente comunicar melhor, mas ao mesmo tempo trazer mais segurança jurídica.
9: Entre as principais regras da portaria publicada no último dia 10 está a divulgação de advertências ao apostador sobre os riscos de apostas online. As penalidades para as bets que descumprirem as regras incluem multa de até 20% do faturamento da operadora, suspensão das atividades por 180 dias e, em casos de reincidência, a cassação definitiva da licença para operar no Brasil. Reportagem Nazi Brum.
1: Restauração ecológica e produtiva da bacia do Rio Doce em Minas Gerais.
0: Estão abertas até 31 de agosto as inscrições para a seleção de projetos de recuperação ambiental na região, após os danos causados pelo rompimento da barragem do Fundão.
1: Os investimentos são do Banco Nacional de Desenvolvimento Econômico e Social, o BNDES, em parceria com o Ministério do Meio Ambiente e Mudança do Clima.
12: O edital Restaura Rio Doce está recebendo propostas até o fim de agosto. Conduzido pelo BNDES, o Banco Nacional de Desenvolvimento Econômico e Social, em parceria com o Ministério do Meio Ambiente e Mudança do Clima, o edital vai selecionar instituições para executar e coordenar projetos de restauração ecológica e produtiva em 12.500 hectares na região da bacia do Rio Doce. O objetivo é reparar e compensar danos causados pelo rompimento da barragem de Fundão ocorrido em 2015 em Mariana, Minas Gerais. Serão destinados ao edital 618 milhões e 750 mil reais do Fundo Rio Doce. O gerente institucional do Fundo Rio Doce no BNDES, Guilherme Tinoco, detalha as ações que deverão ser desenvolvidas pelas instituições selecionadas de acordo com o edital.
13: Ele prevê a implementação de ações integradas de restauração ecológica e produtiva, associadas à recuperação de áreas degradadas, à conservação do solo e da água e ao fortalecimento da cadeia produtiva da restauração na bacia do Rio Doce. A restauração ecológica deverá ser realizada através da recomposição da vegetação nativa. Já a restauração produtiva deve se dar por meio de sistemas sustentáveis que conciliem geração de renda e conservação ambiental.
12: As propostas para o edital Restaura Rio Doce devem ser apresentadas até o dia 31 de agosto. Mais informações estão disponíveis no site bnds.gov.br/Restaura Rio Doce. Reportagem André de Barros Lima.
0: Jovens de 16 a 29 anos têm até o dia 20 de julho para se inscrever na plataforma Juventude Solidária.
1: A iniciativa oferece vagas de voluntariado em projetos sociais de diversas áreas e, em alguns casos, prevê apoio financeiro aos participantes.
14: Jovens com idades entre 16 e 29 anos interessados em atuar como voluntários em projetos sociais, fiquem atentos. As inscrições para a plataforma Juventude Solidária estão abertas até o dia 20 de julho. A iniciativa incentiva o trabalho voluntário em projetos que beneficiam comunidades de todo o país, especialmente em regiões mais vulneráveis. As vagas são em áreas como educação, cultura, esporte, saúde, assistência social, segurança alimentar e meio ambiente.

0: As vagas são em áreas como educação, cultura, esporte, saúde, assistência social, segurança alimentar e meio ambiente. Dependendo da vaga e do perfil do participante, pode haver apoio financeiro conforme as regras do edital. Quem fala sobre a ação é a secretária nacional de juventude, Vitória Genuíno.
1: A gente selecionou 1000 projetos por todo o país e você pode ter a oportunidade de se engajar numa ação social que está acontecendo no território. E os temas são diversos: saúde, comunicação, tecnologia, cultura, direito à cidade. A oportunidade de você se engajar numa ação e, se tiver uma ideia jovem, pode receber uma ajuda de custo de R$300 durante 6 meses, que é o período do edital. E também todo mundo recebe um certificado de participação que vai te ajudar aí no seu currículo, na sua vida profissional.
0: Para participar, basta acessar o portal Brasil Participativo, entrar na página da plataforma Juventude Solidária e preencher o formulário de inscrição. Jovens de 16 e 17 anos precisam de autorização do responsável legal. Reportagem Luciana Vasconcelos.
2: Atenção, estudantes que participaram do processo seletivo do programa Universidade para Todos, o ProUni.
3: Já está disponível a lista de pré-selecionados na primeira chamada para o segundo semestre de 2026.
2: Os estudantes aprovados devem apresentar documentação diretamente na faculdade escolhida.
3: Nesta chamada, o ProUni ofertou mais de 471 mil bolsas de estudos, cerca de 220 mil bolsas integrais e mais de 251 mil parciais.
2: O resultado pode ser consultado no portal de acesso único ao ensino superior.
3: O prazo para comprovar as informações da inscrição começa hoje e vai até o dia 24 desse mês.
2: E essas foram as notícias do governo federal.
3: Uma realização da Secretaria de Comunicação Social da Presidência da República.
2: Com produção da empresa Brasil de Comunicação.
3: Fique agora com o Minuto do TCU. Em seguida, as notícias do Poder Judiciário e do Congresso Nacional. Boa noite.
2: Boa noite para você e até amanhã.
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5: 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Você vai ouvir agora notícias do Poder Judiciário.
7: Presidente do STF recebe ministro da Fazenda para tratar de regulamentação das PETs.
8: STJ afasta uso capião familiar sobre parte de imóvel com área total superior a 250 metros quadrados.
7: TSS reúne com empresas de pesquisas eleitorais para discutir aprimoramentos para 2026.
8: Boa noite, eu sou o Arthur Filho.
7: E eu sou Walter Lima.
8: Nesta quarta-feira, o presidente do Supremo Tribunal Federal, ministro Edson Fachin, recebeu na sede da corte o ministro da Fazenda.
7: A reunião foi uma articulação institucional para combater a lavagem de dinheiro e o avanço de facções criminosas no mercado de apostas eletrônicas clandestinas. Pablo Lemos.
9: No encontro, o ministro da Fazenda, Dário Durigan, apresentou as ações do governo para a regulamentação do setor. O presidente do Supremo Tribunal Federal, ministro Edson Fachin, reforçou a preocupação do judiciário com o mercado de apostas eletrônicas clandestinas e ressaltou algumas decisões do STF sobre o tema.
10: Decisões importantes já foram proferidas na ambiência cautelar, inclusive de proteção de benefícios sociais e proteção de pessoas vulneráveis, especialmente no tocante a mecanismos de publicidade para proteger crianças e adolescentes, bem assim os consumidores e, obviamente, os apostadores.
9: O encontro entre o presidente da Suprema Corte e o ministro da Fazenda antecede o julgamento no segundo semestre de

0: alegações que questionam especificamente a validade da lei das BES.
1: Para o Superior Tribunal de Justiça, o usucapião familiar não pode ser reconhecida quando o imóvel urbano possui área total superior a 250 metros quadrados, mesmo que o pedido seja apenas sobre parte do bem.
2: A usucapião é a aquisição da propriedade de um bem móvel ou imóvel em razão do uso por determinado prazo, sem oposição do dono e de outras condições legais. Fátima Uchoa.
3: Em divórcio litigioso compartilha de bens, uma mulher alegou exercer posse exclusiva sobre 250 metros quadrados do imóvel que habitava, embora a área total fosse maior. O Tribunal de Justiça de Minas Gerais negou o pedido. A quarta turma do STJ manteve a negativa, considerando que o limite previsto no Código Civil de no máximo 250 metros quadrados é requisito objetivo a usucapião e deve considerar a metragem total do imóvel. O relator foi o ministro Antônio Carlos Ferreira.
1: O presidente do Tribunal Superior Eleitoral, ministro Cássio Nunes Marques, se reuniu com representantes de 16 empresas de pesquisas eleitorais.
2: O encontro teve como objetivo debater regras para registros e pesquisas nas eleições. Lidiane Reis.
4: O ministro Cássio Nunes ressaltou que a reunião buscou ampliar a transparência, a segurança jurídica e a confiança pública nesse importante instrumento da democracia.
5: Pretende-se, na realidade, o fortalecimento de um ambiente permanente de cooperação, no qual seja possível compartilhar experiências, esclarecer aspectos técnicos e identificar oportunidades de aperfeiçoamento que contribuam para a ampliação da confiança pública, assegurando, ao mesmo tempo, maior segurança jurídica às entidades e às empresas de pesquisa.
4: Agora, as empresas poderão enviar propostas de melhorias referentes às pesquisas eleitorais ao Tribunal Superior Eleitoral até a próxima sexta-feira, dia 17 de julho.
1: Tribunal Superior do Trabalho mantém indenização a trabalhador que teve dados de ação divulgados na intranet da empresa.
2: A exposição foi considerada discriminatória. Marla Lacerda.
6: O trabalhador teve o nome, o número do processo e o valor da ação trabalhista divulgados na rede interna da empresa onde ele ainda trabalhava. Para a terceira turma do TST, a divulgação extrapolou a finalidade administrativa, violou a privacidade do empregado e o expôs a constrangimentos e retaliações no ambiente de trabalho. Diante disso, o colegiado manteve a condenação ao pagamento de R$5.000 por danos morais.
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1: A você, uma boa noite.
2: E até amanhã.

0: Machado. Eu sou Paula Groba.
1: Eu sou Humberto Pinheiro.
0: E estes são os destaques de hoje do Jornal do Senado, que começa agora.
1: Senado endurece penas para crimes contra profissionais da saúde e da educação.
0: Aprovado o uso de emendas para atendimento pré-hospitalar dos bombeiros.
1: Avança projeto que aumenta a pena para o chamado estelionato amoroso.
0: Boa noite.
1: Boa noite.
0: Quem agredir ou ameaçar professores e profissionais da saúde no exercício da função poderá receber penas mais severas.
1: O Senado aprovou um projeto que endurece a legislação para crimes como lesão corporal, desacato, ameaça e homicídio. Repórter Pedro Pincer.
2: O plenário aprovou o projeto da Câmara dos Deputados que aumenta as penas do crime de homicídio praticados contra profissionais da saúde e da educação no exercício de suas funções. O texto também classifica como hediondo o homicídio e a lesão corporal de natureza grave ou seguida de morte praticados contra profissionais da saúde. O projeto ainda amplia as penas para crimes como lesão corporal, ameaça, incitação ao crime, desacato e outros delitos quando praticados contra profissionais dessas áreas. O relator, senador Dr. Irã do Progressistas de Roraima, defendeu o aumento das penas como forma de proteção à integridade dos trabalhadores.
3: Eles terminam recebendo toda essa carga, às vezes de incompreensão, às vezes de agonia das pessoas quando procuram atendimento no Sistema Único de Saúde, e muitas vezes, por sobrecarga de trabalho, essas pessoas são submetidas a esse tipo de constrangimento.
2: Como foi alterado no Senado, o texto voltará à Câmara dos Deputados para a nova análise.
0: Avançou no Senado o projeto que endurece a punição para adultos que utilizam crianças e adolescentes na prática de crimes.
1: A proposta inclui no Código Penal uma nova circunstância agravante para aumentar a pena de quem explora menores na ação criminosa. Repórter Bruno Lourenço.
4: O projeto altera o artigo 62 do Código Penal para estabelecer que a pena de um crime será agravada sempre que o agente cometer a infração com a participação de um menor de 18 anos. A medida, explicou o relator, senador Wilder Moraes, do PL de Goiás, visa combater uma prática recorrente de organizações criminosas e delinquentes adultos que aproveitam a inimputabilidade penal e recrutam adolescentes para execução de roubos ou transporte de drogas e armas.
5: Ao estabelecer uma penalidade mais severa para aqueles que se valem de menores em suas ações criminosas, o Estado envia uma mensagem clara: explorar a vulnerabilidade jurídica e social de adolescente não serão tolerados. Esses agravantes funcionariam não apenas como punição, mas também como medida preventiva, desincentivar adultos e envolverem jovens em atividades ilícitas.
4: A proposta seguiu para a Comissão de Constituição e Justiça.
0: Senadores da Comissão de Direitos Humanos aprovaram também o aumento da pena para quem comete estelionato contra mulheres em relacionamento afetivo.
1: A proposta ainda inclui golpes amorosos pela internet. Repórter Patrícia Oliveira.
6: A pena do crime de estelionato, que é de 1 a 5 anos de reclusão e multa, poderá ser aumentada de 1/3 até o dobro quando o golpe for praticado contra mulher em contexto de violência doméstica e familiar ou de relação íntima de afeto. A proposta da senadora Damaris Alves, do Republicanos do Distrito Federal, aprovada na Comissão de Direitos Humanos, busca combater o chamado estelionato amoroso, quando o golpista conquista a confiança da vítima ou simula um relacionamento para conseguir dinheiro, bens ou outras vantagens financeiras. A regra também vale para relacionamentos mantidos exclusivamente pela internet, em redes sociais, aplicativos ou outros meios digitais. O projeto recebeu parecer favorável do relator, senador Hermes Klan, do PL de Santa Catarina.
7: O estelionato sentimental é uma violência que vai muito além do prejuízo financeiro. Ele destrói a confiança, a dignidade e a segurança emocional das vítimas, especialmente das mulheres.
6: O relator também substituiu a expressão relação amorosa por relação íntima de afeto, termo já adotado pela Lei Maria da Penha. A proposta segue para a Comissão de Constituição e Justiça.
0: E aplicativos de relacionamento podem passar a ser obrigados a informar sobre doenças sexualmente transmissíveis.
1: É o que determina um projeto aprovado hoje pela Comissão de Ciência e Tecnologia. A reportagem é de Márcio Maturana.
8: Informações sobre doenças sexualmente transmissíveis deverão ser claras, objetivas e didáticas em todos os aplicativos e plataformas de relacionamento, segundo o projeto aprovado pela Comissão de Ciência e Tecnologia, que segue para a votação final na Comissão de Assuntos Sociais. Será uma conscientização sobre sintomas, riscos à saúde, formas de transmissão, medidas de prevenção e possibilidades de tratamento, como informou o senador Esperidião Amin, do PP de Santa Catarina.
9: A plataforma digital, a internet, passou a ser um instrumento de intermediação de, digamos, de troca de mensagens afetivas, e daí há um passo seguinte de um relacionamento mais íntimo. Portanto, essa medida preventiva vem socorrer a sociedade num momento em que este meio de intermediação passa a ser mais popular.
8: Amin leu o relatório do senador Everton, do PDT do Maranhão, que incluiu 4 emendas ao projeto apresentado pelo senador Fabiano Contarato, do PT do Espírito Santo. Uma das emendas busca evitar um excesso de notificações que possam reduzir a efetividade da medida. Outra impede que os avisos possam ser bloqueados nas configurações das plataformas. A terceira emenda substitui a expressão sites e aplicativos de relacionamento pela denominação aplicações de internet destinadas à intermediação de relacionamentos ou de encontros. E a quarta emenda obriga as plataformas a divulgarem relatórios periódicos sobre alcance, engajamento e efetividade dos avisos, sempre preservando os dados pessoais dos usuários.
0: O Senado aprovou um projeto que prorroga a autorização para que recursos do FGTS sejam aplicados em linhas de crédito específicas.
1: A medida poderá ser aplicada a entidades hospitalares, filantrópicas e a instituições sem fins lucrativos atuantes no âmbito do SUS. Repórter Douglas Castilho.
10: Implementada em 2019, essa política viabilizou até o ano de 2022 um total de R$3 bilhões a cerca de 140 hospitais filantrópicos. Os recursos são usados para que essas instituições substituam suas dívidas mais caras e imediatas por crédito a ser pago no longo prazo com juros menores. Médico, relator da proposta, senador Nelsinho Trade, do PSD de Mato Grosso do Sul, defendeu a medida, relembrando sua atuação na Santa Casa de seu estado.
11: Lá no meu estado, a Santa Casa é a quarta maior do Brasil. Eu trabalhei 17 anos lá e eu posso ver dia após dia a dificuldade daquele hospital e manter o bom atendimento.
10: O projeto também alcança as instituições sem fins lucrativos que atuem no atendimento de pessoas com deficiência. Pelo texto que segue para a sanção presidencial, fica suspensa a cobrança de eventual tributo de instituição filantrópica suspeita de não cumprir os requisitos de imunidade até decisão final de processo administrativo instaurado para esse fim, independentemente da data de ocorrência do fato gerador.
0: E o atendimento pré-hospitalar feito pelos corpos de bombeiros militares poderá receber mais recursos. O Senado aprovou um projeto que autoriza o uso de emendas parlamentares para financiar esse tipo de serviço nas ações públicas de saúde.
1: Com a mudança, estados e municípios poderão destinar verbas para a compra de ambulâncias, equipamentos, materiais e para a estruturação do atendimento prestado pelos bombeiros em situações de urgência e emergência. A legislação exige que pelo menos metade das emendas individuais sejam para a saúde. Pelo texto, apenas despesas que cumprirem requisitos a serem definidos pelo Ministério da Saúde poderão receber recursos de emendas. A indicação de emendas direcionadas ao Corpo de Bombeiros será facultada ao parlamentar. O texto base aprovado teve 65 votos a favor e 2 contrários. Edição de Paulo Groba e trabalhos técnicos de Eliseu Caires, o Jornal do Senado fica por aqui. Acompanhe agora as notícias da Câmara dos Deputados. Boa noite.
0: Boa noite e até amanhã.
12: 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Câmara dos Deputados.
13: Câmara limita a possibilidade de recurso do Superior Tribunal de Justiça.
14: Audiência pública reafirma a defesa do limite de 20 anos para patentes.
13: Deputados divergem sobre votação do projeto que combate a misoginia.
14: Boa noite. Sargento Gonçalves, do PL do Rio Grande do Norte, critica o projeto sobre misoginia. O congressista acredita que o texto pode abrir margem para criminalizar manifestações públicas de fé e interpretações de textos religiosos.
13: Sargento Gonçalves argumenta que o país deveria concentrar esforços no combate ao crime organizado e aos crimes contra as mulheres. Para ele, o projeto não contribui para a proteção feminina e pode restringir o direito de cidadãos expressarem suas convicções religiosas.
14: Nicolas Ferreira, do PL de Minas Gerais, diverge do projeto que tipifica crimes relacionados à misoginia. O deputado acredita que a proposta pode restringir a liberdade de expressão ao criminalizar críticas e manifestações de opinião.
13: Nicolas Ferreira também associa o projeto a uma tentativa de censura. Na avaliação do deputado, o Congresso deveria priorizar medidas de combate a crimes como estupro, pedofilia e violência praticada por organizações criminosas.
14: Júlia Zanatta, do PL de Santa Catarina, declara que vai votar contra o projeto que tipifica o crime de misoginia. Segundo a deputada, a proposta pode restringir a liberdade de expressão e ser utilizada para limitar críticas a agentes públicos.
13: Júlia Zanatta também reprova o governo federal por, segundo ela, substituir o termo mulher em documentos oficiais por pessoa que

0: Júlia Zanata também reprova o governo federal por, segundo ela, substituir o termo mulher em documentos oficiais por pessoa que gesta. Para ela, a prioridade das políticas públicas voltadas às mulheres deve ser o combate à violência e o fortalecimento da segurança pública.
1: Jandira Fegali, do PCdoB do Rio de Janeiro, avalia que a tipificação do crime de misoginia busca combater o discurso de ódio e a incitação à violência contra as mulheres. Segundo a deputada, a medida contribui para o enfrentamento do feminicídio.
0: Na opinião de Jandira Fegali, o projeto contra a misoginia não fere as liberdades de expressão, de fé ou de culto, asseguradas pela Constituição. Para ela, incitar a violência contra as mulheres é um crime grave que precisa ser combatido em todos os ambientes, inclusive nas redes sociais.
1: Alencar Santana, do PT de São Paulo, repudia a fala de colegas da oposição que, segundo ele, desmerecem a pauta de proteção feminina. O deputado alerta que o Brasil vem observando índices elevados de feminicídio.
0: De acordo com Alencar Santana, discursos de parlamentares que menosprezam as mulheres legitimam novas formas de agressão. Para o parlamentar, agressores e feminicidas devem ser punidos com rigor.
1: Benedita da Silva, do PT do Rio de Janeiro, refuta argumentos religiosos usados contra a proposta que criminaliza a misoginia. Segundo a deputada, o projeto é uma resposta ao aumento da violência contra as mulheres.
0: Benedita da Silva lamenta a falta de um diálogo produtivo com a oposição sobre a pauta feminina. Para parlamentar, criminalizar a misoginia é uma medida essencial para poupar vidas e defender a dignidade das famílias brasileiras. 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
2: Justiça.
1: A Câmara dos Deputados aprovou um filtro para recursos possíveis ao Superior Tribunal de Justiça. A repórter Daniele Lessa explica como deve funcionar.
3: A Câmara dos Deputados aprovou o projeto que regulamenta uma nova regra para análise de recursos especiais enviados ao Superior Tribunal de Justiça, o STJ. O projeto foi apresentado pelo senador Davi Alcolumbre, do União do Amapá, e altera o Código de Processo Civil. O recurso especial é usado quando uma das partes de um processo pede ao STJ que examine se uma decisão judicial aplicou corretamente uma lei federal. Pelo texto aprovado, quem apresentar esse tipo de recurso terá que demonstrar que a questão discutida é relevante do ponto de vista econômico, político, social ou jurídico e que o caso ultrapassa o interesse apenas das partes envolvidas no processo. Na prática, o objetivo é permitir que o STJ concentre seus julgamentos em temas mais importantes para a interpretação das leis federais e não apenas em casos individuais sem maior impacto. Relator da proposta em plenário, o deputado Ranieri Paulino, do Republicanos da Paraíba, defendeu que o novo filtro ajuda a racionalizar a análise de recursos e melhora a eficiência da justiça.
4: Justiça tardia não é justiça. Só esse ano, o STJ recebeu mais de 260 mil processos. Será que isso facilita a avaliação e as decisões do STJ ou cria ainda mais dilatação de prazo para as partes que querem uma solução jurídica?
3: Segundo o relator, o acesso à justiça não ficará comprometido, pois para que o STJ deixe de analisar um recurso por falta de relevância, será necessária a manifestação de 2/3 dos integrantes do órgão responsável pelo julgamento. Quando a relevância for reconhecida, o relator poderá suspender em todo o país o andamento de processos individuais ou coletivos que tratem da mesma questão. Essa suspensão poderá durar 6 meses, com prorrogação por mais 6 meses, se houver necessidade de audiência pública ou participação de terceiros no processo. Deputados ligados ao PT, PCdoB

0: e PSOL votaram contra o projeto, argumentando que a mudança prejudica os mais pobres, sendo benéfica apenas para quem tem recursos para contratar grandes escritórios de advocacia, como disse o deputado Chico Alencar, do PSOL do Rio de Janeiro.
1: Quem não tem recursos para contratar grandes bancas vai ficar prejudicado. Isso aqui não é justiça para os pobres, os direitos sociais, previdenciários, consumistas dos pequenos, políticas públicas em geral, podem ter dificuldade nesses recursos.
0: O deputado Pedro Oxai, do PT de Santa Catarina, defendeu que o texto fosse alterado para permitir que continuem sendo aceitos recursos que tratem de direitos fundamentais ou coletivos, ações de execução penal e ações que envolvam grupos com mais de 1000 pessoas, mas o plenário rejeitou essa sugestão. O projeto que regulamenta o critério de relevância para recursos especiais ao STJ será enviado para a sanção presidencial e pode virar lei. Da Rádio Câmara de Brasília, Daniele Lessa.
2: Eleições. Otone de Paula, do PSD do Rio de Janeiro, critica a condução política de Flávio Bolsonaro. O deputado acredita que o senador assumiu o risco de expor o ex-presidente Jair Bolsonaro a novas restrições judiciais ao divulgar uma carta escrita por seu pai.
3: O parlamentar avalia também que a atitude consolidou Flávio Bolsonaro como porta-voz do pai, evidenciando uma disputa pela liderança do campo conservador. Otone de Paula defende que a direita busque uma alternativa política para as próximas eleições.
2: Saúde. Participantes de audiência na Câmara dos Deputados defenderam a manutenção do limite de 20 anos para patentes para garantir acesso à saúde. A repórter Noelle Nobre acompanhou o debate.
4: A Comissão de Defesa do Consumidor da Câmara dos Deputados realizou uma audiência pública para discutir a manutenção do prazo de 20 anos para a vigência de patentes no Brasil. O debate reuniu representantes do governo e da indústria nacional que defenderam que o limite atual, contado a partir da data do pedido, é necessário para a sustentabilidade do SUS, o Sistema Único de Saúde, e para a competitividade de medicamentos genéricos e biosimilares. O presidente da Comissão de Defesa do Consumidor, deputado Clodoaldo Magalhães, do PV de Pernambuco, lembrou que existem projetos de lei no Congresso que buscam restabelecer mecanismos de extensão de prazos que haviam sido extintos pelo Supremo Tribunal Federal em 2021. O parlamentar reforçou que a inovação deve estar associada ao acesso à saúde pela população.
5: Toda essa inovação para que vai servir se não a vida humana? Então, os custos dos sistemas de saúde não vão enfrentar esses custos de patentes a este tamanho.
4: Clodoaldo Magalhães disse agora aguardar a sanção do projeto de lei que garante a autonomia do Brasil na produção de medicamentos, vacinas, equipamentos e insumos médicos. A proposta, já aprovada pela Câmara e pelo Senado, cria a Estratégia Nacional de Saúde. Da Rádio Câmara de Brasília, Noelle Nobre.
2: Ciência e tecnologia.
3: Inácio Arruda, do PCdoB do Ceará, defende o fortalecimento da ciência e das instituições de pesquisa. O deputado destaca ainda a contribuição dos pesquisadores brasileiros para áreas como saúde, energia, agricultura e tecnologia.
2: Além disso, Inácio Arruda convida pesquisadores, estudantes e cidadãos a participarem da reunião anual de número 78 da Sociedade Brasileira para o Progresso da Ciência. Ele informa que o evento da SBPC vai acontecer em Niterói e deve reunir instituições de pesquisa de todo o país. Transportes.
3: Comissão aprova autorização para pessoa com deficiência visual usar óculos biópticos para obter carteira de motorista. A repórter Paula Bittar nos conta como funcionam esses aparelhos.
6: A Comissão de Constituição e Justiça da Câmara aprovou uma proposta que autoriza pessoas com deficiência visual a utilizarem tecnologias assistivas, como óculos biópticos com lentes telescópicas, no processo de obtenção da Carteira Nacional de Habilitação, a CNH. Os sistemas biópticos combinam os óculos óculos normais com um pequeno sistema telescópico. Enquanto a lente dos óculos fornece à pessoa a visão geral do ambiente, o telescópio a auxilia na rápida localização de detalhes. O dispositivo pode ser fabricado para um ou para ambos os olhos. O texto estabelece que o Conselho Nacional de Trânsito, CONTRAN, deverá regulamentar o uso desses equipamentos no processo de habilitação de candidatos. O relator na CCJ, deputado Alfredo Gaspar, do PL de Alagoas, ressaltou que o projeto se harmoniza com o sistema constitucional de proteção e promoção dos direitos das pessoas com deficiência. Ele também disse que a proposta está de acordo com a Convenção Internacional sobre os Direitos das Pessoas com Deficiência e seu protocolo facultativo, que integram o ordenamento brasileiro com hierarquia equivalente à de emenda constitucional.
7: Isso é uma harmonização de convenção com a Constituição e o Estatuto da Pessoa com Deficiência, dando garantias e direitos para que elas possam acessar meios de transporte e terem direito a conduzir esses meios de transporte mediante o uso desse óculos bioóptico, que nada mais é do que uma lente especial que tem uma profundidade maior, é tipo um binóculo olhando para determinado aspecto do óculos, para que possa ter uma acuidade maior visual.
6: O projeto que autoriza pessoas com deficiência visual a utilizarem tecnologias como óculos biópticos com lentes telescópicas no processo de obtenção da carteira de motorista já pode seguir para análise do Senado, a menos que haja recurso para votação antes pelo plenário da Câmara. Da Rádio Câmara de Brasília, Paula Bittar.
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1: Trabalho.
2: Governo defende projeto que prorroga a vigência de acordos e convenções coletivas de trabalho até nova negociação. Entenda na reportagem de Silvia Munhato.
3: Em audiência na Comissão de Trabalho da Câmara dos Deputados, o governo defendeu o projeto que prorroga a vigência de acordos e convenções coletivas de trabalho até que haja nova negociação. É a chamada ultratividade. Esses acordos e convenções têm hoje vigência máxima de 2 anos. Antes da reforma trabalhista de 2017, a validade permanecia após o fim do prazo estabelecido, até que um novo acordo fosse firmado. Diante das manifestações dos sindicalistas presentes, a deputada Érica Cocai, do PT do Distrito Federal, autora da proposta, disse que vai solicitar ao presidente da comissão, deputado Marcos Tavares, do PDT do Rio de Janeiro, a definição imediata de um relator para o projeto.
4: Quando você tem conquistas, muitas vezes, ano após ano, conquistas de décadas, que estão incorporadas já no cotidiano do trabalhador e da trabalhadora, e essas conquistas passam a não vigir mais quando chega o processo de database, você estabelece um processo de pressão imensa.
3: Em 2022, o Supremo Tribunal Federal considerou inconstitucionais as decisões da Justiça Trabalhista a favor da ultratividade. O projeto que permite a validade de acordos e convenções coletivas após o seu prazo de vigência até que uma nova negociação seja feita, precisa ser aprovado na Comissão de Trabalho e na Comissão de Constituição e Justiça para ser enviado para o Senado. Da Rádio Câmara de Brasília, Silvia Munhato.
1: Meio Ambiente.
5: Deputados aprovaram urgência para um projeto que reduz a área de proteção do Pantanal de Mato Grosso. O repórter Antônio Vital explica a questão.
6: A Câmara dos Deputados aprovou o regime de urgência para projeto que susta a ampliação da estação ecológica de Taiamã, em Mato Grosso, localizada nos municípios de Cáceres e Poconé, no Pantanal. Decreto do governo publicado em março ampliou a área da reserva de 11 mil para 68 mil hectares, com base na importância ambiental da área e com o argumento de que não há conflitos de terra na região, que tem quase 70% de vegetação natural preservada. De acordo com o Instituto Chico Mendes de Conservação e Biodiversidade, o ICMBio, a estação ecológica possui um berçário de peixes vital para o Pantanal, é um corredor ecológico para espécies ameaçadas e está localizada em área alagável, sem atividade econômica consolidada. O projeto que susta o decreto de ampliação da área foi apresentado pela deputada Coronel Fernanda, do PL de Mato Grosso. Ela alegou que o aumento da área protegida ocorreu sem que os produtores rurais e a população local fossem ouvidos.
7: Essa reserva, ela já existia, ela é cuidada, ela é preservada pela população de Cáceres. E o governo federal, fazendo a sua mídia social, como sempre, dentro da sua ideologia, aumentou essa reserva, um tamanho inadmissível, sem trazer nada para ofertar à população, sem dar condições para que aquela população continue preservando, sem dar condições para que aqueles produtores que estão lá continuem fazendo o que eles sabem fazer bem, trazendo recurso e riqueza para o estado de Mato Grosso. Para o Brasil.
6: Estações ecológicas têm uso restrito, não podem ser exploradas economicamente e são destinadas apenas a pesquisas e conservação. Nessas áreas estão proibidas atividades agropecuárias ou de turismo comercial. O regime de urgência permite que a proposta seja analisada diretamente no plenário da Câmara, sem passar pela análise das comissões permanentes da Casa. O deputado Tadeu Venere, do PT do Paraná, criticou o regime de urgência e justificou a necessidade de proteção do Pantanal, um dos biomas mais ameaçados do país.
8: O Pantanal é uma das áreas, se não a maior, uma das áreas maiores áreas úmidas do mundo. Nós estamos vivendo uma crise climática sem precedentes. Eu acredito que todos, mesmo aqueles que acham que a Terra é plana, sabem que a crise climática é algo que está acontecendo de fato. E nós ampliarmos áreas como essa. E houve o debate e depois disso votarmos aqui um projeto que dispensa inclusive que nós possamos ouvir as comissões dessa casa. Nos parece extremamente perigoso, precipitado e inócuo, até porque nós sabemos que haverá depois contestações.
6: Ainda não há data para votação no plenário da Câmara do projeto que susta a ampliação da estação ecológica de Itaiamã, no Pantanal de Mato Grosso. Da Rádio Câmara, de Brasília, Antônio Vital.
1: Desenvolvimento Regional.
2: Paulo Guedes, do PT de Minas Gerais, é favorável à criação da região integrada de desenvolvimento do litoral norte de Pernambuco e Paraíba. A ideia, segundo o deputado, é que União, estados e municípios se articulem para promover ações de desenvolvimento no local.
5: Paulo Guedes afirma que a criação da rede amplia também investimentos em infraestrutura e geração de empregos. Ele ressalta, por fim, que a integração favorece o planejamento compartilhado e a redução das desigualdades econômicas e sociais na região.
2: Termina agora o Jornal Câmara dos Deputados, produzido pela Rádio Câmara, com trabalhos técnicos de Wellington Teles, apresentação de Márcio Aquilissardi e Tércia Guimarães. Boa noite para você.
5: Uma boa noite, a Voz do Brasil volta amanhã.
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José do Rio Preto, João Lucas e Walter Filho, que Papai do Céu abençoe, que esse trabalho seja maravilhoso na carreira de todos vocês. Obrigado pelo carinho. A gente está muito feliz de participar desse projeto tão bonito.

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1: 10h40.
2: Quando alguém te despreza muito, o coração vai calejando. Não é verdade, Cristiano?
3: A gente vai aprendendo
2: como esquecer alguém.

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1: Aqui está a dura verdade. As pessoas não querem necessariamente que você tenha sucesso. E quanto maior o seu sonho, mais as pessoas vão tentar pará-lo. As pessoas vão estar empurrando contra você. E vai ser a sua capacidade de manter fiel que vai determinar se você pode continuar ou não. Escute, se você consegue fazer coisas que você odeia fazer, do outro lado está a grande

você pode continuar ou não. Escute, se você consegue fazer coisas que você odeia fazer, do outro lado está a grandeza. Então tenha sonhos, mas tenha objetivos. Objetivos de vida, metas anuais, metas mensais, metas diárias. E entenda que, para atingir esses objetivos, você deve aplicar disciplina e consistência todos os dias. Você tem que trabalhar nisso todos os dias. Você tem que planejar. Eu tô falando todos os dias, entendeu? Ser capaz de ver algo que outras pessoas não podem ver. Esse é o papel de um visionário. É literalmente interpretar o mundo que outras pessoas nem sabem que existe. Mas entenda, quando você constrói um exército, você terá uma força oposta. Qualquer um pode fazer isso. Qualquer um pode fazer isso. Sua marca, sua empresa, seus produtos, suas ideias, seus sonhos. A razão desproporcional que a maioria das pessoas não ganhará não é realmente o trabalho duro, é sua falta de paciência. O que você quiser, você precisa se comprometer todos os dias. Olha a sua volta. E o que você vê é mediano em todos os lugares. Média está se tornando uma epidemia. Você não tem pessoas vivendo de acordo com seu potencial. Você tem pessoas fazendo quase nada. Pessoas recuando, fazendo backup. Pessoas que são preguiçosas. Pessoas que saíram. Pessoas que estão esperando por doações e migalhas e acham que isso lhes dará segurança. Sua segurança, sua segurança familiar, seu futuro é deixado em suas mãos. Seu destino é seu, não de outra pessoa. Ninguém mais pode fazer isso por você. Escute, a pessoa que você vê refletido no espelho sempre fornecerá seus maiores desafios na vida. A grandeza não está correndo 200 quilômetros por hora ou fazendo 400 flexões. A grandeza é o que diabos você sonha em sua própria mente. Você tem que ver primeiro, você precisa primeiro criar essa visão em sua mente. E então é quando entra em jogo. Mas primeiro você tem que criar a sua própria visão. E isso não é externo. A visão que você cria está dentro de você. É hora de sair de seu próprio caminho e começar a viver a vida que você imaginou. É hora de perceber a verdade. Você está com fome por esse sonho? Você está disposto a lutar por esse sonho? Para seus sonhos e sua vida ideal, você tem que ir para isso. Você não vive duas vezes. Dê esse salto de fé. Vai haver dias ruins, vai haver dias sombrios, mas você tem que aceitar isso, porque essa dor é o que te faz mais forte. O sucesso não é medido nos dias em que o sol brilha. O sucesso é medido nos dias escuros, tempestuosos e nublados. E se você não consegue absorver o fracasso, nunca encontrará sucesso. Você deve uma explicação. Você precisa se olhar no espelho.

pessoa que você nunca pode mentir. E esse é o homem no espelho. Você nunca pode mentir para o homem no espelho. Você nunca pode mentir para o homem ou mulher

0: resto da sua vida. O homem ou a mulher no espelho vai olhar para você e dizer: você não escolheu ir atrás dos seus sonhos. E você tem que estar bem com isso. Você tem que estar disposto a tomar a decisão difícil. Você tem que estar disposto a se sentir desconfortável. Você deveria dizer para si mesmo: não mais, não mais vou culpar os outros pela minha situação. Olhe no espelho, caramba, diga a si mesmo: é hora de você começar a sonhar de novo e começar a ir atrás do que sempre foi meu. Mas o que eu ignorei por muito tempo, você é o único responsável por sua vida e o único capaz de torná-la melhor. Não é culpa de ninguém, mas você não está onde você quer estar. A culpa é sua! É hora de olhar no espelho e dizer a si mesmo: eu levanto e sempre levanto.
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0: 2:14.
1: Como emagrecer 10 quilos em 6 meses? Olha isso, olha isso.
2: Não tava meio sumidão das redes sociais.

0: falar pra você, Pandinha, quando eu era criança, eu tinha um medo de bebum.
1: Eu também.
0: Mas agora eu vi que a gente não faz mal pra ninguém.
1: A gente é bonzinho, é até bom demais.
0: Escuta essa história.
2: Quando eu tinha

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0: Bom dia, estamos chegando. 4 e 14 na clube.
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0: bom dia, bom dia. Bom dia, gente, amiga, bom dia, compadre, bom dia, comadre, bom dia, meus guerreiros, bom dia, minhas guerreiras, bom dia, meu povo lindo e abençoado. Bom dia, bom dia, bom dia. Bom dia com alegria. Bom dia com gratidão. Bom dia com muito amor. Com muita fé. Muita coragem. Bom dia com gentileza. Bom dia pra todo mundo ligado na Cuba, hein? A Juventinha deu empacadinha hoje. Resolveu aprontar comigo na hora que eu tava saindo de casa. Mas tudo bem, então por cá. Firme no pé do eito, moçada. Enxada, moladinha, moladinha, ó. A moladinha, moladinha. Bora tacar a pé, gente.
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0: Bom dia pra você que já tá de butuco comigo nesta manhã de quinta-feira. Quinto, hein? Hoje dia 16, né, gente? É 16 de julho de 2026. Tudo bem? Tudo tranquilo? Tudo normal pra aí, pessoal? E o Inhame, como é que tá, gente? Tá bom? Tá junto? Bora, bora, bora. Bora vazar na braquiária, meu povo. Vamos pular no colanhão, vamos. Vaza na braquiária. Taca a pé sem dó. Ao chegar o rei na jumenta, joga as capivaras na água. Pega a bichinha caindo na água hoje. Bora, bora, gente. Acordar, corujinha. Bora acordar, corujinha, meu povo. Agora é nós, meu filho, colados igual cano de garrucha, porque gatitu fora da manada vira papá de onça, né? Aí nós vamos chegar no rei na jumenta devagar, de leve. Aí nós vamos tacando a peia sem dó. Quero ver peia cantando, meu filho, a partir de agora, hein? 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Alô, Cedo Central, de mim, alô, Central, bom dia, alô, São João de Manteirinha, alô, Itabirinha, alô, Vagem Grande, alô, Limeira. Divindas Laranjeira, bom dia, meu povo de Ataleia, Nova Belém, Galileia, São Félix de Minas, oi, Mendes Pimentel. Bom dia a todos de Ecoporanga, em Ponto Belo, Montanha. Alô, meu povo de Água Doce do Norte, Vila Pavão, Vila Valério, Boa Esperança. Jaguaré Pinheiro, bom dia. Bom dia, meu povo de Nova Venécia, hein? São Gabriel da Palha, São Domingos do Norte, São Mateus, né? Alô, Pancas, Águia Branca, Alto Rio Novo, Mantenópolis. Alô, Mantenópolis, bom dia. A você no aplicativo, no Brasil e no mundo, nosso abraço, nosso muito obrigado. E aí, tá frio, gente? É você que já tá tacando a pia, né? É você que tá preparando seu cafezinho, preparando a sua marmita, né? A turma bruta da Pão de Café, bom dia. Bom dia aos amigos vaqueiros, os companheiros de todas as madrugadas, os amigos vigias também de butuca por aí, só de Tucaia. Bom dia, Polícia Militar, Polícia Penitenciária, Polícia Civil, a Guarda Municipal, bom dia. Aos amigos detentos, aos plantonistas nos hospitais, aqui no Hospital Doutor Alcio Melgaço, nos hospitais da região, as secretarias municipais da saúde da cidade e região. Os meus amigos motoristas da saúde, sempre ligado com a gente, né? Todos os passageiros aí, aos meus amigos taxistas também, sempre na sintonia, muito obrigado, aos motoristas de aplicativo, pra você do carro, do caminhão, da carreta, muito obrigado pela carona, boa viagem, vai com Deus. Bom dia aos amigos garis, aos coletores, aos chapas, aos camelôs, aos padeiros, chegando também com a gente no pé do eito. Aos rentistas nos postos de gasolina de plantão, também ligado com a gente. Bom dia pra todo mundo que tá sintonizado na clube, hein? De ponta a ponta no Brasil e no mundo. Eu sou seu amigo Adilson Batista. Tô por cá, firme no pé do eito. Enxada. A moladinha, moladinha, tacando a peia sem dó, moçada. Valendo a sua participação, a partir de agora, nosso clube zap 279-9524-7575, hein? 279-9524-7575. O seu áudio, por gentileza, abaixo de 30 segundos para o jumentinho empacado, tá bom? Valendo 5 litros de gasolina na cortesia do Poço F1 na saída para Mantene. 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Ô, gente, para começar muito bem, né? Assim como começamos todas as manhãs, não poderia ser diferente. Vamos dar as mãos, vamos começar agradecendo. Obrigado, Senhor, por nos permitir mais um dia. Obrigado, Senhor, pela proteção. Obrigado, meu Pai, por cuidar de cada um de nós. Cuidado esse que peço, meu Pai, para esse dia também. Vem estar conosco, Senhor. Vem estar conosco, vem estar abençoando de maneira forte, poderosa, cada ouvinte, cada trabalhador e cada trabalhadora, onde for que estiver, Senhor, em casa, no trabalho, na estrada, esteja com as mãos estendidas, meu Pai, sobre nós, esteja à frente dos passos de cada um, ilumine o dia de cada um e nos livre de todos os males, das eventuais armadilhas do inimigo. Amém? Que Deus abençoe você, que Deus abençoe o seu lar, que Deus abençoe os seus planos, que Deus abençoe o seu trabalho. Deus Jesus esteja aí te fortalecendo diante aí das suas dificuldades. Somente Deus sabe por qual motivo você tem buscado, por qual motivo você tem chorado, mas creia, acredite, Deus é contigo, Deus é conosco, e agindo Deus, quem impedirá, pessoal? Amém? Que possamos ser gratos ao Senhor e confiar. E agradecer por tudo que ele tem feito por nós e por tudo que ainda fará, conforme já tem feito nessa manhã. Nos permitindo mais um dia de vida, já é muito motivo para agradecer, né? É mesmo, gente? Amém? E já aproveitamos e mandamos para os amigos que deram salve que nessa manhã, já passou por aqui, ó. Claro que Deus abençoe toda a nossa equipe, que Deus abençoe também cada parceiro aqui da nossa programação, de maneira forte e poderosa. Já aproveita e manda aqui para os amigos dando um salve nessa manhã. Minha amiga Silvana passou por aqui, bom dia. Minha amiga Lucimar lá no Barro Preto, bom dia, bom dia. O meu amigo Michael, alô Michael, bom dia. O meu amigo King, que tá aqui na pista ainda, o Preto Vaqueiro, bom dia. O Flávio, diretamente de Portugal, bom dia, Flávio. Meu amigo Laci, bom dia, Laci.

diretamente de Portugal. Bom dia, Flávio. Meu amigo Laci, bom dia, Laci. O Joãozão também já passou por aqui, bom dia, Joãozão. O Cavaco, o Pedrão lá na Vila João Gomes, a Jailda direto de Portugal. O meu amigo Pajerá também já passou por aqui, deixou um salve. A Joselita, bom dia, Joselita. Meu amigo Cristiano na Fazenda Galmon também já deixou um salve aqui. Meu amigo Sérgio, né, MBH, bom dia, Sérgio. Meu amigo Zé Preto, no Corpo Vilão Fundo, Dona Alzira, bom dia. Alô, Sidney. Meu amigo Carlinho é Triunfo, bom dia, Carlinho, aquele abraço, hein. Minha grande amiga Adelaide, a rainha da tijolada, já passou por aqui também, bom dia. O Eliomar, alô, Eliomar, bom dia, campeão, também tá ligado com a gente. Tá chegando o som do Daniel e Samuel, canta na clube o milagre do batismo. 4:28, bom dia.

0: Bom demais na clube, são 4h40.
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1: Bom dia, bom dia, bom dia. Bom dia com alegria, tá? Bom dia com gratidão. Bom dia com muita fé, com muito amor, com muita coragem. Bom dia, compadre. Bom dia, comadre. Bom dia, meus guerreiros. Bom dia, minhas guerreiras. Tô por cá, firme no pé do eito, que enxada moladinha, moladinha. Agora na clube são 4:51, 4:51. Já atendemos uma galera aí e o pau vai cair a folha, o bambu vai gemer. De acordo, chicote estalando, taca, chiando, peia cantando, menino. Bom dia pra turma aqui. Tá vazando a braquiária aí, pessoal da Panha de Café, né? Aos amigos vaqueiros, companheiros de todas as madrugadas ligada com a gente. A vaqueirama de plantão. 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Opa!
4: Bom dia, Deus Batista.
1: Oi, Jailda. Bom dia, Jailda.
4: Estamos aqui. Mais um dia. Graças a Deus.

0: Amém, minha amiga. Firmino Gorpi. Um abraço aí, Deus abençoe você. Lá em Portugal, ligadinha com a gente, né? 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
1: Adilson, é nós, estão aqui no trabalho, acompanhado pela clube, passa pra nós aí, Leonardo, fiz tudo errado, vou oferecer pro José Carlos Carreiro, na cabeceira do Ariranha, e para todos os seus ouvintes, para todos aqueles que estão trabalhando, e dizer a toda esta nação, tá na clube, tá bom demais.
0: Bom demais, Leomar, tá bom demais, meu amigo, bom dia, pediu, nós atendemos, né? Já atendemos também por aqui a Adelaide, a rainha da tijolada, cadê ela? Alô, Adelaide, bom dia! Oi, Adelaide!
2: Vai. Bom dia, Adilson.
0: Bom dia, Adelaide.
2: Adilson, hoje eu quero ver a música com Barreirito, esta noite. Fresco para todos os ouvintes, quem tá na clube, né, Adilson?
0: Tá bom demais, Adelaide.
2: Bom demais, tchau.
0: Tá bom demais. Já vamos conhecer os participantes aqui do nosso Big Brother musical, hein? O paredão já tá formado o paredão pra essa quinta-feira, eu vou te falar, viu? Prepara que levei chumbo grosso aí. Tem chumbo grosso no dentro ou fora de hoje, hein? 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Opa!
3: Ô, moçada, bom dia, bom dia. Bom dia, Deus. Bom dia essa galera de vaqueira aí.
0: Olá, Carlinhos.
3: Acordou mais tarde. Friagem, que já perdi a hora hoje, hein? Mas toca aí para nós, Adeus. É o menino e o couro de boi. Oferecer para toda essa galera que tá na escuta aí. Toda essa galera de vaqueira aí. É o Carlinho da Triunfo. Um bom dia a todos, tá?
0: Alô, Carlinho, bom dia. O Carlinho disse que a filhagem fez ele perder a hora. Sabe que hora que ele mandou o áudio? Hã? Era 2h49 da manhã. Diz ele que perdeu a hora. Hã? Mexe, 2h49, ele tá atrasado, perdeu a hora. 4h55 na clube. Abraço, meu amigo César, tá ligado pela MBH, abraço, César. Abraço, meu amigo Zé Preto, no Corpo Lofondo, Dona Alzira, um abraço pra vocês, muito obrigado pela participação, obrigado pela companhia, pela audiência, pela amizade, pela confiança aqui no nosso trabalho, meu amigo Sérgio. 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Oi!
4: Olá, meu amigo Adilson Batista, bom dia.
0: Bom dia.
4: O senhor fazendo a Calmon, toca um louvor pra nós aí com... Estou fazendo a sua programação. Eu fui sempre Leandro, Guilherme, Pedro, Vaz, Anioco, Carlinhos, Espirro, Fuditua, o Betão Cascudo, Nazim, Quinca, Fabinho, Cristiano, Duarte, Além, Batata, bora tacar vocês da clube aí, partiu, Telé com todos os anjos. Meu louvor,
0: César
4: Menor, Fabiano.
0: Abração pro seu parceiro, obrigado, meu grande amigo Cristiano. Ligadinho que na clube tá atacando a peça sem dó. 4h57, bom dia, Adilson Batista, quero pedir aí uma música com Sandro Lúcio, Laço Aberto. Quero agradecer para todos os ouvintes que estão na escuta do programa, até na culpa, tá bom demais. Valeu, Joselita, um abraço, minha amiga, já pediu, nós atendemos também. Quem é daqui? Opa, Geraldo.
5: Oh, Adilson, bom dia, Adilson.
0: Bom dia.
5: Adilson, capivara hoje não cai na água também não, Adilson.
0: Cai nada?
5: Ela morre no canto da espingarda, Adilson.
0: Ela enfrenta o leão, mano.
5: Roda pra nada. Tiro parada dura, não tenho piedade. Pensei pro Quinca, pro Juarez, pro Fabinho, pro Cristiano, Pedrão, Zé Bado Táxi.
0: Ah.
5: Pensei Sabonete, Dona Leni, Lana Vermelha e Dona Ercília, o Valdeci e a do Carmo. Roda pra nós,
0: Adilson. Valeu, Pai Gerard. Bom dia pra você, meu amigo. Grande amigo Pai Gerard. Tá ligado no programa, né? Também acordou cedo, tá lá, o radinho ligado. Cada ouvinte sintonizado, um novo amigo conquistado, hein? 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
6: Isso, eu jogo as capivaras na água, meu filho.
0: Bora, Pedrão!
6: Toca aquela música pra nós, Solidão Sem Fim. Eu venho pra turma da Vila João Gomes e o Pai Gerard e o Jorge Marão Mano Sapucaia. E pro Marcão lá na Corda da Puaia. Hora dessa deve estar tomando leitinho da vaca lá também, viu? E pro Edinho, lá na Barra do Paulista.
0: Valeu, meu amigo Pedrão. Bom dia pra essa turma bruta aí, agarrada com nós, né? É muita gente com o radinho ligado. É muita gente que acorda cedo e sintoniza aqui. Nós vamos proseando, nós vamos tocando as motas boas. Nós vamos chegando o rei na jumenta, nós vamos tacando a peia. Porque é o seguinte, meu filho, a preguiça e a tristeza, quando encontra nós, essa turma da clube, ela corta a volta. É, sai fora, sai vazado, moçada.
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0: Mas já? Dentro ou fora? Vamos conhecer os participantes aqui do nosso Big Brother musical de hoje, hein? Dentro ou fora?

0: Mato Grosso e Matias.
1: O tempo passa.
0: Mato Grosso e Matias, o nosso Big Brother musical de hoje. Está no Dentro ou Fora. Quem será o segundo participante, hein? 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

0: Renan e Raí. Essa música é a participação de Valéria Barros. E aí, a pergunta é: tchau, obrigado pra quem, gente?
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0: O chumbo na asa de quem? Cartão vermelho pra quem? Bom sol, tá aqui pro beco nesta manhã fria de quinta-feira. Renan e Raí, pessoal. Não, Mato Grosso e Batia. Nada, o Leandro e Leonardo. Ah, eu quero ver. Dentro ou fora, o nosso Big Brother musical aqui na Globo. Eu atendo o Cristiano. Tá chorando por quê? Bom dia, Rony. Ligou na prefeitura, tá ligado? Bom dia, Fernando.

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Batista. Solidão sem fim, eu atendo meu amigo Pedrão. 5:16 na clube. Já

0: Bom dia, bom dia!
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0: Eu atendo o cavaco. O Gilmar no táxi tá ligado, né? Alô, Gilmar, bom dia, meu amigo. O Alberto Hoffman também tá ligado comigo.
4: E ela me ligou.
0: Alô, Nelson Blum, aquele abraço.

0: Bom demais, Zaglube!
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0: Bom dia, bom dia, bom dia! 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Ô, Cavaco, bom dia.
3: Ô, meu jovem, bom dia. Manda a música da Marchal da Operância aí. Septotões, Flavinho, Matheus, o seu Madruga Acabado, o Carlito, o Lemão do Clara. Amigo Romerinho, pra todo mundo ligar na Clube. Ah, tem o Roninho, tem o Jean, tem o Zé, mas a Patrícia. Tchau, obrigado.
0: Oh, valeu, Cavaco. Agora sou o seu, parceiro. Bom dia. Cavaco tá colado com o Negocante de Garrua. Chega aqui, quem é? Oi.
4: Bom dia, meu amigo Adis Batista. Como é que tá o Ian?
0: Chutinho.
4: Falando uma moda boa aí. Rei da honestidade. Feliz por você. Tô louco, todos com padre, todos com madre, toda vaqueirada, tá colado com o Cândido Garrucha, todos meus amigos, todos ouvindo da Cruz, quem gosta da moda, tá em Naca, Pivago, vem bala, tchau, obrigado.
0: Valeu, Bruto, abração pra você, meu grande amigo Joãozão. Eu já atendi aqui leiras e leiras de áudio, já coloquei leiras aqui no ar, e todos chegaram antes das 4 da manhã. Esse, por exemplo, Joãozão aí, chegou 3h48. Todos chegaram antes das 4, pessoal. Você tá doido. O povo não dorme não, viu? O povo acorda cedo e taca a pia sem dó mesmo. O povo acorda cedo e taca a pia sem dó. 5h25 na Clube. Bom dia, bom dia, bom dia. O Flávio tá dizendo, adeus, toca aí, Renan e Raí, chorei no sinal. Bom, no, claro que eu vou tocar a música pro meu amigo Flávio, mas o Renan e Raí está no...
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0: Está no Dentro ou Fora.

0: nosso Big Brother dos Cal.
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0: Mato Grosso e Matias. Quem vai sair do jogo, hein? Os três não prosseguem, a regra é clara, não tem choro.
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0: Mato Grosso e Matias.
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0: Quem falou comigo? Que bom dia, Dilson Batista, que quem fala é o Preto Vaqueiro aqui do Palmital. Eu ouvi uma música aí do Gustavo Lima, retrovisor. Oferecer para o meu amigo Carlito lá no Bagaço, para o meu amigo Rodrigo lá no Muniz, para o meu amigo Josimar e a esposa dele lá no assentamento 16 de abril, para o meu amigo Zé Minhoca, fala comigo, para o meu amigo Alemão do Claro e para toda a vaqueirama que tá atacando a peça sem dó, tchau, obrigado. Valeu, Preto, aquele abraço, seu parceiro.
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0: Dentro ou fora, gente, áudio por gentileza, abaixo de 30 segundos. Por gentileza, tá jumento em paca, meu povo. Opa!
3: Deus Batista, chumbo na asa de Leandro e Leonardo.

0: gentileza, por gentileza, tá jumento em paca, meu povo. Opa!
1: Matias Batista, chumbo na asa de Leandro e Leonardo. Quero participar da gasolina do posto F1 da saída de Mantena. Tá na clube?
0: Tá bom demais, tá bom, hein? Demais. Valeu, Joselita, bom dia. Ó, leva chumbo na asa, Leandro e Leonardo, hein? Você vota preliminar pra tirar do jogo. 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Oi.
1: Chumbo na asa de Renan e Raí.
0: Coitada, Elaide. Olhando, Leonardo, teu voto, Renan e Raí também teu voto, hein? Mato Grosso e Matias, por enquanto, tá sossegado, não tem nada. Quem vai sair do jogo? Os três não prosseguem. A regra é claríssima. Dentro ou fora? Opa!
2: Bom dia, bom dia, bom dia, Adilson Batista e o Inhano.
0: Adivinha?
2: Ó, Adilson, acho que vai pegar o bico aí, é o Renan e Raí.
0: Coitado, bicho.
2: Um abraço pra você, pra todos os ouvintes que tá ligadinho na clube, valeu?
0: E daqui a pouco a gente não, hein, Rony? Valeu, Rony, um abraço, meu parceiro. Rony tá ligado com a gente diretamente de Portugal ou Estados Unidos? Onde o Rony tá aí? Respondendo, meu Deus. Ô, Rony, abração, você, meu filho, obrigado pela participação, guerreiro, Deus te abençoe. Opa!
3: Bom dia, Adilson Batista. Eu quero correr os 5 litros de gasolina do posto F1 na saída para a Mantena. E o Joel Bernardo Silva do Vaz de Grantaúna. Chumbo na água de Renan e Raí.
0: Coitado, bichão.
3: Então, bom dia.
0: Valeu, um abração, meu grande amigo Joel, Joel Bernardo. Tela com o Buco, Joel. Boa sorte, hein? Olha, Renan e Raí agora. Renan e Raí agora tem 3, hein? Leandro e Leonardo tem 1. Mato Grosso e Batista tá sossegadinho. Não tem nada por enquanto. 5:29 na clube. Opa!
4: Alô, Adilson Batista, bom dia. Altaí do Miracema.
0: Altaí!
4: Cartão vermelho pra Mato Grosso e Matias.
0: Agora
4: eu quero concorrer aí os 5 litros de gasolina do posto F1 da saída pra Mantena. E mandar um alô lá, um abraço pro Zé Minhoca, o Garotinho, Gláucia, Quinca, Sebá do Táxi e Danilo lá do Açougue Rei do Gado e a todos os ouvintes. Tchau, bom dia e um abraço.
0: Valeu, Altaí, tamo junto, meu parceiro, bom dia. Oi.
1: Bom dia, compadre. Em ambos, desmanchando, né? Quinta-feira pra nós, Chumunaz, Renan e Raí.
0: Coitado, hein?
1: Aí depois pra cantar, Mato Grosso e Matias, um saco sentir.
0: Um saco sentir.
1: Tá bom demais.
0: Bom demais, compadre Glaucio, um abraço simpático, Deus abençoe o seu dia, hein? Abração pra Márcia também, a Márcia Moronari, tá sempre ligadinha com a gente, hein? 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Oi!
5: É Adilson Batista, bom dia, bom dia.
0: Gilmar do Táxi.
5: É Gilmar do Táxi.
0: Fala comigo, Gilmar.
5: É, manda um abraço pro nosso amigo Sebastião do Táxi, o vulgo Sebá.
0: Sebá.
5: Valeu, manda um abraço pro Bedir, Marcel, a galera do Ponto de Cima aí que chega o rei na jumenta logo cedo, né?
0: Firme.
5: Valeu, tiro na asa do Renan aí. Valeu, tamo junto.
0: Valeu, Gilmazão, abração, seu parceiro. Um abraço a todos os meus amigos taxistas, esses guerreiros aí, que não tem hora não, meu filho. A turma não tem hora não. Ligou, estão vazando pra atender os seus clientes. Abração, meu grande amigo Gilmar, meu amigo Sebá, meu amigo Abedias. Meu amigo Paulão também, o Boni. Mas quem é ligado com a gente, meu amigo Lalá também, sempre ligado com a gente. Lá em Mantena, quem tá sempre ligado comigo é meu grande amigo Barbosa. Alô, Barbosa. O Ronaldo Táxi também tá colado em Cândida Roxa. Olhando meus olhos. Ó, tá fora do jogo o Renan e Raí. O Gilmar acabou de tirar do jogo o Renan e Raí. 5 votos, não tem jeito. Tchau, obrigado. Coitados, hein? Classificado pro canto, dança logo mais no batidão e vai arrancar lasca, viu? Vai arrancar frepa. Anota aí. O bicho vai pegar no batidão. Vai arrancar a faísca. E aí? Abração, meu amigo Nilson, ligadinho comigo, Nilson. Bom dia, Rose. Cadê a Rose, hein? Tá aqui na pia sem dó. Bom dia, Rose. E aí?
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0: Ô, derrota, hein? O Leandro e Leonardo de Mato Grosso e Matias. Vamos se encontrar no canto da dança no batidão. Opa!
7: Bom dia, Adilson. Como é que você tá?
0: Bom!
7: E o Inhame?
0: Adivinha?
7: Adilson, manda é o Nelson.
0: Ô, Nelson.
7: Manda um alô aí pro Roberto Correiro, meu amigo até debaixo d'água.
0: Grande, Roberto!
7: E o Neto Pimenta é um cara

0: bacana aqui, o secretário nosso aqui agora da Agricultura. E pro Anivaldo dos Anjos, tá na clube? Tá bom demais!
1: Tá bom demais, Nelson!
0: Ah, rapaz, e pro Simar, motorista da prefeitura.
1: Grande Simar!
0: Rapaz, ele é um cara bacana.
1: Tá ligadão com a gente?
0: Amigo. É gente boa.
1: Alô, Simar, bom dia! Um abraço pros meus amigos da prefeitura, hein? Todo mundo que tá aí, já na pega, se movimentando nessa manhã. Aos amigos aí que tá no volante, opa, aos garis, aos coletores. Opa!
2: Ô, meu amigo Ali Batista, bom dia. Manda a música pra mim aí. Água no lixo, pra esse peixinho, pial, canário, coelho, Zé Badó, Fofão, pra todos meus amigos, pra você e sua família. Fica com Deus, meu amigo. Rio Rio.
1: Rio Rio.
2: Misturar.
1: Valeu, um abração pra você, meu amigo, doutor Caizinho, aquele abraço. Ligado aqui no nosso programa, no nosso Bom Dia Clube, hein? Bom de música, daqui a pouco entrar mais zap, zap. Daqui a pouco entrar mais zap, zap, zap, zap. Não para de cair aqui não, hein? O Pato Garotinho já passou por aqui, minha amiga Rosa Morgo, Elias Farias, o Diomar Farias, o Ariel da Camila, o João Manuel também já passou por aqui, meu amigo Alberto Ralf, mas já passou por aqui, o Negão da Prefeitura, o Josimar lá em Vila Pavão, a minha amiga Aparecida no bairro Cruzeiro, o meu amigo Jaconias, bom dia Jaconias, a Santinha, bom dia, o Wagner Cristo em Mantenópolis, a Lucimar lá do Barro Preto também já passou por aqui, deixou um salve, o Maico, o Quinca tá na cana pensa em dó, mas quem já passou por aqui, ó, minha amiga Nilsana, bom dia, bom dia, a minha amiga Lucimara Martins lá em Mantena, bom dia Lucimara, meu amigo Fernando, o Fernando Coronel, mas quem é Ivanilde, bom dia, o alemão do Clara também já passou por aqui, deixou um salve, nossa gente, é muita gente, meu amigo Neve, alô Neve, bom dia, também já tá por aqui, um abraço pra você, ó, parceiro, o Bialga, alô Bialga, aquele abraço, meu amigo Pedro, alô Pedro, lá na Espanha, também tá ligado com a gente, grande Pedro, tá todo mundo ligado aqui no nosso Bom Dia Clube. Eu atendo o Josão, o rei da universidade. 5:34 na curva, cai não, capivara. Tá bem bala. Numa...

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0: cima da clube essa música maravilhosa. Olha no retrovisor aí, ó. Sejamos gratos, hein? Opa!
1: Ei, Adilson, bom dia, bom dia, bom dia pra você, tudo bem? Bom
0: tudo
1: dia pra
0: bem.
1: Todos os ouvintes. E Deusânia. Ô, Adilson, é, chuva na asa aí do Mato Grosso e Matias. E depois passa pra mim, Leandro e Leonardo, pra nunca te dizer adeus.
0: Ah, tá
1: bom? Um abraço, Adilson, com Deus, tchau, tchau.
0: Valeu, Deusânia. Eu atendo meu amigo Kinga. Alô, Kinga, bom dia. Mandece pro Edson Coelho, pro Telecão.

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2: E a Clube não para. Momento do caminhoneiro na Clube. Auxílio de Rio Grande, tchê. Shot do caminhoneiro. A todos que pega na estrada, boa viagem. Vai com Deus, que Deus guarde e proteja a todos.
3: Todos os

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1: Bom dia. Bom dia, bom dia, bom dia, hein? 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
1: 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Cotações agrícolas na Clube, vamos começar aqui pelo café Conilon. Lembrando que a nossa fonte é Coabriel, aqui do Espírito Santo. 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Olha o café Conilon tipo 7,8, com até 3% de umidade e 5% de broca, está sendo comercializado a R$ 1.064 a saca. Conilon tipo 7, a R$ 1.060 a saca. Conilon tipo 8, a R$ 1.050 a saca. É fechamento de ontem, quarta-feira, dia 15, tá, pessoal? Vamos ao café Arábica. Olha o café Arábica, saca de 60 quilos, está sendo comercializado a R$ 1.738,26 a saca. Vamos ao café Robusta, R$ 1.007,68 a saca.

0: Agora é cotação do cacau. Olha, o cacau, a saca de 60 quilos está sendo comercializada R$ 1.408. Cotação da pimenta do reino. Olha, a pimenta do reino está sendo comercializada R$ 25,50 o quilo. Cotação do boi. Começamos aqui pelo boi gordo castrado, preço médio aqui no Espírito Santo. É de R$ 320,22 arroba. Boi gordo inteiro, preço médio é de R$ 319,26 arroba. Vaca gorda, o preço médio de R$ 302,13 arroba. Vamos agora ao resultado de loteria, hein? Ontem, quarta-feira, tivemos sorteio da Quina. O concurso 7065. E os números sorteados da Quina foram 12, 14, 30, 47 e 76. A Quina acumulou, hein? Tivemos ontem, quarta-feira, o sorteio da Loto Fácil. O concurso 37 e 36. E as dezenas sorteadas foram 3, 4, 6, 7, 8, 9, 11, 12, 14, 17, 18, 19, 21, 22 e 23. A Loto Fácil também acumulou, hein? Agora são 6:16 da Clube. Bom dia!
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0: Bom dia, compadre. Bom dia, comadre. Bom dia, bom dia.
3: Eu tô feliz.
0: Ah, tá todo mundo aí.
3: Bom dia, eu tô legal.
0: Ah, se ligou na Clube, meu filho. É só alegria, é só festa.
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0: Sempre. Com muito prazer. Com muita alegria, como sempre, muita, muita gratidão. Eu, Adilson Batista, tô por cá, hein? Firme no pé do eito, a enxada aqui, ó. Ó. Amoladinha, moçada. E nós vamos tacando a peia sem dó, metendo marcha, jogando as capivaras na água, cai na água, capivara que leva em bala, hein? Chumbo grosso, chumbo grosso. Bom dia com alegria, hein? Bom dia com gratidão. 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
0: Eu atendo o Sebar. Sebar no táxi pediu o Sérgio Reis, Xalanda. Bom dia! 6:17 na Clube, hein? Já já tem o Jornal da Manhã do jornalista Matheus Rocha.

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0: Agora o Jornal da Manhã, são 6h34 na Clube, tá na Clube, tá bom demais. Bom dia, Lucão!
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0: ótima manhã pra você de quinta-feira, hoje 16 de julho de 2026, no Grupo Faustino de Comunicação, Rede Clube 93.7 FM Minas Gerais, 103.9 FM Espírito Santo, Rede Barra Gospel, 105.9 FM Minas Gerais e 106.9 FM Espírito Santo e Rádio 13 de junho 99.7 FM Minas Gerais. Uma ótima manhã pra você em todo o norte, noroeste, capixaba, leste mineiro e a você acompanhando o Jornal da Manhã de qualquer lugar do Brasil e do mundo, através dos sites e aplicativos de nossas emissoras.
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0: Idosa de mais de 70 anos é espancada e fica em estado grave em Barra de São Francisco. Rua Miguel Rosa Webra exige atenção redobrada de motoristas nos horários de entrada e saída escolar em Mantena.
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0: Uma ótima manhã para você de quinta-feira. Neste momento, a temperatura é de 14 graus, é a mínima prevista para hoje, a máxima será de 23 graus. De acordo com o site Clima Tempo, para hoje não há previsão de chuvas. Umidade relativa do ar é de 89%, ventos a 12 quilômetros por hora.
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0: Uma ótima manhã para você de quinta-feira, 16 de julho de 2026, Jornal da Manhã. Na minha apresentação, jornalista Matheus Rocha. Uma idosa de mais de 70 anos foi brutalmente espancada e ficou gravemente ferida após um ataque registrado no córrego Santa Angélica, zona rural de Barra de São Francisco. Segundo o boletim de ocorrência, Maria Rosa da Cunha, conhecida como Cotinha, conseguiu ligar para a filha pedindo socorro e informou que estava muito machucada. Pouco depois, a ligação foi interrompida, aumentando a preocupação da família. Dois netos foram até a propriedade e encontraram a porteira e a porta da casa abertas. Ao entrarem na residência, se depararam com uma cena de extrema violência. A idosa estava caída na saída, coberta de sangue, com diversos ferimentos e sem consegui falar. Ela foi socorrida às pressas e encaminhada ao pronto-socorro, onde permanece internada em estado grave. De acordo com as informações apuradas, a residência não apresentava sinais de arrombamento e a propriedade não possui câmeras de monitoramento. Moradores da comunidade afirmaram que Dona Cotinha é muito conhecida, querida e não tinha desavenças com ninguém. A Polícia Civil investiga o caso para identificar a autoria e a motivação do crime. Informações que possam ajudar nas investigações podem ser repassadas à Delegacia de Polícia de Barra de São Francisco e também através do Disque Denúncia 181.
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0: Ótima manhã para você de quinta-feira, 16 de julho de 2026, Jornal da Manhã. Na minha apresentação, jornalista Matheus Rocha. Ótima manhã para você na sua casa, se preparando aí para mais um dia. Para você que vai trabalhar daqui a pouco ou já está trabalhando, desejo a todos um ótimo dia de trabalho, abençoado por Deus. A você no carro, no ônibus, no caminhão, muito obrigado pela carona. A você de todos os bairros, córregos, distritos, vilarejos, condomínios, fazendas, zona rural, você no campo, na roça, na panha de café, nas fazendas, você nas cidades vizinhas e de qualquer lugar do Brasil e do mundo, através dos sites e aplicativos de nossas emissoras. Todas as nossas notícias estão disponíveis no @clubefm103, nosso Instagram, é o maior portal de notícias e entretenimento de toda a região. Passando aqui pelo nosso Instagram com mais notícias, notícias rápidas.
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0: Um carro apresentou problemas mecânicos na subida da Praça do Café, no conhecido Morro do Chico Lima, em Mantena, ontem, quarta-feira. Segundo informações, o veículo quebrou o pivô e não tinha condições de seguir viagem. O incidente aconteceu em um dos trechos mais movimentados da cidade, o que exigiu atenção redobrada dos motoristas que passavam passavam pelo local. Para evitar acidente, a área foi sinalizada com cones até a chegada do guincho. Em seguida, o automóvel foi removido e encaminhado para uma oficina mecânica. Apesar do transtorno no trânsito, não houve registro de feridos.
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0: Mais aqui do nosso Instagram, @clubefm103, Nova Ponte no Córrego dos Arrudas impulsiona qualidade de vida e mobilidade rural em Mantena. A Prefeitura de Mantena, por meio da Secretaria Municipal de Obras, reafirmou o compromisso com a valorização da zona rural ao concluir a construção de uma nova ponte na comunidade do Córrego dos Arrudas. A estrutura, localizada na propriedade do senhor Otacílio, representa um marco importante para as famílias da região, que agora contam com segurança e agilidade em seu deslocamento diário.
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0: Mas aqui do nosso Instagram, Messi lidera a Argentina na virada sobre a Inglaterra. Final será contra a Espanha. Aos 39 anos de idade, Messi comandou uma grande virada da Argentina. A virada foi sobre a Inglaterra, para vencer por 2-1 na semifinal, disputada na tarde de ontem, quarta-feira. O time sul-americano vai disputar a finalíssima da Copa do Mundo contra a Espanha, que venceu a França na terça-feira por 2-0. Mais uma vez, foi com drama. Como todos os jogos da Argentina nessa Copa, a Inglaterra abriu o marcador, mas não suportou a pressão e a garra dos argentinos, e a virada veio nos 5 minutos finais. Uma virada que saiu da alma da Argentina, de Messi e de um time com repertório de respeito. A escaloneta virou o jogo contra a Inglaterra com autoridade e vai fazer a final contra a Espanha no domingo em Nova Jersey às 16 horas. Os argentinos chegam à 7ª final e vão em busca do Tetra. E pra gente fechar as notícias rápidas aqui do nosso Instagram, @clubefm103, giro de notícias com os nossos repórteres Giovana Minahini, Gilmar Francisco e Rodrigo Alves.
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2: E começa a ser pago hoje o lote especial da restituição automática do imposto de renda para a pessoa física. O Ministério da Fazenda estima que aproximadamente 3,5 milhões de contribuintes vão receber cerca de 460 milhões em restituições. A consulta sobre a restituição, conhecida por cashback, pode ser feita por meio do portal da Receita Federal e também pelo aplicativo da Receita Federal. O dinheiro será acreditado diretamente na conta vinculada à chave Pix do tipo CPF do contribuinte. Esse lote especial tem cronograma próprio e não faz parte do calendário regular de restituições do Imposto de Renda Pessoa Física 2026. O próximo lote está previsto para o dia 31 de julho. A Receita Federal orienta que os contribuintes utilizem apenas os canais oficiais para estas consultas e acompanhamento do processo. Para a rede Itaçati, repórter Giovana Minahini.
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3: Muito bom dia, ouvintes do Grupo Faustino de Comunicação, notícia de Nova Belém. A Polícia Federal cumpriu 2 mandados de prisão preventiva e 3 de busca e apreensão em Nova Belém, leste de Minas Gerais, durante a operação Soteria deflagrada na terça-feira, dia 14. Segundo a PF, a ação investiga ameaças e intimidações contra testemunhas, vítimas e denunciantes ligados a um processo criminal em andamento. De acordo com a Polícia Federal, os investigados já são réus em outra ação penal, no qual respondem em tese pelo crime de promoção de migração ilegal. Eles haviam sido presos em fevereiro de 2026 durante uma investigação anterior, mas receberam liberdade provisória condicionada ao cumprimento de medidas cautelares. Após a soltura, conforme a PF, os dois teriam passado a ameaçar testemunhas e denunciantes ligados ao processo. As investigações apontam que as supostas ameaças tinham o objetivo de constranger as pessoas envolvidas e interferir na produção de provas e no andamento andamento da ação penal. Ainda segundo a instituição, as condutas provocaram temor entre testemunhas e vítimas, especialmente por causa do poder político e econômico atribuído aos investigados. Durante as buscas, foram apreendidos celulares e documentos que serão analisados pela Polícia Federal. Os investigados poderão responder por coação no curso do processo, crime caracterizado pelo uso de violência ou grave ameaça para favorecer interesse próprio ou de outra pessoa em uma investigação ou ação judicial e associação criminosa. Outros crimes também poderão ser identificados durante as investigações. Com notícia de Nova Belém, Gilmar Francisco, para o Grupo Faustino de Comunicação.
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4: Excelente quinta-feira. Vereador réu por homicídio eleito para cargo na mesa diretora de Câmara no Espírito Santo. O vereador Danilo Henrique Ballarini do Podemos, que é réu por homicídio doloso no trânsito, foi eleito primeiro secretário da mesa diretora da Câmara de São Domingos do Norte, no noroeste do Espírito Santo, e tomou posse nesta última segunda-feira, dia 13. A informação foi divulgada pela própria Câmara Municipal em suas redes sociais. A vaga na cúpula da Casa de Leis foi aberta na sexta-feira, dia 10, após a cassação da vereadora Andressa Siqueira, do MSB, por suposta quebra de decoro parlamentar, acusação que ela nega. Os vereadores que votaram em Danilo são Celso Padilha, do Republicanos, Serginho Tamanini, do Podemos, Patrick da Saúde, do MDB, Moá, do Podemos, e Rodo Salão, do MDB. Leonel

crime de homicídio doloso que ocorre quando a pessoa assume o risco de matar, além de responder por duas tentativas de homicídio após denúncia apresentada pelo Ministério Público. Danilo é acusado de dirigir sob efeito de álcool e atingir duas motocicletas no ano de 2022. Na ocasião, ele conduziu o carro de uma autoescola que pertence à sua família. Uma das motos era pilotada pelo jovem Juan Carlos de Azevedo Alves, de 19 anos, que morreu no local. Câmeras de segurança registraram o momento que o carro do vereador invade a contramão e atinge os veículos na rodovia antes da chegada de uma equipe da Polícia Militar. A Câmara de Vereadores de São Domingos do Norte, sob a presidência do vereador Serginho Tabanini, que pertence ao mesmo partido de Danilo,

0: Polícia Militar. A Câmara de Vereadores de São Domingos do Norte, sob a presidência do vereador Serginho Tabanini, que pertence ao mesmo partido de Danilo, do Podemos, nunca analisou um pedido de cassação contra ele. Com informação de São Domingos do Norte, Rodrigo Alves, para o Grupo Faustino de Comunicação.
1: Muito obrigado aos nossos repórteres Rodrigo Alves, Gilmar Francisco e Giovanna Minahini. Essas e muitas outras notícias estão disponíveis no arroba Clube FM103, nosso Instagram. 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
1: Uma ótima manhã para você de quinta-feira, 16 de julho de 2026, Jornal da Manhã. Na minha apresentação, jornalista Matheus Rocha. Motoristas que passam pela rua Miguel Rosa Uebra, no centro de Mantena, devem redobrar a atenção, principalmente nos horários de entrada e saída dos alunos do Colégio Assembleiano. O trecho é um dos pontos de maior movimentação da cidade e costuma registrar intenso fluxo de veículos e pedestres. A rua Miguel Rosa Uebra, antiga Rua Boa Vista, integra o perímetro urbano da rodovia estadual MGC 381, por onde também circulam caminhões e carretas, tornando o trânsito ainda mais intenso. A recomendação é para que os condutores reduzam a velocidade, respeitem a sinalização e fiquem atentos à travessia de estudantes e demais pedestres, contribuindo para um trânsito mais seguro para todos. Atenção sempre redobrada, então, aí, ó, todos os motoristas, motociclistas na rua que passam pela rua Miguel Rosa Uebra, no centro de Mantena. Essas foram as nossas informações para esta manhã de quinta-feira. E todas elas estão disponíveis no arroba Clube FM103, nosso Instagram. É o maior portal de notícias e entretenimento de toda a região. Jornal da Manhã volta para você amanhã, sexta-feira, nesse mesmo horário, para o Grupo Faustino de Comunicação, Rede Clube, Rede Barra Gospel e Rádio 13 de Junho. Eu volto daqui a pouco ao vivo, a partir das 8 horas da manhã, comandando o Alô Clube de 8 às 10 e de 10 ao meio-dia, o Clube do Fã, na Rede Clube 103.9 e 93.7. Desejo a todos uma ótima quinta-feira, abençoada por Deus. Um forte abraço a todos e até lá.

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0: Quinta-feira, dia 16. Bom dia, compadre, bom dia, comadre, bom dia, meus guerreiros, bom dia, minhas guerreiras, bom dia, trabalhador, bom dia, trabalhadora, bom dia, gente amiga. Você que tá aí se preparando para mais um dia de trabalho, a turma que já tá atacando a peça sem dó. Bom dia para você que tá tomando o seu café nessa manhã. Bom dia para você que ouve no carro, no caminhão, na carreta, obrigado pela carona. A você que ouve pelo aplicativo no Brasil e no mundo. Uma quinta-feira abençoada, hein? É o que nós desejamos para você. Portanto, bom dia com alegria. Bom dia com muito amor, com muita fé, com muita gratidão. Bom dia com muita coragem, gente. Com gentileza. Bom dia, bom dia, bom dia. 6h52 na Clube Teleclube, tá bom demais.
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0: Eu trago agora os participantes do nosso Big Brother.

musical de hoje, hein? Os classificados, Leandro e Leonardo, Mato Grosso e Matias. E depois canta também os eliminados, Renan e Raí. Como sempre, atendendo os primeiros pedidos, ok, pessoal?

0: tivemos Mato Grosso e Matias e Leandro Leonardo.
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0: Bom dia.
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0: Miguel, bom dia, lá no sumidor de panga, tá todo mundo ligado, hein? Alô, Pedrinho Fiorotti, bom dia, Nalva Robadel, comadre Penha Prado, bom dia.
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3: E a Clube não para. Eu atendo minha amiga Adriana. Alô, meu povo do Miracema. Bom dia. Bom dia, Adriana. Bom dia, Dona Maria. A Sirlene Dalva tá ligada, a família Batista também ligado comigo em Águas Claras, hein? Meu amigo Sérgio, alô Sérgio, bom dia! O Rony também tá colado com nós, igual Cândido Garrucho, né, Rony? Abraço, Bruno.

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2: Bom dia. Bom dia, bom dia. 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

0: 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Aproveite. Quem tá aqui comigo? Opa! Oi.
1: Bom dia, amigo Dias Batista.
0: Alberto Hoffman.
1: Como é que tá o inhame aí? Tá frio, hein?
0: Chutinho, Alberto. Tá frio.
1: Eita. Manda uma música pra nós aí. É, qualquer música de Mato Grosso e Matia. Oferecer pra todo meu povo daqui, toda a família Hoffman e Sara. Um abraço. O Adi também, o Adi Rato, meu sobrinho. Pra toda a família Clube. Tá no Clube, tá bom demais.
0: Tá bom demais, Alberto. Um abraço, meu amigo. Bom dia pra você, todos os seus familiares, todos os nossos amigos do Corco do Itá. Ligado com a gente, a família Sá em peso, curtindo o nosso programa. Oi.
2: Bom dia, Adilson. Adilson, toca pra mim, Amado Batista, Madrugada na Cidade. Eu farei isso pra todos que gostam da música e pra todos da Clube.
0: Valeu, Lucimar, abração pra vocês. O áudio do Lucimar, é isso? Agora é 4h20 da manhã. Tô tocando áudio até agora das 4h20. Que isso, bicho? 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Agora na Clube são 7h28. 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Bom dia! 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Alô, Vera, bom dia pra você, minha amiga, Vera Lúcia Lima. Alô, meu amigo Juliano Rodrigues, tá ligado também com a gente, bom dia, campeão. O João Batista.

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0: Rocha. Aí acima do Mendes, direitos iguais. Nosso bom dia, clube chegando aqui, reta final, hein? 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
0: Bom dia, bom dia. Em nome de todos os nossos patrocinadores, muito obrigado pela companhia, pela audiência. Fiquei devendo muita gente aqui. Me perdoe, tá bom? Me cobra tarde no batidão. Valeu, gente. Alguém ganhou aqui hoje os 5 litros de gasolina do Poço F1 na saída pra Mantena, juntamente com o Clube da Cerveja. Foi meu amigo Fernando, Fernando Coronel. O final do telefone do Fernando é o... Cadê o WhatsApp dele aqui? 7293. Fernando, manda o nome completo pra você fazer retirado, ok? Matheus Rocha já tá na área agora com ele. Bom dia, Matheus!
2: Bom dia, bom dia, bom dia, bom dia, meu amigo Adilson Batista. Bom dia, ouvintes da Clube. Tô chegando pra continuar animando a sua manhã. Vamos juntos até o meio-dia.
0: Contudo, coloca sucesso e eu volto, se papai do céu permitir, a partir das 16 com batidão, beleza? Fica todo mundo com Deus, eu amo vocês. Tchau, obrigado!
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0: Bom dia, bom dia, bom dia, bom dia, bom dia, bom dia, meu Brasilzão lindo. Bom dia, meu povo amado, querido, tô chegando. Chegando, 8:03. Ótima manhã pra você, quinta-feira, 16 de julho, 2026. Vai começar mais uma edição especial do nosso Alô Clube, pra você sintonizado comigo em 103.9 FM. Alô Barra de São Francisco, todo norte, noroeste, capixaba em 93.7 FM, Mantena, Minas Gerais e o leste mineiro, Brasil e o mundo de audiência, clubefm103.com.br e também no nosso aplicativo. Ajeita daí, ajeita daqui, vamos deixar a tristeza de lado, a alegria das suas manhãs está chegando na Clube.
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0: Excelente manhã pra todo mundo sintonizado comigo. Vamos juntos, hein? E aí, tudo bem com vocês? Dormiram bem? Acordaram melhor ainda? Agradecer a Deus aí pela oportunidade de acordar pra mais um dia. Agradeça sempre, seja grato sempre, hein? Pra você que tá aí na sua casa, obrigado pela companhia, minhas amigas guerreiras lindas, maravilhosas, minhas companheiras de todas as manhãs, elas não me largam e eu não largo elas, jamais, minhas amigas donas de casa, um beijão no coração de cada uma, obrigado pela audiência, suas lindas, maravilhosas, a você que tá aí começando mais um dia de trabalho, papai do céu abençoe, seja um dia iluminado, onde quer que você esteja aí, no comércio de toda a região, nas pedreiras, nas obras, nas fazendas, nos hospitais, nos presídios, tá todo mundo sintonizado aqui na clube e vamos juntos, hein? Até o meio-dia, levando muita música, alegria, entretenimento, informação, aquela palavra de fé para você também, galera que tá no carro, obrigado pela carona, no carro, no ônibus, no caminhão, meus amigos taxistas, guerreiros, um abraço, meus amigos taxistas, motorista de aplicativo, galera das entregas, meus amigos guerreiros, caminhoneiros das estradas, um abraço pra você, a você que tá ligado comigo em todos os bairros, córregos, distritos, vilarejos, condomínios, fazendas, zona rural, de ponta a ponta, tá todo mundo ligado na clube. A partir de agora, você faz a programação junto comigo. É sempre um prazer imenso receber aqui a sua mensagem no 27995247575. Valendo aqui no finalzinho do nosso Alô Clube, aquela Marmitex gostosa. E que Marmitex gostosa, que comida gostosa. É do Pepitos Petiscaria e Restaurante aqui no bairro Irmãos Fernandes. Pra você que quer ganhar a sua, todo dia um ganha aqui, né? É só participar comigo, 27995247575. Que a paz do nosso Senhor invada o seu coração, renove as suas forças e abençoe profundamente o seu lar nessa linda manhã de quinta-feira. Está começando mais uma edição especialíssima do nosso programa Alô Clube, o programa que leva até você boa música, informação, alegria, entretenimento, uma palavra de vida para fortalecer sua fé logo nas primeiras horas do dia. Hoje é quinta-feira, talvez você olhe para essa semana e pense que ainda existem mais lutas pela frente. Talvez esteja esperando uma resposta, uma porta se abrir ou um milagre acontecer. Mas eu quero lembrar você de uma promessa que nunca falha. Deus continua trabalhando, mesmo quando tudo parece estar em silêncio. Muitas vezes queremos respostas imediatas, queremos entender todos os caminhos. Mas Deus nos ensina a confiar antes mesmo de enxergar. É na espera que a nossa fé amadurece. É nas dificuldades que descobrimos a força que Ele colocou dentro de nós. Por isso, não desanime. Não permita que uma notícia ruim roube a sua esperança. Não deixe que o medo fale mais alto do que a sua confiança em Deus. Levante-se nesta manhã com coragem. Faça o bem. Trabalhe com dedicação. Ame a sua família, estenda a mão a quem precisa e siga firme, porque Deus honra aqueles que permanecem fiéis, mesmo em meio às dificuldades. E esta quinta-feira seja um dia de paz, de saúde, de proteção, de portas abertas, de reencontros e boas notícias. E o Senhor ilumine cada decisão, fortaleça cada coração e derrame bênçãos sem medida sobre a sua vida. Agora vamos falar com Deus. Senhor, meu Deus e meu Pai, nesta manhã de quinta-feira, nós nos colocamos diante da tua presença com um coração cheio de gratidão. Obrigado por mais um dia de vida. Obrigado porque o Senhor nos sustentou até aqui e continua sendo o nosso refúgio, a nossa força e a nossa esperança. Pai, visita agora cada ouvinte da Clube FM, entra em cada casa com a tua paz, abraça quem acordou desanimado, fortalece quem está enfrentando uma luta que ninguém conhece, consola quem está chorando em silêncio, leva cura aos enfermos, renova as forças daquele que já não consegue caminhar sozinhos, abre portas de emprego para quem precisa, prospera o trabalho de quem luta honestamente pelo sustento da família. Guarda os nossos filhos, nossos pais e todos aqueles que amamos. Livra-nos de todo mal, de todo acidente, de toda armadilha. Senhor, se existir alguém ouvindo essa oração sem esperança, toca profundamente esse coração agora. Mostra que o Senhor ainda realiza milagres. Mostra que nenhuma batalha é maior do que o teu poder. Mostra que o choro pode durar uma noite, mas a alegria sempre encontra um novo amanhecer. Que a tua presença encha cada vida de paz, coragem e confiança. E esta quinta-feira marque o início de um novo tempo para as muitas famílias. E que possamos terminar esse dia reconhecendo que o Senhor esteve conosco em cada detalhe. Nós entregamos nossos sonhos, nossos projetos e toda a nossa vida em tuas mãos, porque sabemos que aqueles que confiam no Senhor jamais caminham sozinhos. Em nome de Jesus, amém, meu amigo, minha amiga. Receba a nossa oração do dia. Que Deus abençoe profundamente a sua quinta-feira, fortaleça a sua fé, renove a sua esperança e faça desse dia um tempo de milagres, de muita paz, proteção, grandes vitórias. Nunca deixe de acreditar, porque Deus já está preparando algo muito maior do que você possa imaginar. 8:09, Zé Neto e Cristiano, você, meu amigo, minha amiga, tem cadeira cativa aqui na Clube. Bom dia! 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
2: Ótima manhã pra você, 8h18. Alemão do Forró, Marques de Amor. Bom dia.

Clube tá bom demais. Fala Mansa, mais um dia de sol. A rádio que toca muito mais música pra você. Ouvimos também o Limão do Forró, Marcas de Amor, Safadão com Rei Vaqueiro, Displicente, Ana Castela e Mato Grosso e Matias, Tentei Te Esquecer. E a primeira aqui do nosso Alô Clube, Zeneto e Cristiano, Cadeira Cativa. 8:25, ótima manhã pra você aqui no nosso Alô Clube, no oferecimento especial da Casa do Cloro Supermercados, aniversário de 40 anos, 40 mil reais em

nosso Alô Clube, Zeneto e Cristiano, cadeira cativa. 8:25, ótima manhã pra você aqui no nosso Alô Clube, no oferecimento especial da Casa do Cloro Supermercados, aniversário de 40 anos, 40 mil reais em 1,5 litro, grátis 150 ml, a R$ 29,99 cada. 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Bom dia para você que tá chegando agora. 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Falo pra você também, meu amigo, minha amiga, nesta manhã especialíssima de quinta-feira, véspera dela, né? Tá chegando, tá batendo a porta. Oh, sexta-feira, sua linda. 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Daqui a pouco já tem cardápio, daqui a pouco eu falo cardápio para você nessa quinta-feira, sempre um cardápio variado, gostoso, hein? Tá concorrendo também todo mundo que participa aqui, aquela Marmitex do Pepitos Petiscaria e Restaurante, fica na Avenida Edson Henrique Pereira, 1102, aqui no bairro Irmãos Fernandes. 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

0: 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Pepitos, petiscaria e restaurante. 8h31, chegando pra você o nosso primeiro clássico desta manhã.
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0: Leandro e Leonardo, lembra dessa aí? Em nome do amor. Bom dia.

0: Bora, clube, tá bom demais. Tem o som dela, um fenômeno, né? Ana Castela, que eu não te esqueci. 8:38. Deixa eu falar pra você aqui de uma informação importante. Hoje, a partir das 9 horas da manhã, tem sessão extraordinária na Câmara de Mantena, Câmara Municipal de Mantena. Sessão a partir das 9 horas da manhã. Os nossos ouvintes da Rede Clube FM de Mantena 93.7, a partir das 9 horas da manhã, irão acompanhar, ouvir a sessão extraordinária da Câmara Municipal de Mantena. E depois que acabar a sessão extraordinária, voltamos aí com a programação normal aqui da Rede Clube para 93.7. Para você que é de Mantena, que está sintonizado 93.7, quiser continuar acompanhando o nosso programa Alô Clube e também o Clube do Fã, é só sintonizar na 103.9 FM, tá bom? Tá dado o recado pra você, sessão extraordinária a partir das 9 horas da manhã, você acompanha, vai acompanhar ao vivo pela Rádio Clube FM 93.7 de Mantena.
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0: Clube tá bom demais. A rádio que toca muito mais música pra você. Cada sequência, hein? Música atrás de música. Leandro e Romário, Ícaro e Gilmar. Corações Egoístas, Bruno e Marrone. Agarrada em mim nessa manhã fria, gostoso, né? Ana Castela, É Que Eu Não Te Esqueci. O nosso primeiro clássico desta manhã, Leandro e Leonardo, Em Nome do Amor. 8h47, tá chegando notícias pra você.
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0: 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Tempo e temperatura. Neste momento, em Barra de São Francisco, 19.

0: 9 graus, friozinho. Máxima prevista para hoje será de 23 graus, a mínima de 15 graus. De acordo com o site Climatempo, não há previsão de chuvas para esta quinta-feira. Umidade relativa do ar é de 73%, ventos a 6 km por hora. 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Para você que não está seguindo nossa página, segue lá, hein? Por lá você fica sempre muito bem informado. Vou pegar aqui a primeira notícia que está aqui no nosso Instagram. Momentos de tensão mobilizaram moradores e pedestres na manhã desta quinta-feira no bairro São Silvano, em Colatina. Uma criança de apenas 5 anos, diagnosticada com transtorno do espectro autista, o TEA, foi vista caminhando sobre uma marquise de aproximadamente 5 metros de altura na Avenida Silvio Avidos. Ao perceberem o risco de queda, pessoas que passavam pelo local agiram rapidamente. Sem tempo para aguardar a chegada do socorro especializado, os próprios populares organizaram um resgate improvisado. Com muito cuidado para não assustar a criança, os voluntários conseguiram alcançá-la e retirá-la da marquise em segurança, graças a Deus, evitando uma possível tragédia. Apesar do enorme susto, a criança foi resgatada sem ferimentos, segundo informações preliminares. Vídeo registrado por testemunhas, está lá no nosso Instagram, mostra o momento de aflição e o alívio dos presentes após o resgate. O Conselho Tutelar foi acionado para acompanhar o caso. Mais aqui do nosso Instagram, um caminhão tombou na tarde de ontem, quarta-feira, na rodovia que liga os municípios de São Gabriel da Palha e Vila Valério. O momento do acidente foi registrado em vídeo por pessoas que passavam pelo local no instante do tombamento. Apesar do forte impacto e dos danos causados ao veículo, ninguém passava pela rodovia no exato momento do acidente, o que evitou uma possível tragédia. Até o momento, as causas do tombamento não foram esclarecidas. Também não há informações oficiais sobre o estado de saúde do motorista. Mais aqui no nosso Instagram, motoristas que passam pela rua Miguel Rosa Webra, no centro de Mantena, devem redobrar atenção, principalmente nos horários de entrada e saída dos alunos do Colégio Assembleiano. O trecho é um dos pontos de maior movimentação da cidade e costuma registrar intenso fluxo de veículos e pedestres. A rua Miguel Rosa Webra, antiga rua Boa Vista, integra o perímetro urbano da rodovia estadual MGC 381, por onde também circulam caminhões e carretas, tornando o trânsito ainda mais intenso. A recomendação é para que os condutores reduzam a velocidade, respeitem a sinalização e fiquem atentos à travessia de estudantes e demais pedestres, contribuindo para um trânsito mais seguro para todos. 8:50, giro de notícias aqui com os nossos repórteres, começando com a Giovana Minahini. Bom dia, Giovana.
1: E começa a ser pago hoje o lote especial da restituição automática do imposto de renda para a pessoa física. O Ministério da Fazenda estima que aproximadamente 3,5 milhões de contribuintes vão receber cerca de 460 milhões em restituições. A consulta sobre a restituição, conhecida por cashback, pode ser feita por meio do portal da Receita Federal e também pelo aplicativo da Receita Federal. O dinheiro será acreditado diretamente na conta vinculada à chave Pix do tipo CPF do contribuinte. Esse lote especial tem cronograma próprio e não faz parte do calendário regular de restituições do Imposto de Renda Pessoa Física 2026. O próximo lote está previsto para o dia 31 de julho. A Receita Federal orienta que os contribuintes utilizem apenas os canais oficiais para estas consultas e acompanhamento do processo. Para a rede Itaçati, repórter Giovana Minahini.
0: Muito obrigado, Giovana. Repórter Renato Rios Neto, Bom dia, Renato.
2: Está no sistema prisional um foragido da justiça apontado como gerente do Comando Vermelho que foi preso na BR-116 em Teófilo Otoni, no Vale do Mucuri. Militares do Tático Móvel do 19º Batalhão receberam informações de que Rafael Barbosa de Aguiar, de 29 anos, o vulgo Zé Rato, estaria em um veículo de aplicativo vindo de Governador Valadares para Teófilo Otoni. Como ele é apontado como gerente do Comando Vermelho de alta periculosidade, uma grande operação, inclusive com o uso do helicóptero Pegasus, foi montada e o carro então interceptado na BR-116. Zé Rato não reagiu à prisão, mas quebrou dois celulares que carregava ainda dentro do veículo, provavelmente para apagar provas e conversas com outros membros da facção. Com ele foram apreendidas 2 barras de crack, 4 barras de cocaína e um revólver calibre 32 municiado. Zé Rato estaria inclusive no famigerado vídeo gravado por membros do Comando Vermelho em uma mata no Rio de Janeiro com cerca de 15 bandidos, todos armados com fuzis e granadas, sendo que o líder do grupo, o vulgo Andinha ou Bala, um dos mais procurados de Minas Gerais, nesse vídeo ele inclusive está com a cara limpa e afirma no vídeo que irão matar rivais do PCC na cidade de Teófilo Otoni. Esse vídeo veio à tona há cerca de 2 anos e é considerado um marco como um dos atos mais ousados do mundo do crime e das facções aqui em Minas Gerais. Para a rede Itaçate, repórter Renato Rios Neto.
0: Muito obrigado, Renato. 8:53. Repórter Rodrigo Alves. Bom dia, Rodrigo.
3: Excelente quinta-feira. Vereador réu por homicídio eleito para cargo na mesa diretora de Câmara no Espírito Santo. O vereador Danilo Henrique Ballarini do Podemos, que é réu por homicídio doloso no trânsito, foi eleito primeiro secretário da mesa diretora da Câmara de São Domingos do Norte, no noroeste do Espírito

0: Andresa Siqueira, do MSB, por suposta quebra de decoro parlamentar. Acusação que ela nega. Os vereadores que votaram em Danilo são Celso Padilha, do Republicanos, Serginho Tamanini, do Podemos, Patrick da Saúde, do MDB, Moá, do Podemos e Rodo Salão, do MDB. Leonel Meneghetti, Solidariedade, se absteve. Ivanildo Salvador, também do Solidariedade, estava de licença médica. O parlamentar responde pelo crime de homicídio doloso, que ocorre quando a pessoa assume o risco de matar, além de responder por duas tentativas de homicídio após denúncia apresentada pelo Ministério Público. Danilo é acusado de dirigir sob efeito de álcool e atingir duas motocicletas no ano de 2022. Na ocasião, ele conduziu o carro de uma autoescola que pertence à sua família. Uma das motos era pilotada pelo jovem Juan Carlos de Azevedo Alves, de 19 anos, que morreu no local. Câmeras de segurança registraram o momento que o carro do vereador invade a contramão e atinge os veículos na rodovia antes da chegada de uma equipe da Polícia Militar. A Câmara de Vereadores de São Domingos do Norte, sob a presidência do vereador Serginho Tamanini, que pertence ao mesmo partido de Danilo, do Podemos, nunca analisou um pedido de cassação contra ele. Com informação de São Domingos do Norte, Rodrigo Alves, para o Grupo Faustino de Comunicação.
1: Muito obrigado, repórter Rodrigo Alves. 8:56. Agora aquela dica especial com a nossa repórter Clarissa Guimarães. Bom dia, Clarissa.
2: A insônia é um distúrbio do sono muito comum em pessoas adultas. Ela está associada à depressão, ansiedade e apneia do sono causada pelo ronco. O principal sintoma é o corpo cansado que não consegue dormir, o que causa um impacto físico e também mental. Um novo estudo mostrou que existem 5 subtipos diferentes de insônia com base nos traços de personalidade e de humor das pessoas. São eles: altamente angustiado, moderadamente angustiado, sensível à recompensa, moderadamente angustiado, insensível a recompensas, ligeiramente angustiado, muito reativo e ligeiramente angustiado, pouco reativo. Segundo os pesquisadores, ainda que os subtipos não sejam específicos quando a insônia se torna mais ou menos grave, conseguir identificá-los pode significar tratamentos específicos e mais eficazes para quem sofre com a privação do sono. Repórter Clarissa Guimarães.
1: Muito obrigado, Clarissa. Essas e muitas outras informações no @clubefm103, nosso Instagram, é o maior portal de notícias e entretenimento de toda a região. Dentro de uma hora eu volto com mais informações e daqui a pouco eu volto com muito mais música e também a sua participação aqui no 27995247575. Valendo pra você aquela marmitex gostosa do Pepitos Petiscaria e Restaurante.
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Tô de volta, ótima manhã pra você sintonizado comigo em 103.9 FM, pra Barra de São Francisco e todo o norte, noroeste e capixaba em 93.7 FM, Mantena, Minas Gerais e o leste mineiro, Brasil, mundo de audiência, MR por aqui, Matheus Rocha, te faço companhia de peito aberto e bem com a vida. Subi a escada agora. Tava tomando café com a minha amiga Neia, aqui do lado da rádio, no Anderson VX. Beijo pra você, né? Ó. Beijo, lindona. Tá sempre ligada comigo lá também.

0: Poxa, e Elia de Santo Agostinho, Água Doce do Norte, peço a música do Grelho oferecer pro meu neto. Está fazendo aniversário hoje.
1: Oi, de Santo Agostinho, Água Doce do Norte, parabéns pro seu neto, felicidades, muitos e muitos anos de vida, Deus abençoe a vida dele hoje e sempre. Oi, Valdeci, bom dia, meu amigo.
2: Bom dia, Matheus Rocha, aqui é o Valdeci, do assentamento Roda d'Água, Vargem Grande do Itaúnas. Estou aqui ligadinho no seu programa, é programa abençoado.
1: Amém.
2: Começa com oração pela manhã, uma palavra. E a gente, às vezes, precisa ouvir. Tem pessoas que tá dependendo de ouvir uma palavra.
1: Uhum.
2: E seu programa é um programa já que começa com a palavra abençoada. Não desfazendo dos outros programas, que todos os locutores são abençoados. E tô aqui ligadinho, tá na clube, tá bom demais.
1: Obrigado, meu irmão Valdeci, abraço pra você, obrigado pela audiência. Kátia Anja da Vila Farinheira, bom dia Kátia, beijo no coração. Bom dia Matheus, estou na escuta do seu programa todos os dias, Thelma Saá, Vila Poranga. Ô, galera de Poranga, beijo Thelma, beijo no coração, obrigado pela audiência. Minha amiga Elza Ferreira, bom dia.
3: Bom dia, meu amigo Matheus Rocha, é a Elza Alcesa Ferreira, que do Corte Serragens, mandou um pra gente que tem uma grande audiência e eu gostaria de participar do sorteio do Manifesto de Pinto. Então, bom dia pra você e fique com Deus.
1: Bom dia também, Elza, obrigado. Maria Cândida também tá na sintonia, bom dia Matheus, ótimo dia pra você, fica com Deus, obrigado. Maria Cândida, Vera Lúcia, bom dia. Bom dia, Vera.
4: Bom dia, Matheus Rocha. Aqui é Vera Lúcia Lima de Ponte Alta. Quer participar do sorteio da Manitec Pepito e participar também do sorteio do Mercadão. Toca pra mim, Eduardo Costa, a nova dele. Eu ofereço pra todo mundo que já ouviu o programa, principalmente pra você e pra todo mundo aqui de Ponte Alta, tá bom? Um abraço, fique com Deus.
1: Beijo, fica com Deus também, Vera Lúcia. Galera de Ponte Alta, na sintonia aqui do nosso Alô Clube, Lucilene Nico, amém. Ah, tava ouvindo nossa abertura do programa. Bom dia, meu amigo, Deus te abençoe, obrigado. Lucilene Nico, a todo mundo aí de Santo Onofre, na sintonia do nosso Alô Clube. Bom dia, Matheus. Sou Elisângela Mendonça, do Córrego do Itaú. Elisângela, bom dia pra você, valeu demais. Bom dia, MR, tudo bem? É o Fernando aqui de Mantena. Manda um alô pra gente, tô sintonizado aqui na 103.9. Essa rádio é maravilhosa, tá na Clube, tá bom demais. Valeu, garoto, abraço pra você, a todos aí de Mantena, Mantena ponta a ponta, só da Clube FM. Abração também aqui a Raquel, ligada comigo. Tá na Panha de Café, um abraço aí pros panhadores de café. Obrigado pela companhia, muito. Muita gente, né? Tá apanhando café, mas o rádio tá junto lá, a galera leva o radinho, leva até pilha reserva, que já me falaram. Viu, Matheus? Acabou a pilha, a gente troca, coloca outra, mas a clube não desliga, não. Ê, coisa boa, hein? Abraço pra vocês e um bom trabalho, hein? Todo mundo na Panha de Café. 9h14, tá chegando Ayali Júlio com Panda. Essa aqui é a exclusividade da Rede Clube FM. Sofrendo no escuro. Bom dia!
5: Ei, alô, Panda! Aí, Alex Lucesa, satisfação.

0: Obrigado, meu irmão.
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1: Tô de volta, reta final aqui do Alô Clube, 9:40, mais um clássico Teodoro e Sampaio, a gostosona.
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0: 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Quem tá levando Marmitex de hoje aqui? Quem que é? A produção mandou aqui? É a Elza, né? Elza Ferreira. Elza Ferreira, telefone final 4454. 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
0: 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Acidente é registrado na BR-259, na ponte de Itapina, em Colatina. Um acidente foi registrado na manhã desta quinta-feira, na BR-259, nas proximidades da ponte de Itapina, em Colatina. As primeiras informações apontam que o acidente pode ter deixado uma vítima fatal, um acidente gravíssimo. No entanto, até o momento a informação ainda não foi confirmada oficialmente pelas autoridades. Equipes de atendimento foram acionadas para a ocorrência, a dinâmica do acidente e as circunstâncias do caso serão apuradas. Olha, os fãs de games, animes, tecnologia e cultura pop já tem um encontro marcado, hein? A segunda edição do BSF Geek Fest será realizada no dia 27 de setembro, de 9 às 18 horas, na Escola Municipal João Bastos, em Barra de São Francisco, com entrada gratuita. Todas as informações estão lá no nosso Instagram, BSF Geek Fest, arroba Clube FM 103. Giro de notícias aqui com os nossos repórteres, Aline Peçanha. Bom dia, Aline.
2: A liderança da oposição na Câmara protocolou no Senado um novo pedido de impeachment contra o ministro do Supremo Tribunal Federal, Alexandre de Moraes. A representação foi apresentada pelo deputado Cabo Gilberto, do PL da Paraíba, e questiona a decisão que suspendeu por 90 dias as visitas do senador Flávio Bolsonaro ao ex-presidente Jair Bolsonaro. A oposição alega abuso de poder e violação de direitos. Agora, cabe ao presidente do Senado, Davi Alcolumbre, decidir se vai ou não dar andamento ao processo. De Brasília, Aline Peçanha.
0: Muito obrigado, Aline. Repórter Gilmar Francisco. Bom dia, Gilmar.
3: Muito bom dia, ouvintes do Grupo Faustino de Comunicação. Notícia de Nova Belém. A Polícia Federal cumpriu 2 mandados de prisão preventiva e 3 de busca e apreensão em Nova Belém, leste de Minas Gerais, durante a Operação Soteria, deflagrada na terça-feira, dia 14. Segundo a PF, a ação investiga ameaças e intimidações contra testemunhas, vítimas e denunciantes ligados a um processo criminal em andamento. De acordo com a Polícia Federal, os investigados já são réus em outra ação penal, no qual respondem em tese pelo crime de promoção de migração ilegal. Eles haviam sido presos em fevereiro de 2026 durante uma investigação anterior, mas receberam liberdade provisória condicionada ao cumprimento de medidas cautelares. Após a soltura, conforme a PF, Os dois teriam passado a ameaçar testemunhas e denunciantes ligados ao processo. As investigações apontam que as supostas ameaças tinham o objetivo de constranger as pessoas envolvidas, interferir na produção de provas e no andamento da ação penal. Ainda segundo a instituição, as condutas provocaram temor entre testemunhas e vítimas, especialmente por causa do poder político e econômico atribuído aos investigados. Durante as buscas, foram apreendidos celulares e documentos que serão analisados pela Polícia Federal. Os investigados poderão responder por coação no curso do processo, crime caracterizado pelo uso de violência ou grave ameaça para favorecer interesse próprio ou de outra pessoa em uma investigação ou ação judicial e associação criminosa. Outros crimes também poderão ser identificados durante as investigações. Com notícia de Nova Belém, Gilmar Francisco, para o Grupo Falcino de Comunicação.
0: Muito obrigado, Gilmar Francisco. Repórter Leonardo Moraes. Bom dia, Leonardo.
4: Minas Gerais lidera a alta de preços de carros usados no país. No primeiro semestre deste ano, o estado registrou a maior valorização mensal do Brasil, com avanço de 1,6%. Esse índice é quase 3 vezes superior à média nacional, que foi cerca de 0,5%. No acumulado de 12 meses encerrados em junho, os mineiros também lideram o ranking nacional, com alta de 8,5%. Os dados são do Índice de Veículos Usados do Banco BV. Segundo o levantamento, os modelos populares no estado, como Chevrolet Onix e Volkswagen Gol, valorizaram mais que o dobro da média nacional no primeiro semestre deste ano. Economistas avaliam que o mercado segue aquecido, mas já dá sinais de acomodação. A alta local é puxada ainda pelo maior acesso ao crédito e pela expansão da oferta de veículos no mercado. Os indicadores completos você acessa em diariodocomércio.com.br. Para Itatiaia, Leonardo Moraes.
0: Muito obrigado, Leonardo Moraes. Repórter Sávio Scarabelli. Bom dia, Sávio.
5: Continua em andamento os trabalhos da Força Integrada de Combate ao Crime Organizado, a FICO-MG, na Operação Red Flag. Deflagrada na manhã de hoje, a ação visa combater uma organização criminosa com atuação no tráfico de drogas, comércio ilegal de armas de fogo e munições, além de homicídios e crimes violentos. São cumpridos mandados de busca e apreensão e de prisão preventiva. 14 deles em Governador Valadares, um em Formiga, outro em Campinas, no interior paulista, e um no complexo penitenciário Bangu 3, no Rio de Janeiro. Celulares e drogas foram apreendidas. As investigações continuam para esclarecer os fatos e identificar outros possíveis envolvidos. Do leste de Minas, repórter Sávio Scarabelli.
0: Muito obrigado, Sávio. Essas e muitas outras informações disponíveis no arroba Clube FM 103, o maior portal de notícias e entretenimento de toda a região. 10 horas em ponto. Tô indo pro break, já eu volto trazendo o nosso Clube do Fã com mais participações aqui no 27995247575.
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Fechando bem demais o nosso Alô Clube. Você conhece algum peão aí? Todo tatuado. Geninho, Mariana, Fagundes. Alô Clube volta pra você amanhã, 8 da manhã, aqui na número 1 do seu rádio, no oferecimento especial da Casa do

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0: dessa quinta-feira, 16 de julho de 2026. Seu amigo MR por aqui, continua te fazendo companhia, Matheus Rocha, de peito aberto e bem com a vida, na melhor e mais ouvida em toda a região, nossa Rede Clube, em 103.9, 93.7, e a você de qualquer parte do Brasil e do mundo, clubefm103.com.br. Seja bem-vindo a mais uma edição especial do nosso Clube do Fã.
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0: esse violão.
1: 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Não há nada que você não possa ter ou alcançar na vida, se você está disposto a trabalhar para isso. Não há limites razoáveis em relação ao que você pode alcançar, além daqueles que existem em sua mente. O que você pode ter é com você. Quem você pode ser é com você. Você é seu único limite. Ninguém mais pode impedi-lo de ter qualquer coisa ou ser alguém que você decide ser. Não deixe qualquer pessoa mal sucedida convencê-lo do contrário. Assuma a responsabilidade de onde você está na vida e aceite o desafio necessário para chegar onde você quer estar. Eu atribuo meu sucesso a isso. Nunca dei, nem tomei nenhuma desculpa. O sucesso não é por acaso. Viver uma grande vida não virá por sorte ou por acaso. Não vai cair do céu. O mundo está cheio de opiniões. Nenhum deles deve influenciar onde você quer estar na vida. Concentre-se no seu próprio caminho e siga esse caminho, independentemente das opiniões dos outros. Você nunca será bem-sucedido na vida, a menos que esteja vivendo a vida que você quer viver. A chave para uma vida excelente é o crescimento. O orgulho que vem desse crescimento. A alegria interior que vem desse orgulho. Sabendo que você é feito por si mesmo. Sabendo que você fez uma grande vida por si mesmo. Dê o seu tudo. Nada de grande na vida vem para aqueles que dão menos do que tudo. O sucesso não precisa ser uma luta. Nunca deve se sentir como uma tarefa. Você deve estar em um lugar onde você é entusiasmado em dar tudo de si. Porque você ama o que faz. Porque você ama o desafio. Porque você ama o crescimento. Porque você adora pensar no resultado final. Não persiga o dinheiro. Siga seu objetivo. Faça o que é certo. Faça o que você ama. Faça algo que ajude os outros. E mais do que dinheiro suficiente virá. Persiga o dinheiro e o dinheiro vai correr mais rápido. Persiga seu propósito e o dinheiro irá persegui-lo. Nada que vale a pena na vida é fácil. Se você quiser, você deve estar preparado para trabalhar para isso, lutar por isso, desistir de tudo por isso. Deixe de lado o passado, ele se foi. Foco no agora. O que você pode fazer agora para criar um amanhã melhor? Nunca é tarde demais para se surpreender, para se chocar, para se tornar alguém que ninguém pensou que você poderia ser, nem você mesmo. Vá para o desejo que você quer na vida, sem medo. Se vale a pena o prêmio, vale a luta. Nem todo mundo vai aproveitar o seu sucesso. Alguns ficarão com ciúmes, alguns ficarão ressentidos, porque não atingiram seu verdadeiro potencial. Isso nunca deve impedi-lo de buscar seu maior eu. Aqueles que realmente pertencem à sua vida estarão ao seu lado na jornada. Se você tiver que andar sozinho por um tempo, seja forte o suficiente para fazê-lo, sabendo que não será para sempre. Nem todos serão felizes por você. Nada que aconteceu no seu passado pode impedi-lo de criar um futuro melhor, começando agora.
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1: Tô de volta, 10h36, mais um clássico, a galera pede muito essa música, né? De Paulo e Paulino com Marília Mendonça, Estrelinha, bom dia.

0: Zezé de Camargo, irmão da Lua, amigo das estrelas, aqui no nosso Clube do Fã, rádio que toca muito mais música pra você em cada sequência. 10h46 aqui na Clube, a música não para.
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0: Diego e Vitor Hugo, viajando na maionese. Bom dia.
2: Olha que história.

na Clube, tá bom demais, tocando muito mais música pra você, animando a sua manhã de quinta-feira. Jorge e Matheus, Matheus e Cauã, Gaivota. 7 minutos faltando para as 11 horas da manhã, vamos pro break, já já eu volto, hein? Trazendo muito mais, lembrando que hoje tem o nosso encontro aqui com o doutor Raney Matos, consulta no rádio pra você com o doutor Raney Matos, logo mais às 11:15 da manhã. Você não pode perder, hein? 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
6: Ótima manhã pra você aqui no nosso Clube do Fã. Bom demais ter você aqui sintonizado na rádio número 1 em toda a região. 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
1: 11 horas em ponto aqui no nosso Clube do Fã. 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
1: Tô de volta, 11:09. Bom dia, meu Brasilzão lindo. Bom dia, meu povo amado e querido. MR por aqui, Matheus Rocha ao vivaço.
2: Tá bom demais.
1: A número 1 em toda a região. Gustavo Lima, Bala Alojada, bom dia.

0: na Clube, tá bom demais, Humberto e Ronaldo, pra você que na melhor programação do seu rádio, ao vivaço pra você em 103.9, 93.7 e também no nosso Instagram. A partir de agora, você pode acompanhar nossa entrevista com o Dr. Rani Matos, tá de volta aqui pra gente bater um papo bacana e esclarecer muitas dúvidas dos nossos ouvintes. Você que tá na sua casa, você que tá no seu trabalho, você que tá no carro, é o momento agora. Dr. Rani, bom dia, tudo bem?
1: Bom dia, Matheus, tudo bem, graças a Deus. Vamos lá para mais um dia.
0: Vamos lá, bom te receber novamente aqui.
1: Obrigado.
0: Consulta aí no rádio com o Dr. Rani Matos, para você que tá sintonizado com a gente. Oncologia e cirurgia vascular.
1: Isso.
0: Certinho?
1: Angiologia.
0: Falei o quê? Angiologia, isso. Angiologia. Angiologia, cirurgia vascular. E qual que é o tema de hoje, doutor? Então, pra gente passar pros nossos ouvintes.
1: Hoje a gente vai sair um pouquinho aí das doenças de varizes e falar sobre outras doenças vasculares, né? Doenças aí de má circulação, também algumas dúvidas que surgem em relação à maior frequência dessas doenças no inverno. Tirar aí algumas dúvidas.
0: Doutor, então, o que são essas doenças arteriais e por que elas merecem tanta atenção? Tem que ter atenção mesmo?
1: Tem. As doenças arteriais, nós temos as veias, né? Que é o que dá trombose, dá varizes. E nós temos as artérias. As artérias são os vasos que levam sangue pro corpo. Então sai do coração sangue cheio de nutrientes, oxigenado, e vai para o corpo para nutrir todos os órgãos aí e tecidos. As doenças arteriais são doenças que acometem esse trajeto. Então eu posso ter estenose, que seriam estreitamentos dessas artérias, e eu posso ter até obstruções dessas artérias. E essas estenoses e obstruções vão reduzir o fluxo sanguíneo para os tecidos. Em algumas situações, isso leva a complicações muito graves, né? Que a gente vai falar aí em outras perguntas. Mas, resumindo, seria essas doenças no que leva o sangue para os tecidos. E a principal delas é uma doença que a gente chama de aterosclerose, que é uma doença inflamatória do vaso, que ela acontece por diversos fatores de risco, tipo diabetes, tabagismo, a própria evolução de envelhecimento do vaso, a idade, hipertensão arterial. Então, todos esses fatores levam a essa doença inflamatória que a gente chama de aterosclerose, que popularmente, né, leva a um acúmulo de gordura nas artérias. Então, quando tem aquela piadinha do cara que vai comer uma picanha, aquela gordura não vai necessariamente diretamente pro vaso, mas é por conta dessa relação. A gente tem realmente uma deposição de gordura e um processo crônico aí que leva a uma calcificação, que é um endurecimento desse vaso. É como se eu pegasse ali o cano que tá levando a água ali para casa e eu enchesse ele de concreto. Então, é mais ou menos essa analogia que a gente faz.
0: Ainda bem que ontem eu comi uma picanha gorda, tava muito boa, e muita gordura. Não,
1: a gente tem que moderar e não vai ficar sem, né?
0: Não é tanto não, né?
1: Não dá pra ficar sem, né?
0: Quais são os principais fatores, doutor, de risco para o entupimento das artérias?
1: Perfeito, a gente já adiantou aí alguns, né? Então, a hipertensão arterial é um fator muito relevante, e deve ter muita atenção, principalmente porque é silenciosa.
0: Né? Esse que é o problema, né?
1: Algumas pessoas falam, eu sinto uma dor de cabeça, minha pressão tá levemente alterada. Provavelmente não sente, né? Para sentir alguma coisa por conta do descontrole pressórico, tem que estar muito alta. O tabagismo, que é um hábito que tem reduzido com o tempo, mas hoje nós atendemos os idosos dos anos 70, que eram adultos nos anos 70, 80, né? Nos anos 70, 80 nós éramos crianças ou nem nascidos, mas os idosos de hoje viveram naquela época em que fumar era um hábito muito comum. O diabetes, e nós vivemos uma pandemia global aí de diabetes por conta dos hábitos ruins de alimentação, sedentarismo, tudo isso. E o próprio envelhecimento aí é um fator de risco importante.
0: Já tocou no assunto do diabetes, doutor? Diabetes, pressão alta, colesterol, então tem um risco maior.
1: Tem um risco maior.
0: Muito
1: com
0: maior.
1: Com certeza. É bem maior. Esses aí são fatores. E também a dislipidemia, que é o colesterol alterado, né? Colesterol alterado também. Algumas pessoas têm essa alteração familiar, tem paciente que é magro, come bem, mas tem um colesterol muito alto. A gente chama isso de tem a hipertrigliceridemia familiar, mas uma dislipidemia familiar essa dislipidemia com certeza também contribui para essas doenças.
0: Doutor, em relação aí ao sexo da pessoa, seja homem ou mulher, idade, como é que você explica para os nossos ouvintes?
1: É mais frequente nos homens.
0: Nos homens.
1: É, uhum. Nós temos aí um fator, por incrível que pareça, nos homens negros.
0: É?
1: É, nos homens negros é mais frequente. É, porque existe uma relação com os níveis de testosterona. E também com o metabolismo de uma enzima que nós chamamos de ECA, né? Que é enzima conversora da angiotensina, que os negros têm menos, então tem uma propensão maior a ter doenças tipo hipertensão arterial. É mais frequente nos homens e ela acontece gradualmente com maior prevalência com o passar dos anos. Uhum. Acima dos 50 anos a gente tem uma prevalência... abaixo dos 50 anos é raro de acontecer, mas uhum. pode acontecer. Então quem tem histórico aí, por exemplo, de infarto na família abaixo de 50 anos é uma história muito relevante.
0: Uhum.
1: Acima de 60 vai ficando mais frequente, a gente sabe que acima de 70 a frequência é ainda maior.
0: Perfeito. Doutor, quais são os primeiros sinais de uma doença arterial nas pernas?
1: E vamos falar da minha área, uhum. né?
0: Então, a pergunta é ótima.
1: Exato, nós temos artérias em todo o corpo.
0: Uhum.
1: Quando acomete o coração, as coronárias, isso leva a uma complicação grave que é o infarto agudo do miocárdio, o famoso infarto. Quando acomete as artérias carótidas, que a gente vai falar delas, são as artérias que levam sangue para o cérebro, pode levar a um AVC. E nas pernas leva uma doença que a gente chama de doença arterial periférica. E essa doença, popularmente chamada de má circulação, pode, em situações mais críticas, levar até a mutilações, amputação da perna.
0: Pode chegar a esse ponto?
1: Pode, chega com muita frequência.
0: Meu Deus.
1: Vou te falar que eu trabalhei por muito tempo no Hospital São José de Colatina, ainda trabalho, inclusive, que é um hospital referência em cirurgia vascular para toda a nossa região, são 32 municípios assistidos lá. E semanalmente tínhamos pacientes amputados, obviamente esse não é o tratamento inicial, a tentativa de salvar o membro, ela é feita, não a qualquer custo, né? Então, primeiro a gente sempre fala que é o membro, a vida, depois o membro. Então, às vezes, quando o membro está trazendo risco para a vida, a gente opta pela amputação. Ou não é possível devolver a circulação. Essa seria a complicação mais grave, seria esse risco de amputação. Sintomas de pacientes que têm esses fatores de risco, idade, fuma ou fumou por muito tempo, geralmente é a claudicação. O que é isso? A pessoa vai andar uma distância e depois de andar essa distância vai sentir uma dor muito forte na perna que vai motivar ele a parar essa caminhada.
0: Uhum.
1: Então essa distância, ela tem que ser reproduzida numa caminhada reta.
0: Uhum.
1: Não seja 200 metros, 300 metros, 400 metros. Nós chamamos isso de claudicação intermitente.
0: Uhum.
1: Então essa claudicação também é um sintoma muito... clássico aí da doença arterial.
0: Essa que seria a minha próxima pergunta, doutor.
1: Desculpa aí que eu fui um pouco longo,
0: tranquilo,
1: mas
0: não,
1: uma doença bem complexa.
0: Eu ia falar sobre isso mesmo, dor nas pernas ao caminhar, ontem joguei um beach tennis, eu sempre exagero, jogo 3, 4 horas, dá dor nas pernas mesmo. Às vezes é normal, né, doutor?
1: Isso,
0: mas
1: é normal.
0: Quando que pode indicar que é um problema de circulação?
1: Essa claudicação seria o primeiro, primeiro ponto aí. Ela pode vir, inclusive, em repouso e tem uma característica de piorar.
0: Uhum.
1: Então, paciente clássico, eu tenho um paciente de 65 anos, fumou a vida toda, começou a fumar com 14, 15, 16 anos, e aí fuma até hoje, e começa a sentir em algum momento uma dor ao caminhar.
0: Uhum.
1: Essa dor, ela acontece depois que ele caminha 500 metros, 400 metros. Passam-se alguns meses, um ano, dois anos, ele consegue agora caminhar 200 metros.
0: Uhum.
1: E ele tem que parar. Passa mais um tempo, ele caminha 100 metros. Em alguns casos, a pessoa não consegue ir do sofá até o banheiro, que tem que parar.
0: Uhum.
1: Né? Ou quando precisa fazer uma caminhada um pouco maior, vai fazendo em prestações, né?
0: Uhum.
1: Então, esse é um sintoma muito clássico da doença arterial. E uma progressão disso evolui para o que a gente chama de dor em repouso, que é parado, sentir dor. Então, às vezes, quando deita, que isso dificulta, de certa forma, a chegada de sangue lá na perna, a pessoa tem que colocar a perna para baixo na cama. Então, gente tem um nome para isso também, que chama membro pendente. É um outro sintoma muito frequente aí da má circulação. E também, bem frequentemente, feridas que não cicatrizam, né? A gente já falou isso em um programa anterior sobre feridas. Então, se é uma ferida que tem mais de 14 dias que ela surgiu e não cicatriza, é bom ligar o alerta e procurar uma avaliação vascular.
0: Perfeito. Antes de a gente passar, vamos passar para as carótidas. Vamos passar aqui, ô João, depois coloca aí também no nosso Instagram pro pessoal ver. E o doutor vai passar o Instagram, né, da clínica ou o particular dele também, ou o número, doutor. Pode passar também. Para quem quer entrar em contato, tem como marcar uma consulta?
1: Tem como? Com certeza.
0: Tem como ir também na clínica?
1: É ir lá se for na quinta ou sexta, uhum, né? São os dias que... Ou sábado, mas sábado às vezes nós não estamos por lá. Os agendamentos, eles são feitos por telefone.
0: Uhum.
1: E o telefone é o... Peraí que
0: eu... Deixa eu dar aqui, é o 9-9776-6584.
1: Perfeito,
0: WhatsApp,
1: obrigado.
0: E pode ligar também.
1: Pode ligar.
0: 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E onde que fica, doutor?
1: Fica ali no Instituto Oral, ao lado do Sicred, né? Uhum. Próximo ali a 100%. Não, qual é aquela academia?
0: Academia. Ah, agora você me pegou também.
1: E academia?
0: Mas do lado do Sicred.
1: É perto do Universal, lá do posto lá.
0: Ah, perfeito. Isso. Aí não tem erro, não. É, o Universal é bem, do posto ali, isso, de gasolina.
1: É bem tranquilo.
0: E você pode ligar, agendar, né? E também tem o Instagram do doutor, né, doutor?
1: Exato. No Instagram nós trazemos informações sobre saúde em geral, então. Uhum. Sempre atualizando, semanalmente.
0: E seguir agora?
1: O dr.Rani, R-A-N-E-Y, uhum, Matos, com T só.
0: Doutor?
1: Rani
0: Matos. dr.Rani Matos.
1: Exato.
0: Chega lá. Tem dicas lá também, tem muita coisa, né?
1: Exato.
0: Vamos passar então, doutor, o que são as artérias carótidas e qual a função delas no organismo?
1: Perfeito. Então, a gente saindo dos membros aí, uhum, né? A gente já falou de feridas, sintomas e dores, vamos para as carótidas. As carótidas são artérias que levam, são as principais artérias que levam sangue pro cérebro, uhum, né? Então nós temos ali, depois do coração, a aorta, e a aorta ela vai emitir ali ramos que vão originar as artérias carótidas. Nós temos a artéria carótida comum, a artéria carótida interna, que são as artérias principais do cérebro mesmo. E nessa divisão da carótida comum para interna e externa, é muito frequente de formar ali placas, como, uhum, eu falei nos membros inferiores, mas essas placas, elas levam a um estreitamento, e esse estreitamento, quando ele chega num nível muito crítico, ou ele gera sintomas, ou ele tem algum sinal de instabilidade, que seria um AVC, nós indicamos o tratamento das artérias carótidas.
0: Uhum.
1: E o mais incrível, sabe o que é, Matheus? Que nós conseguimos identificar isso com um exame muito simples,
0: uhum,
1: que é o exame de Doppler. Então, o Doppler é um ultrassom, praticamente inócuo, o paciente não sente nada,
0: uhum,
1: um gelzinho no pescoço, coloca o ultrassom, a gente consegue uma definição anatômica extrema, inclusive quase que indicando já a conduta se precisa fazer algum procedimento ou não.
0: Uhum.
1: E os fatores de risco são os mesmos para as pernas: tabagismo, idade, diabetes, controle de colesterol. E o tratamento vai variar bastante, né? Então, se for um caso de um paciente que teve um AVC, durante a investigação identificou um estreitamento na artéria carótida,
0: uhum,
1: tratamento é um. Aí é um paciente que, por qualquer motivo, fez um tratamento.

0: teve um AVC durante a investigação, identificou um estreitamento na artéria carótida, tratamento é um. Ah, é um paciente que por qualquer motivo fez um ultrassom, mas nunca sentiu nada, identificou esse estreitamento na artéria carótida, o tratamento é outro, tá? Então essa aí é a artéria carótida, e os sintomas relacionados ao AVC são sintomas bem conhecidos, né? Então aquela dificuldade para falar, dificuldade para se movimentar, dormência em um lado do corpo, esses são sintomas clássicos aí de AVC.
1: Perfeito. Doutor, existem sintomas antes de um AVC provocado por obstrução das caróticas? Tem algum sintoma que aparece?
0: São três sintomas clássicos das caróticas. Então nós temos o AIT, que seria uma isquemia transitória. Os sintomas são os mesmos, mas obrigatoriamente todos esses sintomas têm que se resolver em até 24 horas. O AVC já é um déficit permanente. Então, mesmo que haja uma reabilitação, fisioterapia, fonoaudiologia, ainda vai ficar alguma sequela. Esse é o AVC. E existe um sintoma que não é tão frequente, que nós chamamos de amaurose fugaz, que é o quê? Imagina que essa plaquinha que está obstruindo ali, ela pode soltar um êmbolo, que é um material da placa, ou às vezes até um coágulozinho, soltar e ocluir uma artéria no cérebro, que vai gerar esses sintomas que eu falei, mas pode também migrar e ocluir uma artéria do olho. E aí, quando oclui essa artéria do olho, a pessoa tem uma cegueira, e essa cegueira ela pode se resolver em alguns dias ou não. Normalmente se resolve, tá? E nós chamamos isso de amaurose fugaz. São esses três, sim, essas três apresentações da doença carotídea.
1: Doutor, antigamente a gente via que esses AVCs, as paradas cardíacas, estavam dando às pessoas de mais idade, né? Hoje em dia, pessoas novas, né? Jogadores de futebol, morrendo em campo. O que está acontecendo aqui que mudou isso? Antigamente era mais em idosos mesmo, né? 50, 60 anos para cima, né?
0: Sim. Nós ainda não temos uma resposta muito clara para isso, mas existe uma tendência mundial, Matheus, inclusive diversos estudos, em observar essa frequência maior de AVC e infarto em pacientes mais jovens pós pandemia de Covid. Então, durante aquele período, houve muita dúvida em relação ao efeito trombótico ali, né, do vírus, e também de favorecer formação de coágulos em algumas regiões. Muita gente fala de vacina e tal, eu não tomo nenhum time, eu sou do time da ciência. Então, o que a gente tem de evidência, eu posso concluir, o que eu não tenho é só suposição. Então, cada um tem uma opinião. Mas o que é de evidência é que nós observamos uma frequência maior pós-pandemia dos pacientes mais jovens.
1: Mais jovens, né? O senhor falou aí sobre o diagnóstico, né? Falou do ultrassom Doppler. É suficiente?
0: O Doppler, ele é um exame de rastreamento. Então, imagina aqui, vamos fazer uma ponte aqui com o câncer de mama. Qual o exame de rastreamento mais frequente para o câncer de mama? Mamografia. Eu identifiquei uma lesão suspeita aqui, altamente suspeita. Com a mamografia, eu não vou indicar uma cirurgia. Eu vou precisar fazer um exame mais específico para me confirmar aquilo, que é a biópsia. Então, a nossa mamografia para carótide seria o Doppler. O Doppler é um exame para eu identificar primariamente se tem uma estenose e pode, com alguma segurança, graduar essa estenose. Falar para mim, tem 70%, 80%, abaixo de 50%, que abaixo de 50% a gente não opera. Depois disso, nós vamos fazer um exame que chama angiotomografia de vasos cervicais. Essa angiotomografia vai me dar um detalhe anatômico e vai me confirmar esse achado para que eu possa indicar uma cirurgia. Porque nós estamos falando de um tratamento que é um tratamento que ele tem riscos também, né? Então, pericirurgia ali, existe um risco da pessoa, inclusive, ter um AVC pela própria cirurgia. E aí nós não indicamos direto com o Doppler. Mas nós não vamos fazer angiotomografia em todos os pacientes, né? Porque o Doppler é muito mais disponível, é um excelente exame. Em alguns estudos internacionais, inclusive a Sociedade Europeia lá de Cirurgia Vascular, já permite a realização da cirurgia se forem feitos dois Dopplers por dois profissionais diferentes e dá o mesmo dado. Então, realmente é um exame muito bom.
1: Perfeito. Doutor, nós estamos na estação inverno hoje, por exemplo, frio, né? De madrugada, então quem acorda mais cedo, igual nós aqui da rádio, 4, 5 horas, estava marcando ali seus 12, 13 graus, muito frio. No inverno, doutor, aumenta os problemas vasculares? Se aumenta, por quê?
0: Muito mais frequente. No inverno nós temos o que nós chamamos de vasoconstrição, né? Então, os vasos sanguíneos, eles respondem. Eles são muito sensíveis a algumas alterações do corpo. Uma dessas alterações é a temperatura.

0: Outra alteração, por exemplo, seria variações de pH, que seria acidez do sangue, uso de medicações, necessidade de sangue na extremidade. Então, por exemplo, se eu faço um exame de Doppler da perna com paciente em repouso, é um achado. Se eu faço depois dele andar, é outro. Por quê? Porque eu aumentei a necessidade de sangue, isso vai mudar toda a dinâmica. Toda a dinâmica ali. No inverno, nós temos uma constrição desses vasos por conta da temperatura. E aí, essa constrição reduz o fluxo. Seria assim, antes eu tinha ali uma mangueira maior aqui, essa mangueira ficou um pouquinho mais fina. Então, não consigo mandar a mesma quantidade. Quantidade de sangue, né? Então, isso aí pode trazer essa repercussão de piorar os sintomas no inverno.
1: Perfeito. Então, doutor, o frio é mito ou verdade? Pode favorecer o infarto, AVC, trombose?
0: Pode sim. E nos prontos-socorros nós conseguimos ver isso com muita frequência.
1: Então, pode favorecer?
0: Pode favorecer.
1: Perfeito, perfeito. Tem mais aqui, ó. Quais os cuidados devemos ter com a circulação nessa época do ano, né, doutor? Okay? Frio começou agora, tem muito frio pela frente ainda.
0: Sim, a gente tem dois perfis aí, né? Então, eu acho que o inverno, ele traz uma oportunidade muito grande, que é para diversas condições de rastreamento e também de tratamento. Por exemplo, é muito comum as pessoas irem para piscina, para essas coisas, no verão. Então, o inverno é o melhor momento para eu tratar as varizes, porque a gente sabe que restringe um pouco a exposição solar, eu trato isso no inverno. Outra situação, no inverno, e aí já pode ser em qualquer época do ano, mas no inverno esses sintomas se tornam mais frequentes, como eu falei, nas pernas principalmente. E aí, com esses sintomas mais frequentes, acende esse alerta aí pra gente conseguir buscar e identificar essas alterações mais cedo. E muito em breve nós vamos entrar aí, né? Já tá acabando julho quase, daqui a pouco. Nós vamos entrar em agosto, setembro. Setembro é um mês de conscientização das doenças cardiovasculares. É o setembro vermelho. E lá nós vamos fazer aí uma série bem legal, tenho certeza, falando de todas essas doenças aí, de repente até trazendo alguns colegas aí, se eles toparem, se você permitir também.
1: Com certeza. Você
0: vamos
1: manda
0: trazer um cardiologista,
1: vamos no
0: trazer
1: quadro.
0: Um nefrologista aí pra...
1: Opa, pra gente, será maravilhoso.
0: Com certeza, pra gente enriquecer ainda mais aqui essa discussão.
1: Doutor, no inverno, consequentemente... a gente bebe menos água, né? Sim. Eu acho que isso é fato, né?
0: Sim.
1: Então, beber pouca água no inverno prejudica a circulação?
0: Piora um pouco,
1: né? Piora, né?
0: O nosso corpo, ele tem mecanismos muito refinados de ajuste a essa redução de ingesta de água, né? Então, qual é o mecanismo mais frequente? Nós temos a sede. A sede, ela acontece, não é porque secou tanto que até a boca secou, não é isso. É porque o nosso cérebro sinalizou para nossas glândulas salivares para reduzir a produção e o nosso corpo entender que eu preciso de água, que a sensação de boca seca é algo terrível. Quando eu convivo muito no centro cirúrgico, então o paciente ele acorda de uma anestesia geral, por exemplo, ou dentro do UTI, quando ele é desentubado, a primeira coisa que ele pede é água.
1: Né?
0: Porque essa sensação é muito ruim. Então, a sede é um dos mecanismos. E outros mecanismos compensatórios são o direcionamento do fluxo para algumas regiões. O rim, ele começa a produzir menos urina. Então, tudo isso aí serve para compensar. Mas, obviamente, o ideal é nós ingerirmos, aí, independente de estar frio, estar quente, ingerir uma quantidade mínima de líquido aí por dia, né?
1: Doutor Cogs, quais os hábitos ajudam aí a manter as artérias saudáveis? Acho que todo mundo quer fazer essa pergunta.
0: Então vamos lá, vamos pegar o fator de risco, vamos tirar esses fatores de risco, né? Então se fuma, para de fumar, né? Ah, não consigo, começa, procura atendimento. Hoje existem medidas aí que auxiliam, por exemplo, adesivo de nicotina, medicações que vão trabalhar na mesma área do cérebro que a nicotina e outros agentes ali do cigarro trabalham, isso tudo para facilitar. Um controle muito ajustado e adequado da pressão arterial com acompanhamento frequente ali, pode ser medido em casa, nós temos hoje equipamentos portáteis de excelente qualidade e muito confiáveis, na unidade de saúde, enfim, mas fazer um controle dessa pressão arterial, fazer um controle do diabetes, dosar ali os níveis de colesterol, adultos acima de 45 anos. Essa recomendação ela não é tão validada pelas sociedades, porque nós sabemos que não adianta solicitar exame de tudo para todo mundo. Mas principalmente acima de 45 anos, dosar o colesterol para. Ou se tem histórico muito positivo na família de alterações de colesterol ou de doenças arteriais, fazer esse exame para manter o colesterol mais baixo. A idade não tem como correr, né? Tá vindo para todo mundo. Então, idade é lidar com ela e entender isso, mas existem formas de envelhecer. Você pode envelhecer sedentário, comendo mal, obeso. Ou pode envelhecer fazendo atividade física, se preocupando com a alimentação e mantendo o peso controlado. Aí já acho que fecha essas nossas recomendações.
1: Eu ia até fazer essa pergunta, mas você já falou que a alimentação, atividade física faz diferença, né?
0: Faz diferença
1: aí na saúde vascular, né?
0: Faz diferença na saúde como um todo, né?
1: Como um todo, né? Isso. E, doutor, mais duas aqui pra gente fechar. Quais sintomas nunca devem ser ignorados para os nossos ouvintes que estão ligados agora, também a galera do Instagram? Sintomas que não devem ser ignorados e exige atendimento médico de urgência, imediato.
0: Vamos falar dos dois aí. Perna, dor, eu vou falar dois sintomas para perna, né? Ferida que não cicatriza e a dor em repouso ou uma claudicação muito relevante, né? Ou qualquer claudicação, na verdade, se a pessoa nunca atendeu. Mas de urgência, dor em repouso e ferida. E carótida, o AVC ou AIT. Sintomas como dormência, perda de força em um lado do corpo, alterações de fala, alterações de memória agudas, né? Alterações visuais agudas, alterações de equilíbrio que acontecem de imediato ali. A pessoa estava normal em determinado momento, começou a ter esses sintomas. Isso aí acende o alerta e deve procurar atendimento, assim, de extrema urgência.
1: Pegar essa pessoa e levar, porque sozinho não vai conseguir também,
0: não,
1: né?
0: Não tem nada que possa ser feito em casa, dar sal, dar água com alguma coisa. Nada de dar algum remédio, AS, nada disso. É levar pronto-socorro o mais rápido possível.
1: Perfeito. Doutor, para fechar, qual que é o principal recado que o senhor deixa aí para os ouvintes da Clube FM sobre prevenção das doenças arteriais?
0: Ó, a primeira coisa, vamos entender que essas doenças, elas têm uma predileção por alguns perfis de paciente, como a gente falou. E esse perfil de paciente, ele deve procurar atendimento vascular. Tá, então nós estamos aqui em Barra de São Francisco, ali no Instituto Oral. Se você tem fatores de risco, diabetes, hipertensão, problemas de colesterol, dor nas pernas, tem sintomas, né, como eu falei, dor nas pernas, se fuma e tem dor nas pernas, tem alguma ferida que não cicatriza, tem variz na perna, tudo isso, vamos procurar atendimento cirurgião vascular, que é o melhor profissional para atender todas as situações. E doutor Rani Matos aí, telefone, Matheus, me ajuda?
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0: Vai
1: ter um horário lá pra você.
0: Com certeza a gente acha um horário.
1: Arroba dr.raneymatos, Raneys com Y, né? Raney Matos no Instagram, segue o doutor lá também, tem muitas dicas, doutor.
0: Perfeito, isso daí. Então essa seria a primeira dica e já o que a gente já falou um pouco, seguir essas orientações aí, né? Então, interromper tabagismo, controlar os fatores de risco, praticar atividade física, alimentar bem, tudo isso aí é essencial pra gente ter uma saúde vascular e uma saúde geral de excelência.
1: Já que vamos envelhecer, assim, esperamos, doutor, que envelhecemos bem de saúde, né? Que é
0: verdade,
1: importante, né? Tem que chegar
0: Você tá
1: a uma
0: de parabéns, hein? No exercício físico, você não brinca, não, hein?
1: Não. Pelo menos isso, né? Cortei o álcool, não bebo mais álcool.
0: Sério, que bom.
1: Eu fiquei um ano agora já tem. Tô indo pro terceiro mês já.
0: Sim.
1: E eu acho que melhora, né? Desincha, o rosto desincha. Perde a barriguinha de deixar só a barriguinha de picanha agora. Mas o álcool realmente não traz muitos benefícios pra saúde, ou quase nenhum, né?
0: Não.
1: Não. E o tabagismo, então, que é um dos principais problemas aí, né, doutor?
0: Com certeza, sim.
1: Eu nunca tive esse problema, que eu nunca fumei, graças a Deus. Então, já é uma coisa boa.
0: É muito difícil. Mas é possível parar, assim. Tem diversos pacientes que interrompem. Boa parte tem muita dificuldade, mas é possível parar, sim.
1: Perfeito. Quinta-feira que vem de novo?
0: Vamos.
1: Fechou?
0: Fechou.
1: Então, quinta-feira estaremos de novo, então.
0: Estaremos aqui.
1: Um novo tema pra você. Beleza. Valeu, doutor Rani Matos.
0: Valeu, gente.
1: 11h47, eu tô indo nessa, já tem Gilmar Francisco pra comandar aí o Clube Universitário. Eu volto logo mais 13h, lá na 13 de junho, em Mantena, de 13h às 16h. Tô cruzando a fronteira, hein? Tá na Clube, tá bom demais. Um beijão no coração a todo mundo sintonizado com a gente aqui no nosso Clube do Fã.

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1: Meio-dia e 5 aqui na Clube.

0: 6 aqui na Clube. Boa tarde pra você na sua casa, boa tarde pra você no seu trabalho. Seja bem-vindo, seja bem-vinda. Hoje é quinta-feira, 16 de julho de 2026. E a quinta-feira, você sente o cheiro de quê? Ó. Eu tô sentindo o cheirinho da sexta-feira, tá quase lá, tá quase chegando. Como é que tá você? Tudo bem? Tá tudo tranquilo? Depois o Matheus Rocha, agora tem Jumazão na área. Jumar Francisco até as 4, vai ter que aturar o negão, vai ter que aturar o negão. Participe com a gente nesta quinta-feira pelo WhatsApp da Clube, o nosso contatinho, você já sabe, 27995247575. Aqui você pede a sua música, você manda seu alô, você concorre ao prêmio maravilhoso da loja Veste Moda, sorteio rola amanhã e tem um sorteio do Dia dos Pais do Pit Stop Barra. Fique atento na programação, porque tem muita coisa bacana pra você, tá bom? Parabéns pra você que faz aniversário nesta quinta-feira, dia 16. Muitos anos de vida, muita saúde e muita paz. Meio-dia e 7, papai chegou! Papai chegou!
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0: A gente começa muito bem a nossa quinta-feira. Deixa eu aproveitar e mandar um abraço pra minha amiga Giane, que tá lá nos Estados Unidos. Quintou, Giane! Quintou! Aquele abraço, viu? Matheus e Cauã, Wesley Safadão.

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Meio-dia e 17 aqui na Clube. 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

0: Meio-dia e 28 aqui na Clube Rick Renner. Nós trupica, mas não cai. Eduardo Costa, imagina eu. Simone Mendes, direitos iguais. E o nosso clube universitário até as 4. Deixa eu mandar um abraço aqui pra Beth Fran Holmes, lá do Santo Antônio Tatu. Alô, Beth, aquele abraço. Ótima tarde pra você. Boa quinta-feira. E tá ligado com a gente também o Joel Bernardo. A minha amiga Giane tá lá na América, curtindo sempre a programação da Clube. A Euniceia também tá com a gente. Um abraço para vocês, ótima quinta-feira. 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Gente, é o seguinte, hoje também eu vou ter aqui a presença do pré-candidato ao governo do estado, o Breno Barcelos. Vamos conhecer um pouquinho do Breno Barcelos. Ele vai bater um papo com a gente aqui às 2 horas, entrevista marcada para as 2 horas. Ele é pré-candidato ao governo do Espírito Santo. Então vamos conhecer um pouquinho da história do Breno Barcelos. Ele vai estar com a gente aqui a partir das 2 horas, na entrevista bacana. Vamos conhecer um pouquinho da sua história. Vamos saber dele quais são os projetos para o estado. Então fique atento aí, espalha para todo mundo, porque a partir das 14 horas, 2 horas, teremos a presença do Breno Barcelos. Vamos conhecer um pouquinho mais do Breno Barcelos, pré-candidato ao governo do estado. Ele vai marcar presença aqui no nosso clube universitário. 12:29 aqui na Clube.
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0: O Cruzeiro não vai contar com Lucas Romero para o duelo do dia 22, semana que vem, com o Internacional em Porto Alegre. Tomou o terceiro cartão amarelo no jogo do Fluminense e o técnico Arthur Jorge pensa neste substituto. Quem vai fazer a função? Pelo que vem acontecendo, o Matheus Henrique pode ser o escolhido. E me recordo, até na semifinal da Copa do Brasil ano passado, ainda não era o Arthur Jorge, o treinador era o Leonardo Jardim, o Matheus Henrique já fez essa função e foi com o Corinthians. Em outras oportunidades também fez, mas é o atleta que está sendo preparado para essa retomada do Campeonato Brasileiro. O Cruzeiro que vê o Lautaro Dias cada vez mais próximo do Racing. Teve a rescisão confirmada ontem com o Santos e o Cruzeiro vai emprestar por uma temporada o jogador para a equipe argentina e caso o Racing queira comprar, na casa de 10 milhões de reais para ter o Lautaro Dias. E hoje tem jogo treino na parte da manhã com o São Caetano, na parte da tarde com o Ipatinga. Jogo treino esse pedido pelo técnico Arthur Jorge. Em Belo Horizonte, repórter Emerson Pansieri.
1: Destaque foi para o atacante Cassierra, com 2 gols no jogo treino de ontem, que o Atlético venceu o Betim por 3-1. E o Galo que já tem uma base de equipe para o próximo jogo, que é a volta do Campeonato Brasileiro, terça-feira da próxima semana, contra o Bahia na Arena MRV. A dupla de zaga sendo formada pelo Juan, jogando pelo lado direito, e o Lianco pela esquerda, depois da transferência do Júnior Alonso. O zagueiro Léo Duarte, a única contratação do Galo até aqui na janela, ele sofreu lesão muscular na coxa e será desfalque pelos próximos dias e semanas. Em Belo Horizonte, repórter Cláudio Rezende.
2: E falando dos cariocas, a gente começa com o Vasco, que retoma hoje o Campeonato Brasileiro na zona de rebaixamento. Vai pegar o Vitória em Salvador às 19h30. O técnico Pedro Emanuel, que veio de Portugal, faz sua estreia e terá no time Léo Jardim, Paulo Henrique, Cuesta, Robert, Renan e Cuiabano, Barros, Thiago Mendes e Rojas, Adson Spinelli e também o Andrés Gomes, que voltou da Copa do Mundo. Outro que entra em campo é o Botafogo, vai enfrentar o Santos, que não terá Neymar. O time do Botafogo provável de Léo Link, Vitinho ou Matheus Ponte, Ferrarese, Justino e Alex Telles, Huguinho, Medina, Lucas Vidalba e Matheus Martins, Lucas Emanuel e Cauã Toledo. É esse o Botafogo que joga às 19h30 no estádio Nilton Santos. No Flamengo, o time joga em Brasília, faz um amistoso com o Olímpia do Paraguai, e o Beşiktaş da Turquia tem interesse na contratação de Léo Pereira, que estava com a seleção brasileira na Copa do Mundo. No Fluminense, o time joga amanhã com o Bragantino, voltando a atuar pelo Campeonato Brasileiro. Lazio demonstra interesse na contratação do atacante John Kennedy. Fluminense, que negociou ainda há pouco Facundo Bernal, pode também negociar o atacante John Kennedy. Repórter Wellington Campos.
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1: Bruni Barreto, Texana 37, aqui na Clube, o nosso clube universitário. 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Ortopédia e Colchões. 11 minutos faltando para uma aqui na Clube.

0: 5 minutos agora faltando para uma aqui na Clube. Mari Fernandes e Cleito e Romário. Calma que tem jeito. 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E é mesmo, esse chopp da Dozer é uma delícia, uma maravilha. 4 minutos faltando para uma aqui na Clube. Daqui a pouquinho, gente, daqui a pouquinho vamos ter entrevista aqui com o Breno Barcelos. Ele é pré-candidato a governo do estado, governador, pré-candidato ao governo do estado. Então vamos conhecer um pouquinho do Breno Barcelos daqui a pouquinho. Entrevista marcada para as 14 horas, 2 horas. Vamos saber as suas propostas para a saúde, para a educação, para a segurança pública. Então daqui a pouquinho, 2 horas, avisa para todo mundo. Vamos conversar, bater um papo com o Breno Barcelos, pré-candidato ao governo do estado do Espírito Santo. Tá bom? Vamos conhecer um pouquinho da história dele e saber quais são as suas propostas. Já já, 2 horas da tarde aqui na Clube. Perde não. 4 faltando para uma.
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6: 1:11 aqui na Clube. Ótima quinta-feira para você ligado aqui com a gente. Estamos ao vivo para Mantena. 93,7, Barra de São Francisco, 103,9. 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

Clube 17 aqui na Clube. Diego e Vitor Hugo, Beijei a Cura, Wesley Safadão e Revaqueiro Displicente. É o nosso clube universitário. 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

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Daqui a pouquinho, 14h, entrevista com Breno Barcelos, pré-candidato ao governo do estado do Espírito Santo. Vamos conhecer um pouquinho da sua história e, é claro, do seu programa de governo, né? 1:22 aqui na Clube.

1h28 aqui na Clube Henrique Juliano, evento cancelado. César e Paulinho, perdoa. 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Pit Stop Barras, a bebida certa para seu evento. 1h29 aqui na Clube.

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8h41 aqui na Clube Barões da Pisadinha, esquema preferido. 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Mas, gente, daqui a pouquinho, viu, já, dentro de alguns instantes, entrevista marcada com Breno Barcelos, pré-candidato a governo do estado, tá bom? Vamos saber um pouquinho da sua história, saber quais são os seus projetos para o estado do Espírito Santo. Já vamos conversar com Breno Barcelos. Daqui a pouquinho, entrevista marcada para as 14h aqui no nosso clube universitário. 15 minutos faltando para as 14h na clube.

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0: 2:03 aqui na Clube. Boa tarde pra você. Quintou, já tá com cheirinho de sexta-feira. Boa tarde pra você na sua casa, boa tarde pra você no seu trabalho. Tenho falado desde o meio-dia e a gente vai estar hoje aqui com, já estou com ele aqui na verdade, o Breno Barcelos. É de Vitória. Vamos conhecer um pouquinho da sua história. Na verdade, quem quer conhecer um pouquinho da sua história, quem tá ouvindo a Clube, a região toda tá ouvindo a gente, não só a Barra de São Francisco, Águia Branca, Mantenópolis, a região toda, São Gabriel da Palha. Primeiro, Breno Barcelos, prazer te conhecer pessoalmente. Bem-vindo à Barra de São Francisco. Como é que tá você? Tudo bem? Tranquilo?
1: Prazer, Gina, é todo nosso. Muito obrigado. A gente se sente honrado em, né, em a gente ser atendido aqui, fazer essa entrevista com vocês aqui. Muito bom, muito obrigado.
0: Você sabe que a Clube, ela tem uma característica de, ela dá espaço para todas as pessoas de igual, sem fazer questão de posição, de poder, ou seja, todos os pré-candidatos que vêm aqui para poder ser entrevistado, é praticamente a mesma coisa, é um tratamento
1: muito
0: igualitário.
1: Bom, muito
0: igualitário.
1: Bom, defendo bastante isso, inclusive, né? Esse é o princípio da democracia, né?
0: Exatamente, tem que ser. Ô Breno, primeiro se apresenta para quem tá te ouvindo agora, quem é o Breno, venda seu peixe aqui pra gente começar, antes das perguntas básicas para todo mundo saber o seu projeto, como se chegar lá como governador do estado, mas conta um pouquinho da sua história, quem é Breno Barcelos?
1: Não, legal, vamos lá. Meu nome é Breno Barcelos, eu sou natural de Vitória, né? Formei em engenharia civil pela UFES. Uhum. Tenho especializações em gerenciamento de projetos, engenharia diagnóstica, construção de portos. Então, eu sempre fui da iniciativa privada, sempre fui um cara amante da engenharia, inclusive.
0: Tá.
1: Hoje eu sou casado, pai de 2 filhos e coordenador do Movimento Brasil Livre há 3 anos, no Espírito Santo. E atualmente estou como presidente da missão, presidente estadual da missão e pré-candidato a governo pela missão também.
0: A missão, esse partido que defende um país melhor, um país mais justo.
1: Isso. Inclusive, um dos únicos partidos que possui propostas de governo, né? Vamos botar assim, o nosso partido tem uma proposta, né? Cada candidato tem sua proposta, sim, dependendo da região que ele mora, mas nós temos um plano de propostas. A gente tem um livro chamado Livro Amarelo.
0: Ah, é?
1: Onde todas as nossas propostas já estão impressas lá. Se quiser cobrar, a gente tá lá.
0: Que bacana, que bacana. Já saíram na frente praticamente, porque o que falta em alguns candidatos é proposta de governo, né?
1: Isso. E nós somos um partido bem ideológico, tá, Gilmar?
0: Tá.
1: Inclusive, todo o dinheiro que a gente arrecadou para recolher as assinaturas para a criação do partido veio de venda de livros, de revistas, de camisetas, né? Nunca veio de dinheiro público ali.
0: Olha que bacana, já é um diferencial.
1: Já é um diferencial.
0: Já é um diferencial. Quem quiser acessar essas propostas de vocês, tem acesso depois?
1: Sim. O Instagram que tem da missão, ele já possui as principais propostas do partido.
0: Tá.
1: No meu Instagram lá, Breno Barcelos 14, vão ter as propostas diferenciadas pro Espírito Santo também.
0: Uhum.
1: E essa semana, ontem ficou pronta, gente, a diagramação ficou pronta ontem, nós vamos soltar o nosso plano de governo.
0: Ah, tá, que bacana. O missão tem quanto tempo esse partido?
1: Foi criado em novembro do ano passado, por incrível que pareça.
0: É uma criancinha.
1: E somos o terceiro mais popular já do país e o mais popular entre os jovens, com mais de 40%.
0: Você sabe, ô Breno, que essa eleição desse ano vai ser uma eleição de surpresas.
1: Diferente de todas, né?
0: Porque a gente tá no país, antes de começar as perguntas aqui, a gente tá no país que dividiu muito nos últimos anos, ficou muito polarizado, uhum, direita, esquerda, centro. Posso estar enganado, parece que a missão de vocês é fugir um pouquinho dessa polarização, é isso?
1: Isso, a gente até brinca que a gente sempre tem um discurso disruptivo. A gente não fala o que a pessoa quer ouvir, a gente fala o que a pessoa precisa ouvir.
0: Tá.
1: A gente chega naquele lugar lá que já tem um esgoto a céu aberto há 20 anos e fala, cara, você tá morando num esgoto.
0: Uhum.
1: Não tem por que você tá morando no esgoto, né? Enfim. Mas essa polarização, ela foi muito prejudicial para nós brasileiros nos últimos anos.
0: Pro país, né?
1: Pro país, que a galera adotou times. E o próprio time dele, da família, da comunidade, eles não adotaram, né? Vamos botar assim.
0: Muito bem. Vamos imaginar o ouvinte que tá ouvindo a gente agora, ouvindo você. Chegou no poder o Breno Barcelos, está lá na cadeira de governador do estado do Espírito Santo. Nesse país dividido, o estado do Espírito Santo não é diferente, é igual. Qual seria a sua maneira de lidar com essa polarização?
1: Olha, eu tenho um perfil muito mais técnico do que político. Então eu vou focar nos atendimentos das metas que a gente colocar. Inclusive, nosso plano de governo, nossas principais metas é implantar métricas pro governo. Independente... Para mim, o governo tem que ser igual uma empresa privada.
0: Entendi.
1: Ele tem que dar lucro, todo setor ele tem que dar lucro, todo setor ele tem que ser produtivo.
0: Tem que funcionar.
1: É, não é porque o cara passou, desculpe aí quem é concursado e trabalha bem, não é porque o cara que passou um concurso público que ele pode trabalhar no ritmo dele, né?
0: Entendi.
1: Tem que ter meta. Se você trabalha na empresa privada, você tem meta.
0: Então, independente do lado da pessoa, vocês vão trabalhar pro geral. Pro geral.
1: Com certeza, no geral.
0: Muito bem. Então vamos lá, vamos direto com as perguntas que interessa.
1: Opa.
0: Segurança pública. O estado do Espírito Santo está bem de segurança pública? Você acha que ainda falta alguma coisa? Qual é a sua visão?
1: Não, o estado do Espírito Santo ele não está bem de segurança pública. A gente teve uma redução do índice de homicídios, mas o 157 e o tráfico de droga, eles aumentaram. É, aqui é uma cidade interior, você pode ter percebido nos últimos anos o tráfico de droga aumentando. Já procurei saber aqui essas comunidades que você tem aqui, inclusive são rivais, né? Tivemos até incidentes de assassinato recentemente. Então, realmente, são números que estão... Qual que é a nossa teoria? O número de assassinatos no Espírito Santo diminuiu porque as facções elas já se consolidaram. Não tem mais guerra de território, praticamente.
0: Entendi.
1: Então, mas aí você vê que o número de 157, o roubo, a mão armada, o tráfico aumentou. E nós temos um problema grave no Espírito Santo também, que é a questão da violência contra a mulher. Um índice muito alto, apesar de termos bons índices de educação, por exemplo, mas na segurança a gente tem muito que investir. E a principal pauta da missão... A pauta número um é o combate ao crime organizado.
0: Então vai
1: facções.
0: Então vai partir para cima do crime organizado.
1: Isso. E a gente tem que pegar as três pontos, né? A gente tem que pegar o traficante que tá lá na comunidade, a gente tem que pegar o intermediário que sempre tem e o líder do estado, quem é? Que geralmente vai estar de colarinho branco, vai estar de terno, alguma coisa assim. Então, como a gente tá vindo direto da iniciativa privada, a gente não tem, vamos botar assim, o rabo preso com ninguém, eu não tô devendo, né? Não preciso ter medo de ninguém.
0: Entendi.
1: Então, a gente tem essa liberdade caso a gente assuma o governo.
0: Muito bem. É, em relação à segurança pública, você falou questão de favela, tem um termo que você usa no é desfavelização. Como é que funciona isso?
1: Isso. O processo de desfavelização, ele tem duas vertentes. Uma, não é acabar com a favela, a gente não vai... Obviamente a gente retira as pessoas que estão em área de risco. A gente viu até que algumas casas aqui no Barranco, por exemplo, eu como engenheiro recomendaria já retirar algumas daquelas famílias ali.
0: Entendi.
1: Mas a parte da infraestrutura do projeto de desfavelização é a gente transformar aquele lugar num lugar habitável, né? Não precisa ter esgoto correndo a céu aberto, não precisa ter uma casa com risco de queda, fiações assim com risco de incêndio. Então, primeiro a gente tem essa parte da infraestrutura, do processo de desfavelização. A gente, vamos supor, tem 6 barracos lá, a gente retira aquelas pessoas para um lar temporário, vou ali e construo um prédio de 4 andares, né, com tantos apartamentos e trago essas pessoas. E tem a parte social do projeto de desfavelização: implantação de escolas, implantação de posto de polícia na comunidade, né, de posto de saúde, né, um UBS. Então, existe um programa social.
0: Lazer, né?
1: Lazer, pra gente começar a tirar a galera que vivia sobre o regime do crime e transformar ela numa comunidade normal. Então, aquilo ali vai gerar economia, vai gerar emprego, vai abrir uma padaria ali agora, que agora pode frequentar. Enfim, tornar aquilo um lugar habitável. Inclusive, na Grande Vitória, aqui eu não tenho os dados aqui de Bairro São Francisco, mas na Grande Vitória, por exemplo, a gente tem mais ou menos 250 prédios abandonados que a gente custa para os cofres públicos, para o nosso dinheiro, que poderiam virar prédios de habitação social, por exemplo.
0: Exatamente.
1: Acabou de sair nesse mês agora o IAPI, que é do lado do Teatro Carlos Gomes, vão transformar em 100 unidades. Um prédio que já está fechado há 20 anos e custa pra gente aí pelo menos 600 mil ano.
0: Então vai ser 100 famílias.
1: 100 famílias.
0: 100 famílias.
1: Isso.
0: É um dos projetos que pode melhorar a vida das pessoas.
1: Com toda certeza. E a gente, além de tirar um custo, tá só piorando, né? Quanto mais tempo um prédio desse fica parado, mais ele vai custar pra gente.
0: A sua prioridade, se você assumir o governo, é essa da questão da segurança pública, incluindo também a infraestrutura das favelas, é isso?
1: Sim. O projeto de desfavelização, inclusive... Caso o Renan Santos vire o presidente, ele sai de uma forma mais tranquila, mais abrangente. Mas é um projeto que a gente consegue estadualmente fazer.
0: Entendi.
1: A gente não precisa do dinheiro de fora para fazer um projeto desse. A gente consegue startar um plano piloto sem precisar.
0: Uhum.
1: A nossa principal pauta hoje é a segurança pública e pro Espírito Santo, obviamente, principalmente vocês aqui de Baixo São Francisco, a gente tem que começar a pensar na questão logística do nosso estado, né? Com esse tanto de porto saindo...

0: infelizmente, principalmente vocês aqui de Baixo São Francisco, a gente tem que começar a pensar na questão logística do nosso estado, né? Com esse tanto de porto saindo, Baixo São Francisco produz 90% das rochas ornamentais do país. Exatamente. Saindo daqui. Eu fiz uma visita aqui uma vez no Pedreiro do Dallas, aqui, os caras me botaram num teco-teco lá em Cachoeira e me mandaram aqui pra eu fazer uma visita na Gramazine. Uhum. Então, assim, e a gente vendo essas pistas de escoamento, né, a gente tem dificuldade, a gente tem pouca linha férrea que poderia dar vazão a essa quantidade de coisa. E aí eu até te volto a pergunta, por exemplo, hoje, uma das maiores dores do Baixo São Francisco, como é que é a geração de emprego em Baixo São Francisco? É boa? Eu sei que a economia aqui, ela tem três eixos. Ela tem esse eixo das rochas, tem o eixo do agro, que eu acho que bate 9, 8% do agro vem daqui. Mas o que produz no agro? Tem a cooperativa para beneficiar aqui ou é beneficiado fora? A gente foi mimoso só produzia a matéria-prima. O cara produz o leite e o café, mas na cidade vizinha que beneficia. Então o emprego fica na cidade vizinha, a maior renda fica na cidade vizinha.
1: A ideia é produzir e o local ser beneficiado.
0: Exato, e beneficiar, né? A gente visitou uma comunidade em Colatina, que é uma comunidade ribeirinha, 174 famílias que está abandonada. E aí a gente vai até soltar um vídeo essa semana, eu fiz um projetinho lá, botei lá no alto do morro para trazer essa comunidade pro alto do morro. Eles viviam com peixe, a gente vai fazer a piscicultura ali, bota a cooperativa e ainda vai fazer a horta hidropônica.

0: de vocês nessa área aí?
1: Então, educação a gente tem a meta de digitalizar, transformar, trazer a tecnologia para dentro das escolas estaduais. E a gente tem alguns programas também de incentivo àquele aluno, né? A gente faz um provão estadual, os melhores alunos vão ganhar bolsa, por exemplo.
2: Uhum.
1: Porque pra gente incentivar hoje, o aluno da escola pública, ele não reprova se ele tiver presença. Mas então, se ele só precisa ter presença, ele não aprende.
0: Ele não vai estudar.
1: Então, eu tenho uma filhada de 19 anos, acabou de ter o segundo filho e não sabe a tabuada do 7.
0: Caramba.
1: Entendeu? Mas eu perguntei pra ela, cara, mas como é que você chegou no terceiro ano? Ela, padrinha, só...
0: Só presença.
1: Exato.
0: Só presença.
1: Ou seja, segundo o ranking PISA, hoje um aluno do ensino público do Vietnã tem notas melhores de matemática e português do que um aluno de uma boa privada daqui.
0: Caramba. A diferença é absurda.
1: Você vê como é que a gente está defasado.
0: A diferença é absurda.
1: O método de ensino aqui não é fonético. A gente não assina mais o português, a matemática para as crianças do jeito que era ensinado antigamente.
0: Entendi. Então a ideia de vocês, do Partido Missão, de você como pré-candidato ao governo do estado, é atualizar essa questão da educação no,
1: com toda certeza,
0: no estado. Tá. Repete aí, de 16 a 24 anos.
1: Nós somos o partido mais popular.
0: Mais popular entre a juventude.
1: Porque o jovem está cansado.
0: É.
1: Ele não acredita mais naquele cara que fica toda eleição, vem aqui e fala a mesma coisa que ele quer ouvir, né? Porque ele vê que depois não acontece. O jovem hoje tá mais ligeiro.
0: Tá mais esperto. Você acha que nessa diferença aí da velha política, do tapinha nas costas, o Missão saia na frente por causa dessa juventude, dessa mudança de pensamento?
1: Com toda certeza. Eu sempre brinco, porque aquele cara que era militante há 20 anos atrás, ele tinha 20 anos. Hoje ele tem 40, ele não tem carro, ele não tem casa, ele não tá comendo picanha todo dia. Então o cara acaba que ele cai na realidade. Fala, pô, meu filho tá passando perrengue aqui, eu vou ficar continuar ouvindo essas historinhas aqui pra boi dormir? Não.
0: Me venderam uma ilusão.
1: Exato. As pessoas uma hora acordam. E é isso que a gente tá contando. Com esse despertar das pessoas entenderem que aquele cara que te visita na feira ali, tira foto com você em época de eleição. Ou mesmo aquele que quando você liga pra ver se seu parente é atendido lá no posto de saúde, ele consegue,
0: uhum,
1: ele não tá sendo seu amigo. Porque se ele fizesse a função dele como vereador, como deputado, quando você chegasse no posto de saúde, você já seria atendido, por exemplo.
0: É verdade. Ô Breno, agora a gente falou de educação, de segurança pública, mas existe um problema nesse país que afeta todas as famílias, ou pelo menos a maioria delas. Principalmente as mais carentes, porque quem tem dinheiro consegue pagar um plano particular, tem médico particular, mas o pobre, a maioria da população, sofre na saúde. Isso é nível de Brasil, essa é a realidade. Qual é a visão de vocês, qual é o projeto, se você for governador do estado, em relação à saúde, para melhorar?
1: Primeiro a gente fazer essa integração, criar o prontuário único. Que hoje, perdão, você sai de uma cidade, vai para outra, você tem que fazer todos os processos de novo. Às vezes você é diagnosticado com uma coisa em uma, e quando vai vir outro profissional de diagnóstico em outra coisa, o cara não tem o acesso aos exames. Então, o prontuário único, uma das principais pautas que a gente defende, ter um prontuário único.
0: Uhum.
1: E o teleatendimento também.
0: Tá.
1: Hoje a gente já tem umas maletas especializadas que, com um profissional adequado, conseguem visitar famílias e antecipar alguns tipos de doença, por exemplo, né? Porque hoje o nosso trabalho está sendo de apagar fogo na saúde. A gente não consegue ter uma antecipação ou uma política de incentivo, de ensino, para as pessoas não ficarem doentes. A gente espera as pessoas ficarem doentes para depois tratar.
0: Não tem uma prevenção,
1: né? A cidade do interior, a gente aplicando inteligência artificial, a gente consegue mapear todo mundo. Né? É um nível de processamento de dados muito maior. Cidade do interior, a gente tem um problema grave que às vezes na grande cidade a gente não tem. Essa comunidade mesmo em Colatina, quando eu fui conversar com o cara, eu falei, ó, eu vou te perguntar, mas eu já sei a resposta. Qual o maior problema que as pessoas vêm aqui? Diarreia.
0: Diarreia.
1: Que é o quê? Saneamento básico.
0: Saneamento básico.
1: Hoje, Barra de São Francisco tem 20% só de saneamento básico, tratamento de esgoto.
0: É muito pouco, né?
1: Em uma cidade com PIB de 1,3 bi.
0: É verdade.
1: Né? Como é que pode? O quanto que aumentou nos últimos anos o saneamento básico? Tem cidade que o cara começa o mandato com 8%, termina o mandato com 6%, porque a cidade cresceu e não teve um aumento do saneamento.
0: Ô, Breno, você falou do interior, a gente sabe, a gente tá aqui no noroeste do estado, na capital, é mais fácil, você já tá ali praticamente na capital e nas grandes cidades ao redor, mas no interior, você chegando lá, assumindo a cadeira de governador do estado, como é que você, para quem tá ouvindo a gente agora, o pessoal tá ouvindo o Breno Barcelos, pré-candidato do Missão, e o olhar pro interior, como é que vai ser? Vai ser o mesmo carinho, com a mesma dedicação? Como é que vai funcionar isso aí?
1: Você pode ter certeza, porque assim, eu assumindo a cadeira, não tem vínculo emotivo. Eu vou tratar

0: tratado da mesma forma que eu trato todo o gerenciamento de projetos que eu, das grandes empresas que eu trabalhei. Então, a gente mapeia, a gente vai fazer um mapeamento e a gente vai começar a atuar onde estão os piores ou os mais críticos, vamos supor. Mas os interiores, cara, o Espírito Santo, ele tem um potencial de crescimento gigantesco, tanto no agro quanto na questão logística. Né? O agro como inteiro, nós temos os maiores exportadores de pedra, que é aqui, exato, em Cachoeiro.
1: Exato,
0: café, cara, eu fui brincando, o Bruno até perguntou pra mim assim, cara, quanto é que eu vou gastar pra comprar um terreninho e plantar um café? Porque onde a gente passa é café.
1: Tem muito café
0: só
1: aqui.
0: Só que, cara, e qual a maior dor do produtor de café? Quem colher? Quem podar? Mão de obra. E como é que a gente investe em mão de obra? Como é que a gente prepara? Como a gente cria um programa de incentivo ao trabalhador do rural do café? A gente tem que pensar numa solução. Solução vai ter. Solução tem. Então, a gente vai no lugar, descobre os problemas e em cima dos problemas a gente trabalha a solução.
1: Tá. O jovem que tá nos ouvindo agora e acompanha você, acompanha o Partido Missão, já tem o conhecimento maior do projeto de vocês para país e para estado também. Mas queria que você levasse uma palavra agora para essa pessoa que está acima, como você falou, acima dos 40 anos, que já viveu aquela velha política. Ele precisa ouvir qual é o projeto de vocês para essas pessoas que já estão desiludidas com a velha política. O que o Partido Missão e você, Breno, tem para essa pessoa que está ouvindo a gente agora?
0: Essa
1: o mais antigo, 40, 50, 60
0: essa
1: anos.
0: Essa é muito boa. A gente acredita assim, que naturalmente essas pessoas vão acordando, mas as que parece que não acordaram ainda, em algum momento da história o político implantou para gente, na nossa cabeça, que ele podia fazer o que quiser com o nosso dinheiro, que a gente não tinha o direito de reclamar. Então, assim, para essas pessoas, eu falo assim, já tentamos de um jeito, já tentamos do outro. Que tal a gente a tentar de um jeito totalmente diferente agora? Vamos botar alguém que é muito mais técnico do que político para a gente ver o resultado? Porque hoje as pessoas que são os meus concorrentes, eles passam a semana toda fazendo reuniões onde eles trocam apoio político por cadeiras da secretaria e subsecretaria. E a gente naturalizou. Vamos parar de naturalizar o absurdo. A gente naturalizou que é normal o cara negociar uma vaga de uma secretaria, sendo que ele nem entrou ainda, em troca de um favor político para um projeto pessoal dele. Qual é a diferença do Missão dos outros partidos? Nos outros partidos você tem vários planos, cada um é um plano próprio de governo. Na Missão não, são todos os candidatos focados num projeto.
1: A mesma ideia.
0: Lá são vários projetos individuais dentro de uma legenda. A Missão não, são vários candidatos dentro de um projeto individual.
1: Mesmo projeto para todos.
0: Mesmo projeto.
1: Para todos.
0: É isso.
1: O nome Missão, ele é muito significativo, né? Nome Missão. Você é da iniciativa privada, agora veio para... O nome Missão tem tudo a ver com vocês? No caso, a entrada na política, tá pleiteando ser governador do estado. É uma missão?
0: Sim.
1: Literalmente falando.
0: Exatamente, esse é o conceito. Cada um tem a sua missão. O cara que tá se predispondo a sair como um pré-candidato nosso, ele sabe a missão que ele tem. Né? Ele vai apanhar de um lado, da esquerda, ele vai apanhar do que a galera acha que é a direita, mas não é. Mas eu, por exemplo, eu tinha sido recém comprado passe, uma empresa tinha acabado de comprar meu passe, tinha 3 meses, e assim que eu anunciei a candidatura, o diretor da empresa chegou pra mim e falou assim, ó, infelizmente a gente vai ter que te desligar, porque a empresa não permite e tal. Então, assim, eu abri mão de um emprego, assim, ganhando muito bem, de passagem, por causa dessa missão. E eu nunca fui político, nunca fui de iniciativa pública, sempre fui da privada, sempre toquei minhas coisas. E você ter que abrir mão disso chega a ser assustador, Gilmar. É assustador, assim. Você
1: tem que ser missão mesmo.
0: Você é um cara mais famoso, você tá acostumado aí. Cara, é missão. Eu chegava em casa, ficava tocando as coisas do MBL e ficava cuidando dos meus filhos. Entendi. Agora não, você vira uma figura exposta. Você some quem você era. Você passa a ser uma outra pessoa a partir de agora, né? Mas eu tô feliz pela missão que eu assumi, né? Ser o primeiro pré-candidato pela missão no Estado do Espírito Santo, pra mim é um orgulho. E é um projeto que a gente acredita. Foi isso que eu respondi pro meu chefe. Ele falou, pô, você vai abrir mão de emprego desse pra uma campanha que você provavelmente não vai ganhar? Eu falei com ele, meu chefe, não é sobre ganhar. É sobre a gente ser exemplo pra esses jovens e a gente ter um projeto que a gente defenda o que a gente acredita. Eu acredito muito, Gilmar, que o jovem hoje não tem referência. Se eu chegar pra esse menino aqui, que deve ter uns 19 anos, 18 anos, falar assim, quem é a sua referência na política? Ele não vai falar. Ele não vai ter. A gente até tinha quando a gente era um pouco mais novo,
1: exato,
0: né? Tinha verdade. Até uns doidão do Enéas, que todo mundo falava que era doido, e hoje vê que o cara era extremamente inteligente.
1: Pelo contrário, tudo que ele falava tem sentido.
0: E aconteceu hoje.
1: Tudo que ele falava tem sentido.
0: Exato.
1: Verdade.
0: Então, o que a gente quer ser, eu principalmente quero ser referência para essa juventude.
1: Muito bem, para quem está ouvindo a gente agora, nós começamos a entrevista com polarização, então vou direto na pergunta. Nós temos o Brasil hoje à direita, temos o Brasil à esquerda e temos o Brasil o centrão. O Missão está em qual lado ou nenhum desses lados aí?
0: A Missão, a gente bota até no feminino, a Missão, ela é o único partido de direita hoje, 100% de direita no nosso país. Hoje não tem nenhum outro partido que seja de direita. A maioria é centrão, o próprio Jair Bolsonaro na época falou que ele era do centrão e tal, enfim.
1: Então hoje, direita mesmo isso, hoje é a Missão.
0: Inclusive temos uma revista física, um dos meninos vai trazer aqui, eu vou até deixar uma com você aqui se você quiser.
1: Claro.
0: De direita, a maior revista escrita de direita do estado, do país, é a da Missão.
1: Muito bem. Ô Breno, não sei se faltou alguma pergunta para te fazer, você fica à vontade aí para você fazer a sua colocação. Antes de você colocar aí a rede social, Instagram, fica à vontade, o espaço é todo seu.
0: Não. Mais uma vez, assim, é uma honra estar aqui, muito bom. É muito bom ver que as pessoas do interior estão cada vez mais discutindo sobre política, porque, querendo ou não, eles são mais afetados, porque eles são menos vistos,
1: exato,
0: né? Vamos botar assim.
1: O que acontece lá, acontece, afeta aqui.
0: Exato. A roubalheira que acontece lá, falta dinheiro para investimento aqui, né?
1: Exatamente.
0: Vamos botar assim. Mas fico feliz de ter participado aqui, é uma honra para mim. Então, peço a todos aí que sigam aí nossa rede social, Breno Barcelos 14, lá no Instagram.
1: Tá.
0: Conheçam nossos projetos, vejam os vídeos e o trabalho que a gente faz. E o que a gente tem para propor é isso. É ser muito mais técnico do que político. É aplicar o que eu apliquei na minha vida inteira, o que eu fui massivamente treinado pelas grandes empresas que eu trabalhei, a ser um batedor de meta e trabalhar sob pressão. Então, o que eu tenho para oferecer é isso. A pessoa, ela tem o direito de voto dela, ela, claro, pode votar em quem ela quiser. Exatamente. Só pergunta assim: a forma como você está votando mudou alguma coisa para melhor para você nesses últimos 20 anos? Porque a gente insistir na mesma coisa esperando um resultado diferente, isso tem um significado no dicionário e não é bom de falar, é burrice. Mas assim, eu só peço isso. É o que eu tenho para oferecer, né? E dando certo a gente vai cair para dentro, e não dando certo a gente continua o nosso projeto aí, acreditando nele de cima embaixo.
1: É igual a pessoa pensar a mesma coisa, falar a mesma coisa, ter sempre a mesma atitude e querer resultado diferente. É impossível, né?
0: Impossível. Se você não mudar a equação, você não muda o resultado.
1: Exatamente. Breno Barcelos, prazer te conhecer pessoalmente.
0: Prazer, cara.
1: O que a gente tem que desejar pra vocês é sucesso nessa jornada, nessa missão. Tomara que tudo dê certo, que Deus abençoe vocês e pra cima, né? Pra cima e que o resultado positivo venha pra vocês aí.
0: Muito abraço e um abraço muito grande. Obrigado de verdade. E desejo muito crescimento aí para Barra de São Francisco, porque é uma cidade muito importante pra gente.
1: Maravilha. A Rede Clube sempre de portas abertas para vocês, tá
0: obrigado.
1: Bom? Breno Barcelos, 14, Instagram.
0: Isso.
1: Vai lá no Instagram, segue lá. Bom, 2:27, agora é com vocês. Pois é, o Brasil tá dividido. Tem aqui o Breno Barcelos, uma opção pré-candidato a governo do estado. Nova mensagem, novo pensamento, nova ideologia. Visite lá o Instagram, conheça um pouco mais. É assim que funciona a nossa democracia. 2:27 aqui na Clube.
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2:44 aqui na Clube. Zé Elias e João Bosco e Vinícius, Eu Vou Morrer de Amor. Pedro Paulo e Alex e Country Beat, Que Delícia. É o nosso clube universitário. 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

5, faltando para as 3 aqui na Clube. Matheus e Cauã, com Mari Fernandes, não vitalício, Zezé de Camargo, irmão da Lu, amigo das estrelas. 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

0: 3:16 aqui na Clube Luiz e Maurílio com... Pra que isso? Eduardo Costa, imagina eu, Felipe Rodrigo ignora. 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

0: 3:24 aqui na Clube, no nosso Clube Universitário. 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
6: Talvez você tenha estragado tudo, mas este é apenas um pequeno momento no tempo, no contexto de uma longa vida. Cada falha, cada erro, cada grande confusão pode ser a melhor coisa que já aconteceu com você, se você aprender com isso. Pode literalmente ser o momento que muda toda a sua vida para melhor. Um momento você decide não mais. Um momento você declara nunca mais. Um momento você rejeita baixos padrões de vida e exige padrões mais altos para o resto de sua vida. Eu quero que você grave essa frase em seu cérebro. O que eu posso fazer? Você já aceitou muitas esmolas na sua vida. Você já viu a ganância e o ódio acabar com muitas vidas. Ao fazer a pergunta, você está aberto a uma resposta? O que eu posso fazer? Se você está disposto a procurar a resposta e lutar pela solução, é apenas uma questão de tempo até encontrá-la. Não permaneça no erro. Leva tempo para construir uma obra-prima.
7: Troque suas escolhas fracas por escolhas fortes. E você se orgulhará do que fez. Troque suas desculpas por responsabilidade. Troque sua procrastinação por ação. Troque as influências negativas pelas positivas. Você não entende? Esse mundo precisa de você. Pessoas que você conhece precisam de você. Pessoas que você nunca

nunca conheceu precisam de você. Para fazer uma escolha certa, eles precisam de você para lutar. Para que eles lutem, eles precisam que você se torne alguém. Para que possam ser alguém. Você vai mostrar a esse país um ideal para lutar. Você vai mostrar ao Brasil através do seu exemplo. Porque há momentos na vida, muitos momentos em que você vai escolher, consciente ou inconscientemente, liberdade ou prisão. O caminho para o crescimento ou o caminho para o sofrimento. A maioria das pessoas se condicionou a escolher a opção mais fácil da vida. Sabe, eu não sei você, mas eu não vou querer me arriscar a pagar um custo alto. O custo de desistir é demais para eu suportar. Se você está pedindo fácil, espero que goste da sobremesa. Me escute. Por Deus, por nossa pátria, pela família e por nossa liberdade. Agora é a sua hora. Você vai lutar porque sabe que não quer que as gerações futuras desistam. Porque você fez o certo. Você quer que eles continuem. Porque você escolheu o certo. Você quer que eles digam: eu vou lutar. Porque eu vi você lutar. Eu vou ficar forte porque você se manteve forte. Vamos! Você é o capitão. Você está no comando. Soldados, juntos. Não vamos desistir de lutar pelo Brasil. Estou aqui por você. Estou aqui por um propósito. Não deixar vocês desistirem dos seus sonhos.

0: 17 minutos agora faltando para as 4 aqui no Clube da Vissacé, oração com fé. A gente sempre finaliza o programa com uma mensagem bacana. Quem tá ligado comigo é o Robledo lá em Mantena. Robledo, aquele abraço, viu? Muito obrigado pelo carinho, obrigado pela audiência. 3 horas e 44 minutos aqui no Clube. Gente, grande abraço para todo mundo. Já tô indo embora, já tem a Dilson Batista para apresentar o Batidão Sertanejo. E se Deus quiser, a gente se fala amanhã, meio-dia, aqui na Clube, com o nosso Clube Universitário. Ótima quinta-feira pra você. Amanhã já tô sentindo, ó. Já tô sentindo o cheirinho da sexta-feira. Eita, nós. Já tem a Dilson Batista com o Batidão Sertanejo. Eu tô indo embora. Eu vou pra Paulista agora, rapaz. Vou lá pra Paulista. O evento lá que é a segunda edição da Operação Cidadania Solidária. Vou lá ajudar pessoal lá na apresentação, Operação da Cidadania Solidária, segunda edição. Eu vou de viatura, viu? Vou de viatura. Primeira vez que eu vou andar de viatura. Pelo menos vou estar bem protegido, né? Gente, grande abraço para todo mundo. Fiquem todos com Deus. A gente se encontra amanhã, meio-dia, aqui na Clube, com o nosso Clube Universitário. Grande abraço para todo mundo e até lá. Inter.
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0: Oi, oi, oi! Oi, gente, amiga! Boa tarde, boa tarde, boa tarde pra vocês! Estamos chegando, hein? A partir de agora, com o nosso batidão sertanejo, nosso batidão bruto, o Miga Gilson Batista, aqui pela sua Clube FM 103,9, Barra de São Francisco. Clube FM 93,7 em Mantena. Empresas do Grupo Faustino de Comunicação. Com muito prazer, viu? Com muita alegria, como sempre, muita, muita gratidão, meu povo. Vamos nós a partir de agora até as 19 horas com o melhor da moda sertaneja. Estou chegando, hein? Boa tarde, meu povo lindo e abençoado. Boa tarde, compadre. Boa tarde, comadre. Boa tarde, meus guerreiros e minhas guerreiras. Quer carona? Ajusta o cinto aí e bora decolar comigo nessa nave que é sucesso.
1: Quer carona?

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1: Batidão Sertanejo, batidão bruto comigo, Adilson Batista, a partir de agora no seu rádio, hein? Pra Barra de São Francisco, é Clube FM 103,9. Mantena Clube FM 93,7. Tudo bem, pessoal? Tudo tranquilo, tudo normal por aí. E o Inhame, como é que tá, meu povo? Tá bom? Tá enxuto? Ei, coisa boa, pode aumentar o volume, pode aumentar o volume, porque a partir de agora, moçada, a cobra vai fumar, viu, bichão? De acordo. E o pau vai cair a folha, meu filho, daquele jeito, hein? Ah, porque aqui na Clube do Batidão você sabe como funciona, né? Ah, novidade. Ô, menino, aqui o sistema é bruto demais da conta. A carga é pesada e a porrada, bichão. A porrada é certeira, rapaz. Aí que eu digo, aqui não pica pau. Aqui eu sem vergo pica, hein, danado. Aqui não é minhoca, aqui é encimentado. Aqui, ó. Concreto, rapaz. Olha que o Baltor é uma história com força, viu? Na máxima. Na máxima. Assusta não, meu povo. É a turma do batidão que está chegando. Ali quando a turma do batidão chega junto, você sabe, né? É só festa, rapaz. Olha a preguiça e a tristeza, corta, volta, sai fora, sai vazado. Aí que eu digo, cai na água, capivara, que leva em bala, hein? Chumbo grosso. Por que que na clube do batidão, meu filho, do jeito que vier, nós taca a pia mesmo. Aí nós taca sem dó, viu? Digo mais, sai cachorro. Chama na bota, moçada, que o batidão sertanejo, o batidão bruto, do jeito que você gosta, a partir de agora. Para toda a nossa região, para o Brasil e para o mundo, aqui na Clube FM. A você ligado comigo em Central de Minas, São João de Mantenim, Itabirinha, Vaz de Grande, Limeira. Alô, Divino das Laranjeiras, boa tarde, Barra do Ariranha. Meu povo de Nova Belém, Ataleia, Cuparaque, Galileia, São Félix de Minas. Oi, Mendes Pimentel. A você sintonizado comigo aí em Ecoporanga, Ponto Belo, Montanha. Água Doce do Norte, aquele abraço. Alô, alô, Vila Pavão. Vila Valério, Boa Esperança, Jaguaré, Pinheiro, boa tarde. Alô, Nova Venécia. Abraço a todos de São Mateus, São Gabriel da Palha, São Domingos do Norte. Alô, Pancas, Águia Branca, Alto Rio Novo, Mantenópolis. Alô, Mantenópolis, boa tarde. A você que ouve no aplicativo no Brasil e no mundo, nosso abraço no almoço, muito obrigado. Valendo a sua participação, a partir de agora, nosso Clube Zap 27995247575, hein? 27995247575, você participa do nosso...
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1: E tá assim, ó.

0: Mato Grosso e o Matias.
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0: No canto dança.
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0: tá doido, hein?
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0: Se vencer, canta três modas boas. Mas será que vai ter vida fácil, gente? Será, pessoal? Do outro lado tem.

0: Eduardo Mato Grosso e Matias do Canto Dance. O vencedor canta três músicas. Valendo um fardo de cerveja latão aqui do Clube da Cerveja do Poço F1 na saída pra manter, hein? Seu áudio, por gentileza, no máximo até 30 segundos. Pode ser abaixo, por favor. Pra jumentinho não empacar, tá bom, gente? E agora vamos combinar o seguinte, vamos, pode aumentar o volume aí. Não, aumenta mais, aumenta mais. Dá um sorriso pra nós e fala assim, ô trem gostoso. O batidão sertanejo, o batidão bruto do jeito que você gosta, está entrando no ar.
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2: É o Batidão Sertanejo aqui na Clube FM, o Batidão Bruto, só começar, hein? Aí a nossa primeira sequência musical aqui na Clube, tá todo mundo ligado nos quatro cantos da cidade, nos córregos, vilas e povoados. 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Quem tá comigo na Clube no Batidão, Sertanejo, opa.
3: Adilson, fala comigo.
2: Ô, Coreia.
3: Só tô na pega. A noitada é longa. Tô agarrado, tô aqui na Mochilifada trabalhando e agarrado no seu programa.
2: Obrigado, valeu, Coreia. Adilson,
3: obrigado.
2: Bom trabalho, guerreiro. Grande amigo Coreia, colado aqui com nós no Batidão Sertanejo. Alô, meu povo de Mantena. Aquele abraço. Ô, alemão do claro, já pode, alemão.
4: Boa tarde, meu amigo Adilson Batista. Toca pra mim aquela longa estrada da vida. Virei pra todos meus amigos, principalmente pra vocês aí, meu filho. Partiu, Adilson, aí, ó. Hoje eu tô em festa, tô aqui, ó. Matei uns porquinhos aqui, tô aqui tomando um, hein? Fritando em torresmo aqui, meu filho.
2: Rapaz, deu bom, hein? Aí deu bom, hein? E o gato tá aí, só de zóio, né? Gato só de zóio aí.
4: Vai concorrer o 5 litros de gasolina aí, Adilson.
2: Valeu, alemão do claro, abração, seu parceiro, obrigado pela sua participação, todos aí no bagaço, curtindo o programa, hein? 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

0: 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Opa!
1: Boa tarde, Adilson Batista, aqui é João Batista, de Cariacica.
0: João Batista, ó, fala comigo.
1: Na Jabuticaba aqui, ó, pega essa linda pedra aqui, ó, curtindo aqui minhas férias da semana.
0: Aí, ó.
1: Aqui na casa do meu sobrinho aqui, e quero ouvir uma música e mandar pra todos que estão na escuta aí, tá bom? Pessoal de Jabuticaba, Barra do Campo, lá o PC, Vermelha, Formiga, tá bom? Pra todos que estiver ouvindo.
0: Valeu, João Batista.
1: Você também.
0: Obrigado, campeão. Abraço. Foto linda, hein, João Batista? Linda foto, né? Nossa região é linda, né, gente? Nossa região é muito bonita. Abraço pra todos aí ligado com a gente no Jabuticaba, Prosperidade, Santa Angélica, quem tá? Meus amigos também aí na Barra do Rio do Campo, Rio do Campo. Alô, meu povo do Brejão, alô, meu povo do Corre do Ouro, Palmital, Sapucaia, Fuzil, Panorama, Geio, Pacote, Carambola. Todo mundo ligado de ponta a ponta nesse mundão de meu Deus, sintonizado na Clube no Batidão. Quem é que tá aqui? Oi! Fala, meu povo!
2: Boa tarde, Adilson.
0: Boa tarde, Adelaide.
2: Hoje quero ver uma música com Trincorada Dura, Droga de Vida.
0: Ah, não, Adelaide.
2: Fresco Agrausso, Garotinho, Isaac, Castigo, Pogerá, Otair do Miracema, Adicília, Ceprina, e quem tá na clube é Adilson.
0: Tá bom demais, tá bom demais, Adelaide.
2: Tchau, obrigado.
0: Valeu.
2: Que Deus te acompanhe sempre e ilumine o seu caminho.
0: Amém, lindona.
2: Meu voto pra cantar, Leonardo. Se ele vencer, eu quero ouvir. Quem será essa mulher?
0: Ah, valeu, Adelaide, rainha da tijolada no canto. Dança, ela vai de...
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0: Leandro e Leonardo, sai na frente, Guim. Se vencer, vai cantar três músicas. Inclusive, a música que a Adelaide pediu. Quem será essa mulher? E aí, pessoal, canta ou dança? Valendo um fardo de cerveja de latão, hein? Fim de semana tá chegando aí, cai bem um fardo de latão no Clube da Cerveja do Poço F1.
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0: Ô, derrota, hein?
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0: Leonardo, Mato Grosso e Matias, pessoal. É o nosso canto da dança de hoje, hein? O Pedrinho de Churrasquinho tá ligado, né? Alô, Pedrinho. O Odeir, o Maninho. A turma da colmeia. O Márcio Bá também tá ligado, hein?
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0: E aí, eu quero ver o que vocês arrumam aí.
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0: Lembrando que o batidão do apoio das lojas Fazendeiro, hein? 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
0: 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Tchê, tchê, tchê, tchê. Opa.
2: Boa tarde, Adilson. Aqui é o Luiz Antônio Unhão. Quero ouvir hoje com Gino e Geno. É, Aliança. Crespa Lindora, Carlito, Marina, Artigo, Isaac, do irmão Clara. Altair no Miracema, Paulão, Amélia aqui mantendo e todos os ouvintes da clube, tchau, obrigado. Quero concorrer aos prêmios do Posto F1 na saída pra manter.
0: Valeu, Luiz Antônio!
2: Hoje Mata Grosso e Matias, se vencer de igual pra igual.
0: De igual pra igual. E o jogo tá empatado agora, hein? 1-1 é o placar. Ô Luiz Antônio, o Ian tá desmanchando, tá derretendo de bom.
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0: E chutinho, rapaz.
3: Mais forte.
0: Lembrando que o Batidão Sertanejo tem um apoio especial pra você também aqui, meu povo. 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Opa!
4: Boa tarde, Adilson Batista. Eu concorri o Falatão Cerveja, do Clube da Cerveja.
0: Espera com o
4: do posto F1, na saída para a mantena. Aqui o Joel Bernardo Silva, do Vaz de Granta Una.
0: Certo.
4: Eu volto para cantar Leandro e Leonardo. Dê uma boa tarde.
0: Valeu, um abraço pra você, meu grande amigo.
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0: Joel Bernardo ligado comigo aí em Vagem Grande de Itaúnas, hein? Aliás, aí tá todo mundo ligado. Cachoeira em Itaúnas em peso. Boa sorte, queira Deus, Fevedor. Alô, Tereza. Abraço, minha grande amiga Raimunda, também ligado comigo no Fevedor. Luizão, né? Luizão, meu amigo, até debaixo d'água. Opa!
5: Adilson, boa tarde. Se eu pudesse, eu votaria nas duas duplas, mas não pode, né?
0: Uhum.
5: Aí eu vou ficar com o Leonardo. Eu quero ouvir essa música aí.
0: Amplia.
5: Cheiro da maçã.
0: Cheiro da maçã.
5: Obrigada, até um abraço.
0: Obrigado você, maravilhosa. Minha grande amiga Maria Camponês, ligada aqui na clube. E você participa também aqui e faz a festa no batidão, hein? O nosso clube zap é o 27995247575. 27995247575. Oi.
6: Adilson Batista, boa tarde.
0: Ô, Xará.
6: Eu, Adilson Cormiracema.
0: Tá bom, Xará.
6: Quero ouvir uma música do Paulo Paulinho. Nada mudou.
0: Nada mudou. Você tá doido.
6: São do Cormiracema.
0: Aham.
6: Sado Vaquejada.
0: Ah.
6: O do Campo Novo. O Sidney lá em Guararema.
0: Ei, aquele abraço, Sidney.
6: Pra todo mundo tá ouvindo. Eu quero concorrer o fardo de cerveja do Poço. Tchau, obrigado.
0: Até lá com Buga, Xará. Boa sorte pra você, tá bom? Alô, meu povo do Miracema. Miracema é 100% do clube. Tá todo mundo ligado aí. Quem é que tá aqui? Oi. Ô, oh, mal acabado, cor de cuica.
7: Mal enfeito.
0: Olha lá, ó.
7: Muito mal acabado, couro de cuica. Aqui, toca pra mim aí com trio Prada. Trio Parada Dura. Ferroada do Amor.
0: Ferroada do Amor.
7: Vai lá pro Altair do Miracema. Vai lá pro Altair do Poço.
0: Ah.
7: E as demais pessoas que tiveram escuta e gostar da música. Se eu for atendido, meu mais muito obrigado, ok?
0: Valeu!
7: Já obrigado!
0: Cor de Guica! Opa!
8: Ô, Adilson, boa tarde. Como é que estão em Ame?
0: Adivinha?
8: Adilson, toca pra nós aí, Mulher Danada, Amado Batista.
0: Mulher Danada.
8: Rapaz, meu voto é Leandro Leonardo, hein? Se ganhar, eu quero ver, ouvir aí a Cheiro da Maçã.
0: Cheiro da Maçã.
8: Quero participar do sorteio, hein? É de fato, hein? Um abraço.
0: Valeu! Um abração de volta. Alô, meu povo do Clube Vale do Sol. Sempre ligado aqui no clube, sempre curtindo o batidão, hein? Meus amigos taxistas também ligados com a gente. Bora de música, o Leandro Leonardo tem 4 votos já aqui, hein? Já tá acabando a marca do pênalti. Mato Grosso e Matias tem 1 e ainda acredita na vitória. Alô, Ivanilde, boa tarde. Alô, Rodrigo. Quem também tá ligado comigo, amigo Aguinaldo, lá em Boa Esperança. Aguinaldo, aquele abraço, meu patrão. Ah, mas quem passou comigo, Vanderlei. Alô, Vanderlei, o Verão também tá colado com nós. Todo mundo sintonizado na Clube do Batidão, hein? Abraçou o Barbosa do táxi, o Seba do táxi também ligado com a gente, hein? O Abedias, alô, Abedias. Meu amigo Marcos do Barbiquim do Diplomata, o Marcão tá ligado aqui na Clube. Alô, Marcão.

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0: Oi, na jantinha do Pepito tem dobradinha, hein? Alô, minha amiga Irani Werneck, boa tarde. A minha amiga Juscelia Batista, boa tarde, Juscelia. Minha amiga Tereza, também tá ligada aqui na Clube, né? Todo mundo sintoniza.

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1: O Batidão Sertanejo, tá todo mundo ligado, hein? Eu sou minha grande amiga Juscelia, meu amigo Reinaldo, sempre ligado aqui na clube. Olha, minha amiga Juscelia, tô mandando aqui um abraço para todos os amigos e amigas na sintonia, especialmente pra Dona Maria das Graças, lá no Miracema. A Dona Lia, alô Dona Lia, um abraço, minha querida, obrigado, hein, pela audiência, tá bom? Que tá sempre curtindo o batidão, ela vai pro céu. Obrigado, maravilhosa. Alô, Zona, também pra irmã da Dona Maria, a Dona Chica. Ô, Chica, um abraço, minha querida. Obrigado aí pela audiência de sempre, tá bom? Lá no Miracema tá todo mundo ligado, ó. Abração aí especialmente pra Dona Maria das Graças, a Dona Lia e também a Dona Chica, um abraço, obrigado, tá bom, lindonas? Alô, Zomba, Dona Maria Alves também no Miracema, né? A minha amiga Adriana, a Rosinha, a Regina, mas quem? A Simone, o Vivaldo, o Altair, o Altamirim, a Dona Maria do Tamirim, o Altamiro Teixeira, Miracema 100% Clube, um abraço a todos aí.
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1: Amado Batista, mulher danada, 16:47 na Clube, em nome da Fazendeiro Country, amanhã Black Night, hein?

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0: Tá no tá, gente.
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0: Põe pouco, né? Põe pouco. Aquilo é tão gostoso demais da conta, hein?
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0: Jantinha do Pepito hoje tem dobradinha, hein? Gosto muito. 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E tem também aí o espetinho. 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Olha o batidão, meu povo! 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

0: 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Quem tá comigo no bate, não, meu filho? Deixa o povo falar aqui, ó. Opa, fala, meu povo!
1: Boa tarde, Batista. Meu voto é pro Mato Grosso e Matias. Chuva na do Goiânia Matias. Vai com uma na lista do sorteio também.
0: Valeu, Bruto. Um abração pra você, meu grande amigo Vanderlei.
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0: Ele vota no Mato Grosso e Matias ou dá chumbo na asa? Deixa eu ver aqui. Votar é uma coisa, dá chumbo na asa é outra. Opa!
1: Boa tarde, Batista. Meu voto é pro Mato Grosso e Matias. Chuva na do Goiânia Matias.
0: É, então nesse caso. Na lista do sorteio também. Então nesse caso, ele vota no Zezé de Camargo Luciano, hein? Chumbo na asa não é bom.
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0: Aliás, o Leandro e Leonardo, aliás, né?
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0: Não perde mais o Leandro e Leonardo, gente. É o Mato Grosso e Matias. Não deu pro Mato Grosso e Matias. Venceu aqui por hora de chegada. O Leandro e Leonardo. Batidão, sertanejo. Alô, Márcio Osbal. Um abraço, Márcio. Abraçamos os meus amigos lá na Cachoeira do Zé Pão, no Rio do Campo, hein? Ô, povo que gosta, povo do Rio do Campo. Abração aí, a Dona Cecília, seu Dilon, a Sheila, ligado com a gente. Meus amigos aí do Magazine do Campo, sempre ligado com a gente, hein? Opa!
4: Boa tarde, Adilson Batista, aqui o Verão no Cogo do Ouro.
0: Ô, Verão!
4: Hoje eu quero concorrer a caixinha de cerveja, que eu preciso de ganhar ela. E quero pedir uma música, Jacó e Jacózinho, Ninho de Cobra.
5: Ninho de Cobra.
4: Aparecer pro Mike, Doguinha, Admilson. E o Janilson e pro Eldo Magalenino lá no Corvo da Penha.
0: Valeu! Alô, Eldo, alô, Leni, abração pra vocês, muito obrigado, meu povo do Corvo da Penha. Comadre, valeu, delegado aí, né? Família Caetano, família Rocha, abração pra vocês. Opa!
6: Boa tarde, Adilson Batista, sou Ivanildo de Mantenope. Leonardo aí, ó.
0: Valeu, Ivanildo, abração pra você, minha amiga, alô, meu povo de Mantenópolis. Alô, Mantenópolis, aquele abraço. Opa! Alô. Oi!
7: Alô, Adilson Batista, meu amigo. É Mato Grosso e Matias. Eu sei te esquecer.
0: Ô, Bruto!
7: Não deu.
0: Ah, menino.
7: Tchau,
0: obrigado, seu Rodrigo. Valeu, Rodrigão. Obrigado aí pela sua participação, pela sua audiência, campeão. Opa!
8: Alô, Adilson Batista, boa tarde. Altair de Miracema.
0: Altair!
8: Meu voto vai pra Leandro e Leonardo. Se der tempo, venceu aí, passar pra mim uma. A música do Trio Parada Dura, Me Mata de Uma Vez. Ofereço a você, a Rosinha, que trabalha com o Amado, Quincas, Glaucio Garotinho, Luiz Antônio Lindauro, Rosa Bardoeirã e a todos os ouvintes. Tchau, boa tarde e bom trabalho.
0: Valeu, Altair.
8: Quero concorrer aí a cerveja aí do posto, daí do posto F1, ok? Tchau.
0: Tá na cumbuca, tá na cumbuca, hein? Abração, Altair. Opa!
9: Boa tarde, Adilson Batista. Aqui é Aguinaldo de Boa Esperança, Adilson. Gostaria de rodar essa música pra mim de Amado Batista. Essa noite eu perdi o sono.
0: Certo.
9: Falou, macho. Um abraço. Tudo bom pra você.
0: Valeu, Aguinaldo. Abraço, campeão. Obrigado pela participação, Aguinaldo. Tá coladinho lá igual Cândido Garrucho em Boa Esperança. Alô, meu povo de Boa Esperança. De ponta a ponta, só da Clube Batidão. A minha grande amiga Irani Werneck tá ligado, diz, fala meu amigo, meu voto vai. Fala comigo. Tô ligadinha, estamos aqui na roça. Eu e Tonhão. Ele trabalhando e eu andando só de companhia. Quero ganhar cerveja no Clube da Cerveja. Manda uma música pra nós, o de Paulo e Paulino, qualquer uma. Eu volto pro Mato Grosso e Matias. Alô, Irani Werneck. Alô, Tonhão. Casal Nota Mil, sempre ligado aqui na Clube, sempre curtindo o batidão sertanejo, gente. Boa tarde, meu amigo Adilson Batista, que é seu amigo Altivo. Tô ligado, hein? Não tô ligando, mas tô ligado. Valeu, Altivo. Obrigado, meu amigo. Minha amiga Altivo Anacleto, lá no Corre do Café, Água Doce do Norte. Abração pra ele, minha grande amiga Geraldo Anacleto, Joelhos, família Anacleto, né? Penha Chaves, ligado com a gente, Silvideu, Adonizete. Abraço pra vocês, muito obrigado. Alô, meu povo do Rio Preto. Alô, Zé Minhoca, fala comigo. Meu compadre Garotinho, também ligado com a gente. Meu compadre Fofão, meu amigo Zé Montão. Meu compadre Cuiga, também tá agarrado, hein? Não é com a Cândida Garrucha. O cantor Ramon Barreto, sempre ligado aqui na Clube, curtindo o batidão.
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0: Abração pros meus amigos de Bom Destino, Santo Agostinho, Santa Nova, Azul. Também ligado com a gente, nosso abraço, nosso muito obrigado. Opa!
5: Olá, boa tarde, Adilson Batista, aqui é a Tereza Sabino do Corgo da Poai.
0: Ei, Tereza.
5: E aí, tudo bem?
0: Tudo bem, Tereza.
5: Tô ligadinho na Clube.
0: Muito
5: na
0: obrigado.
5: Clube, tá bom demais.
0: Tá bom demais, né?
5: Meu voto para cantar é Leonardo. Fica a sua escolha. Oferecer pra toda a minha família, pra vocês aí da Clube e pra todo que está ligadinho na Clube.
0: Valeu, Tereza.
5: Clube, tá bom demais.
0: Bom demais, hein? A Tereza é ligadinha lá no Poai, né? Lá no Poai, só da Clube. Abração, meu amigo Joãozão, meu amigo Juarez Fagundes aí na Poai, meu amigo Nildo também ligado com a gente. Abração pro povo do Corpo do Alecrim. Alô, Diana. Alô, Edson Coelho. Alô, Telecão. Andréia, Aeli. Abração pra todo mundo ligado aqui no Batidão Sertanejo. Gente, no assento também, Três Corações. Valdeci, Drondeí, abração. Meu amigo Kinka também ligado com a gente. Meu amigo Baianinho Pescador. Alô, Cascudo, quem tá ligado comigo, Nazinha Rita. Alô, meu povo do Cascudo, aquele abraço, hein? Senhorzinho também tá colado com nós, igual Cândido Garrucha. Me mata de uma vez. Alô, Rosilete, boa tarde, minha amiga. A Vera Lúcia tá ligadinha também no batidão, hein? Minha grande amiga Jailda lá em Portugal. Alô, Jailda. O mais a mais, o mais a mais. Alô, Corda do Limão.

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0: Jaguar e Jaguazinho, Ninho de Cobra, o nome da moda, hein?
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0: Volto já com muito mais música no seu rádio. Olha, Jantinha do Pepito tá saindo hoje, tem dobradinha, hein?
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0: Ouvindo uma moda boa, preparando aí a jandinha. Coisa boa, hein? Rádio é tradição, rádio é família, rádio é história. Também no Miracema, ligado comigo, tá lá. Ah, cadê? Quem tá lá comigo? O meu amigo Vivaldo, né? Também ligado no Miracema, o Altaí. Alô, Altaí, aquele abraço. De ponta a ponta, meu. De ponta a ponta da barra na cabeceira, todo mundo sintoniza aqui na clube, né? Fala, alusão também lá pra dona Maria das Graças, né? A dona Lia. Alô, dona Lia, do Miracema, ligadinha com a gente. Também tá curtindo o batidão aí, a Chica, né? Oi, Chica, boa noite. Obrigado aí pela participação, pela audiência. Deus abençoe vocês, viu? Muito obrigado aí pela companhia constante. Opa!
1: Boa tarde, meu amigo. Gilson Batista. Quero oferecer essa próxima música aí pro neném da dona Geralda.
0: Ô, neném!
1: O Carlinho Catinha, lá na Vila Luciene. O quebra-croco aí no Vila Ipiranga. Pro Sonildo, lá no Rio Preto. Um abraço, meu amigão. E pra todos que tá ligadinho no seu programa.
0: Beleza, Pedrinho.
1: Um abraço.
0: Tá lá com o Buga, Pedro. Um abração, hein? 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Opa, quem tá aqui?
2: Boa tarde, Adilson Batista. Boa tarde. Estamos aqui, hein?
0: Ei, Jailda.
2: Obrigado aqui, hein? Gostaria de ouvir uma música aí, Adilson. A sua escolha aí, eu ofereço pra todos que estão na escuta do programa, principalmente pra você, pra minhas amigas lá da Fortaleza lá, pro Zé Motão, e pra todos que estão tacando a peia sem dó aí. Nós vamos tacar a peia sem dó aqui também, que agora que eu tô chegando no trabalho, hein? Vou começar a trabalhar agora. Adilson, grande abraço aí. Tudo de bom pra vocês aí.
0: Tá. Valeu. No clube, Adilson. Acabou demais,
2: tá bom,
0: hein?
2: Demais. Nós estamos aqui trabalhando e ligado na clube, hein?
0: Valeu. Abração pra você, minha grande amiga. Ah, tá ligadinho no batidão lá em Portugal. Alô, Zeca Gamo. Um abraço, Zeca. Obrigado, parceiro. Aí, companheiro, até debaixo da água, hein? 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Complica, não? Opa!
3: Boa tarde, amigo Adilson Batista. Aqui é Vera Lúcia Lima de Ponte Alta.
0: Ei, Vera Lúcia.
3: Vera Lúcia Lima de Ponte Alta. Quer participar do sorteio do Fight Cerveja? Aqui, toca pra mim, Sandro Lúcio, dessa vez. Ofereço pra Senaí, aqui do Ponte Alta. Ofereço pra Sônia. Ofereço pra Maria do Quarto Escondido. Ofereço pra todo mundo que tá ouvindo o programa, principalmente pra você.
0: Valeu, Vera Lúcia.
3: Um abraço.
0: Obrigado, minha amiga. Pra você toda essa galera bacana que você mandou alô aí. Muito obrigado, viu? Todos os seus familiares. Obrigado por estar sempre ligadinho aqui na clube e nos ajudando a fazer o batidão. Opa! Opa!
4: Boa tarde, Adilson Batista.
0: Boa tarde.
4: Eu sou a Márcia aqui de Nova Belém. Quero ouvir uma música do Amado Batista, Princesa.
0: Valeu, Márcia. Seu pedido é uma ordem, tá bom, minha amiga? Obrigado pela sua participação. Alô, meu povo de Nova Belém. Aquele abraço.

0: povo bom, os povos Nova Belém. Fala a verdade, o povo mineiro é um povo bom, né? Eu não sei se a Márcia é mineira. O fato de ela morar lá não significa que ela seja mineira, né? Mas pensa num povo bom, um povo mineiro, né? Um povo educado, um povo humilde, um povo trabalhador. Alô, show mineiro! Aquele abraço. O Mais a Mais tá ligado comigo lá no Corvo do Limão. O Mais a Mais já pode dar cedo. É, boa tarde, passa a música aí, Amaremos, do Barreirito. Oferecendo pra todos aí de Monte Seri. Aqui é o Fred, valeu Fred, abração pra você, Fred. O Fred, pelo visto, gosta de uma viola, né, Fred? Obrigado aí pela participação, tá? 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Alô, Marcão, do Barbiquinho Diplomata. Marcão tá ligado comigo, com a lá aqui no Batidão, hein? Oi!
1: Boa tarde, Adilson Batista, José Batista de Águas Claras.
0: Ô, Zé Batista, tá bom?
1: Meu voto vai pro Gilberto Gilmar. Vai cantar. E gostaria de concorrer à caixa de cerveja do posto F1, saída para manter.
0: Valeu! Zé Batista, alô família Batista, alô meu povo de Águas Claras, alô meu povo de Águia Branca, aquele abraço, hein? Abração, minha grande amiga Deusana, ligadinho comigo, e meu amigo Ney, também tá ligado com a gente aí. O Valtair Verandi, alô Valtair! Abração pra minha amiga Rose. Cadê a Rose? Rose tá subindo, hein? A Rose tá tacando a peça ainda aí, Rose. Abração pra Rose, pro Marcelo, Matheusão, também agarrado aí com nós. Opa! Opa!
2: Boa tarde, meu amigo Adilson Batista, que é Giovanni de Vila Pavão.
0: Ô, Giovanni, tá bom?
2: Ele tocou uma música pra mim aí do Rio Negro, foi nós. A sua escolha aí. Ofereço a todos os ouvintes da Clube FM aí. E pra minha esposa, Ivani. E Adilson aqui no. Todo dia aqui às 4 da manhã, bota a peia pra cantar, hein?
0: Aí eu acho
2: que. O Radinho sintonizado na Clube. As vaquinhas chegam a chorar com esses modão que tu toca aí de madrugada. Aê, pica-pau.
0: Aqui não, pica-pau. Valeu, Giovanni, abração pra você, tá bom? Obrigado, Giovanni. Obrigado pela sua participação. Giovanni e a dona Ivani, ligado com nós em Vila Pavão. E toda madrugada, tá lá coladinho com nós, tacando a peia sem dó. É, moça, a peia chega a cantar na madrugada no curral. E o vaqueiro sintonizado na Clube. Ele não tem dor de cabeça, que as vaquinhas ficam sossegadinhas, as vaquinhas chabão, ouvir nós, o bichinho fica sossegadinho, mastigando o chicletinho dela, chega, fecha o zoinho. É. Agora, se o vaqueiro não sintonizar aqui na Clube, aí ele arruma uma confusão. As vaquinhas ficam estressadas. As bichinhas pegam a birra, sapateia, esconde o leite, pica o pé no balde. Ô, derrota. Valeu, Giovanni, abração pra você, todos os nossos amigos aí de Vila Pavão, onde nós temos uma grande audiência, hein? Vila Pavão de ponta a ponta, ligado no batidão. Oi, Adilson, se você puder, anuncie aí nossa festa. Você também já tá convidado, será um prazer. Aqui fica perto da casa da madrinha de Silva, a mamãe de Juliano, te agradeço. Olha, vai até aí, gente, ó, atenção. Vai ter a reinauguração, venha celebrar com a gente a nova fase, mais fé, mais comunidade. Pegada comunidade às 17h30 e a Santa Missa às 18h. Após a missa, abertura das barracas, roletas, show de prêmios, shows ao vivo, quadrilhas, apresentação pela comunidade. Venha fazer parte desse momento especial da Nossa Senhora do Carmo. Rogai por nós. Essa festa é tradição, né? Todo mundo convidado, deixe com nós, minha grande amiga Roselete. Vamos procurar marcar presença aí, inclusive, hein? Essa festa é boa. 18h27, na clube do nosso Batidão Sertanejo.
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0: Não é 100% não, mas estão dizendo que é o melhorzinho que tá tendo, hein? Sandro Lúcio, dessa vez. E o bambu tá chamando.

0: o modo doído, hein? Dessa vez. E o Batidão volta já com muito mais música. Alô, Márcio Osbal, um abraço. Alô, Pedrinho do Churrasquinho. Alô, DI. Alô, Maninho. Alô, Turma da Comé. Alô, Zé Antônio. Todos aí no bar e Messério do Paulo e o Espetinho Pioche também ligado com a gente, hein? Bar do Didi. Alô, Didi.
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3: Boa pouco, hein? Boa noite! 18 horas e 41 minutos aqui na Clube, hein? 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
3: Agora eu trago o Leandro Leonardo, vencedor do Canto Dança de hoje. Ai, ai, ai, essa vai machucar, hein? Tá na Clube, tá bom demais. Boa noite, meu povo!

0: Essa é doída, hein?
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0: Ô, batidão bruto. Manda um abraço pro amigo Marlúcio, pô. Marlúcio Ribeiro, tá ligadão comigo. Grande Marlúcio. Obrigado, meu amigo, pela participação, pela audiência, hein? Tava me dando uma moral lá no... Lá no sítio, aí São João de Itabiruna, grande Marlúcio, né, velho? Marlúcio é um cara que é muito extrovertido, um cara muito engraçado aí nas redes sociais, tá se impostando também aí, né? Na sua rede social, a pega do dia a dia, é sempre com muita alegria, com muito amor, muito humor, né? Sempre bem humorado, ele e o famoso Cachaça. Marlúcio tá lá aí. Esse cara é resenha demais da conta, ele é muito resenha. Alô, Marlúcio, qualquer dia nós vamos aí marcar uma resenha aí, prosear um bocado, hein? Contar uns causos, fazer uns conteúdos. Qualquer dia nós vamos aí que eu vou te ensinar uma simpatia pra tirar a cachaça do cachaça. É, vou te ensinar uma simpatia boa pra tirar a cachaça do cachaça, certo? Tem jeito? Grande Marlúcio, um abraço, tamo junto, hein? Fala em São João do Itabiruna, mês que vem tem a mega cavalgada de São João, hein? A maior cavalgada que acontece na nossa região, em São João de Itabiruna, mês que vem, não tá agarrado igual cano de garrucho, meu amigo Té, meu amigo Marlúcio, família da Riva, anota aí que o pau vai cair a foi, hein? Manda um abração pro meu grande amigo Vinícius Victor. Alô, Vinícius Victor. Aí tá cantando muito, hein? Tá cantando muito, Marlúcio. O Vinícius, né? O Vinícius vai estar marcando presença nessa sexta-feira no Capitão Bar, né? Amanhã. Aí no Capitão Bar. Amanhã tem Vinícius Victor, do Baladeiro do Forró. Os caras tá arrebentando, hein? Sou fã demais do Vinícius. O cara canta demais da conta. Abração, meu amigo Pico, lá em Mantendo, Tony Lambico, lá em Águas Claras, ligado comigo, meu amigo Adriano Pereira, também tá ligado, a Ivanilde do bairro Justinópolis, a grande amiga Lucimara Martins. Lucimara, um abraço, guerreira. Tá ligadinho com a gente, hein? Abração pra minha grande amiga Rosilete. Rosilete, faltou você colocar aí a data do evento, hein? Me fala aí qual é a data do que vai acontecer aí. A festa na comunidade aí do Barra do Rio do Campo, né? Fica aí na laje, na igrejinha, né? Manda a data pra nós aí, beleza? Mais uma do, aliás, mais duas, né? Do Leandro e Leonardo.

0: Eu tô com dó do compadre Garotinho e do meu amigo Alemão do Clara. Tô com dó deles, hein?
1: Boa tarde, compadre Adilson. Aí, compadre, nós estamos sofrendo aqui no Alemão do Clara. Aí, pra você ver.
0: Tô vendo, hein? Eu tô vendo o sofrimento aí. Opa!
1: Onde? Toma uma.
0: Bora!
1: Eu quero concorrer um par de cerveja aí. Hoje esse monte de carne eu tenho que tomar uma. Cerveja hoje, eu tomar uma final de semana.
0: Você tá doido? A localização aí,
1: pode ficar tranquilo. Batizar, vou te falar com você, dá uma comer uns pianil desse assado.
0: Entre! Alemão do Claro, abração pra você. Compadre Garotinho, tamo junto, hein? O Hernandes tá ligado comigo lá em Água Doce. Alô, Hernandes, um abraço, hein?

O Hernando dizendo que a festa que eu divulguei agora há pouco lá no Corco da Laje, né? Lá na Barra do Rio do Campo, aliás, a festa da Laje. É depois de amanhã, né? Dia 18. Alô, Hernando, um abraço. Festa top demais da conta, hein? Apesar de não ter vencido o jogo, vai cantar uma música pra não ficar muito aborrecido. Quem cantou, quem pediu essa foi o Luiz Antônio. Eu já volto encerrando aqui dizendo quem ganhou o Guilfar de cerveja, hein? Do Clube da Cerveja e Poço F1. Poço F1 na saída pra Montena. Mais qualidade no seu tanque, hein? Alô, Vinícius Victor. Amanhã no Capitão Bai. Vai dar bom. Semente.

0: Tá bom, hein? Ô, modão doído!
1: Pode ser.
0: Esse batidão é diferenciado, hein? É o batidão bruto.
1: Ser feliz.
0: Ó, Jantinho no Pepi 2 tem dobradinho, delícia, hein? E tem a janta tradicional também. Vem jantar com a gente, vem pro Pepito jantar aqui, que é uma comida, é uma delícia. Tem espetinho e o que mais temos hoje? Olha só o que o Pepito preparou pra hoje, hein? Além da dobradinha, você pode jantar também a janta tradicional do Pepito aí. Olha só o que temos pra hoje no Pepito, Pepito! Olha, temos aqui, ó, dobradinha, temos arroz, feijão, farofa, batata, salada, dobradinha, espetinho e muitas outras delícias, hein? Aquele chopp gostoso também, aquela cervejinha gelada da hora. Alguém ganhou aqui hoje o fardo de cerveja latão do Clube da Cerveja. Cadê? Tá aqui, cadê? Nossa senhora, é muita gente aqui, ó. Cadê ele? É o Ayrton Ramos, o mais a mais, hein? Alô, mais a mais, manda o nome completo aí pro gentileza, ganhou um fato cerveja latão do Clube da Cerveja. Valeu!
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0: Eu volto amanhã, fica com Deus, gente, eu amo vocês, tchau, obrigado.
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0: Oi, começando aqui nossa edição de hoje do Pegada Sertaneja. Tudo bem com vocês? Eu sou a Paulinha Esteves e a partir de agora 2 horas aqui no seu rádio de muito sertanejo. Entra aí, fica à vontade, que a partir de agora você vai curtir muito sucesso pra você cantar, pra você curtir onde você estiver. Começando muito bem a nossa programação de hoje ao som de Nayara Azevedo, Me Chama de Mozão.
1: Vai! Nayara Azevedo e DJ Ives.

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1: De volta na sua melhor sintonia com o nosso Pegada Sertaneja, tá chegando mais sucesso, vem cantar pra gente, Enzo Rabelo e Timalia.
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1: De volta, pegada sertaneja com Paulinha Esteves, abrindo mais uma super sequência pra você. Tá chegando o som de Yasmin Santos, Abstinência. Ô, coração chonado, hein?

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1: Já de volta, meus amores, nesse clima bom demais. Obrigado pela companhia em Pegada Sertaneja. Já estamos de volta, agora tem Hugo e Guilherme na voz. Canta aí.

0: encerrar nossa edição de hoje do Pegada Sertaneja. Obrigadão, meus amores, por hoje é só. Fecha a conta e passa com muito mais música, mais sucesso aqui na sua rádio, pra sua rádio preferida. Pegada Sertaneja vai ficando por aqui. Beijo, um abraço da Loira, até mais.
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2: Foi muito bom ter você com a gente. O Pegada Sertaneja fica por aqui. Obrigado pela sua audiência e até o nosso próximo encontro.

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1: Olá, boa noite.
2: Boa noite para você que nos acompanha em todo o país.
1: Quinta-feira, 16 de julho de 2026.
2: Vamos ao destaque do dia, aos destaques do dia na Voz do Brasil.
1: O governo brasileiro repudia a decisão dos Estados Unidos em impor tarifa de 25% sobre produtos nacionais.
2: O plano estabelece medidas para empresas atingidas pela taxação. Graziele Bezerra.
3: Ministro da Fazenda, Dario Durigan, explicou que o plano Brasil Soberano, criado durante o primeiro tarifaço anunciado pelos Estados Unidos, será ampliado.
1: Produtores rurais e cooperativas afetados por eventos climáticos poderão renegociar dívidas.
2: É o que estabelece medida provisória publicada no Diário Oficial da União. Thaís de Araújo.
4: De acordo com a medida, produtores que registraram perdas de ao menos 30% em duas ou mais safras poderão renegociar débitos com prazo de 8 anos.
1: Controle do diabetes. SUS começa a oferecer insulina glargina, um medicamento de ação prolongada.
2: O público-alvo são pacientes de 2 a 18 anos e idosos com mais de 70 anos. Natália Koslick.
5: A insulina glargina ofertada pelo SUS permite um controle mais estável da glicemia.
1: Hoje, na apresentação da Voz do Brasil, Mariana Jungmann e Luciano Seixas.
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1: O governo federal reagiu após a divulgação de nova taxação imposta pelos Estados Unidos aos produtos brasileiros.
2: A nova tarifa de 25% será cobrada a partir da próxima semana a produtos que são importados pelos Estados Unidos do Brasil, como açúcar, etanol, tabaco, madeira e calçados.
1: A medida foi tomada após investigação feita pelo escritório do representante do comércio dos Estados Unidos.
2: Para o Brasil, as justificativas para um novo tarifaço não têm embasamento.
1: A repórter Graziele Bezerra acompanhou os desdobramentos e tem mais informações. Boa noite, Graziele.
3: Boa noite para você também, Luciano. Boa noite para Mariana e boa noite para o ouvinte da Voz do Brasil. A primeira reação do governo brasileiro foi uma nota da Secretaria de Comunicação Social da Presidência da República. E nela o governo diz que segundo estatísticas do próprio governo norte-americano, os Estados Unidos acumularam nos últimos 15 anos mais de 424 bilhões de dólares em superávit de bens e serviços com o Brasil. E essa nota diz ainda que todas as alegações dos Estados Unidos foram refutadas pelo